0: iniciativa vai atender mais de 3 milhões de MEIs que possuem pendências na dívida ativa da União.
1: Você vai ouvir também incentivo à produção aliada à preservação ambiental.
2: O Fundo Amazônia vai investir até 230 milhões de reais para fortalecer negócios na Amazônia Legal. André de Barros Lima.
3: O apoio inclui assistência técnica, formação, capacitação, assessoria para gestão e regularização documental.
1: Hoje, na apresentação da Voz do Brasil, eu, Mariana Jungmann e Luciano Seixas.
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1: Ambulâncias, unidades odontológicas, inauguração de institutos federais e mais de 1.600 moradias.
2: O governo do Brasil realizou várias entregas nesta sexta-feira na saúde, educação e habitação, com investimentos de mais de R$1 bilhão pelo Programa de Aceleração do Crescimento.
1: A entrega foi feita ao mesmo tempo em 12 cidades diferentes.
4: Todas as entregas foram simultaneamente em cidades dos estados de São Paulo, Rio de Janeiro, Pernambuco, Amazonas, Piauí, Alagoas e Sergipe, com participação de ministros e autoridades locais por videoconferência. Na educação, foram inaugurados 10 novos campi de institutos federais, com investimento de 206 milhões e 600 mil reais, sendo 196 milhões de reais do novo PAC. As unidades ampliam a oferta de ensino técnico e profissionalizante, parte do plano de expansão da rede federal, que prevê a construção de 111 novos institutos em todo o país, com potencial para criar 155 mil novas vagas. O ministro da Educação, Leonardo Barchini, destacou que o governo investe em educação de qualidade e oportunidades para os estudantes.
5: Você entra aqui no ensino médio, você pode fazer graduação, você pode fazer licenciatura, você pode fazer curso subsequente, você pode fazer mestrado, doutorado, enfim. Isso aqui abre as portas para todas as oportunidades que os nossos jovens precisam.
4: Na saúde, o governo do Brasil anunciou investimentos de 464 milhões e 800 mil reais para fortalecer o Sistema Único de Saúde. O pacote inclui a entrega de ambulâncias, unidades odontológicas móveis, micro-ônibus para transporte de pacientes, equipamentos para hospitais e unidades básicas de saúde, além da ampliação do programa Agora Tem Especialistas. Também foram inauguradas novas estruturas hospitalares e anunciadas ações para ampliar o atendimento especializado e incentivar a inovação tecnológica no SUS, explica o ministro da Saúde, Alexandre Padilha.
6: É o Brasil ter cada vez mais capacidade de produzir aqui no Brasil os medicamentos, as tecnologias, o conhecimento necessário para cuidar da saúde do nosso povo, para a gente ficar soberano.
4: Na habitação, 1.619 novas moradias do programa Minha Casa Minha Vida foram entregues simultaneamente em 6 estados, beneficiando cerca de 6.500 pessoas. O investimento é de aproximadamente 263 milhões de reais. O ministro das Cidades, Vladimir Lima, disse que somadas as entregas realizadas nessa semana, já são 1.753 novas moradias destinadas à família de baixa renda em diferentes regiões do país.
7: Hoje nós temos 2 milhões e 500 mil moradias contratadas no âmbito do programa Minha Casa Minha Vida. E vamos chegar até 3 milhões no final deste governo.
4: O presidente Lula defendeu investimentos em infraestrutura social e o acesso da população a serviços públicos essenciais.
8: Dinheiro bom é dinheiro investido em obra, em educação, em saúde, em ferrovia, em rodovia. É o dinheiro, que gera mais emprego, que gera mais renda, que gera mais desenvolvimento e que gera conquista para todo mundo. Esse é o dinheiro bom.
4: Somadas, as ações dessa sexta-feira representam mais de 930 milhões de reais em investimentos nas áreas de educação, saúde e habitação. Reportagem Pablo Mundim.
2: E o presidente Lula sancionou lei que cria a Universidade Federal do Esporte, vinculada ao Ministério da Educação.
1: A universidade vai, em um único local, desenvolver atividades de ensino, pesquisa, extensão e inovação, voltadas ao desenvolvimento da ciência do esporte.
2: Entre as finalidades estão capacitar profissionais para atuar em organizações esportivas e no treinamento de atletas e incentivar a produção de conhecimento científico e tecnológico na área.
1: Com sede em Brasília, a universidade poderá instalar campi em outros estados.
2: Mais fôlego para quem empreende no Brasil.
1: Essa semana, o governo federal anunciou medidas para quem trabalha como MEI.
2: Hoje foram anunciadas mais duas novidades: o Desenrola MEI, voltado para quem precisa regularizar dívidas fiscais,
1: e a expansão do Contrata Mais Brasil, plataforma que conecta os empreendedores que querem prestar serviços a órgãos públicos.
9: O Desenrola MEI vai permitir que microempreendedores individuais de todo o Brasil renegociem dívidas tributárias. A iniciativa vai atender mais de 3 milhões de MEIs que possuem pendências na dívida ativa da União. Serão atendidos empreendedores com débitos de até 20 mil reais. Entre as facilidades inéditas está o parcelamento dos débitos em até 145 meses ou mais de 12 anos. Os descontos sobre juros, multas e encargos legais podem chegar a 70%. Annelise Lenze, procuradora da Fazenda Nacional, explica o objetivo.
10: É um programa de transação tributária customizado para sustentabilidade do pagamento e para a saúde financeira desses MEIs e que vem fechar o ciclo de estímulo a novos créditos, a novos negócios, ao desenvolvimento econômico e social e a proteção também, proteção social de cada um desses MEIs.
9: Outra nova medida é a expansão do Contrata Mais Brasil, que facilita a contratação de microempreendedores individuais. O profissional se cadastra na plataforma e pode prestar serviços para os governos federais, estaduais e municipais, como pintura, manutenção, entre outros. O programa agora terá 141 atividades econômicas contempladas. Antes eram 107. Foram incluídos serviços como alimentação, fotografia, produção cultural, estética e organização de eventos. Além disso, mais instituições estão aderindo à plataforma. Quase 90 novos órgãos aderiram ao sistema, incluindo o Banco do Nordeste e a Fiocruz. O ministro do Empreendedorismo, Paulo Pereira, fala quantos empreendedores podem ser alcançados com as mudanças.
11: Bancos públicos, empresas estatais, serviços federais passam a incluir os seus serviços no Contrata Mais Brasil, ao mesmo tempo que mecanismos de busca ativa desses MEIs farão um esforço para incluir algo como um potencial de 5,5 milhões de MEIs, algo como que pode chegar a 6 milhões de MEIs na plataforma pública. Então, uma plataforma de compras públicas voltada para os MEIs.
9: Os anúncios fazem parte de uma série de medidas anunciadas para os microempreendedores. Na segunda-feira, o presidente Lula já havia enviado ao Congresso Nacional a proposta de reajuste do teto de faturamento do MEI, de 81 mil para 140 mil por ano. Atualmente, o Brasil possui mais de 16 milhões de microempreendedores individuais. Reportagem Gabriela Noronha.
2: Quem tem interesse em participar do Desenrola MEI poderá acessar o sistema a partir do dia 6 de julho no site www.regularize.pgfn.gov.br.
1: O programa Gás do Povo agora chega a 100% dos inscritos no Cadastro Único de Programas Sociais do Governo do Brasil.
2: São mais de 15 milhões de recargas do botijão de gás de 13 quilos que estarão disponíveis aos beneficiários a partir do próximo dia 10 de julho.
12: Para a dona de casa Maria José de Carvalho, o botijão de gás na cozinha é motivo de alívio. Moradora do Sol Nascente no Distrito Federal, ela recebe o botijão gratuitamente por meio do Programa Federal Gás do Povo. Segundo Maria, foi graças ao programa que ela deixou para trás o fogão a lenha.
13: Quando eu morava no barraco de madeira, eu cozinhava na lenha, porque aqui é uma quadra que ninguém presta nada para ninguém, né? Agora melhorou um pouco.
12: Lançado em setembro de 2025 para substituir o antigo Vale Gás, o programa Gás do Povo é administrado pelos Ministérios de Minas e Energia e do Desenvolvimento e Assistência Social, Família e Combate à Fome. Segundo o governo federal, já são quase 15 milhões de recargas gratuitas realizadas em todo o Brasil desde o início do programa, como explica o ministro de Minas e Energia, Alexandre Silveira.
14: É 100% de cobertura. Já são 15 milhões de recargas. Hoje o país todo está coberto. Onde não tem revenda, as distribuidoras estão chegando com a entrega em veículos móveis e todo o público-alvo, que é o público do Cade Único, já recebe o botijão de gás, essa grande medida de proteção social.
12: Em julho, os beneficiários do programa poderão retirar a recarga gratuita do botijão de gás de 13 quilos a partir do dia 10. O benefício ficará disponível até 9 de agosto. A retirada do botijão pode ser feita diretamente nas 26 mil revendas credenciadas, espalhadas por mais de 4.800 municípios brasileiros. Com locução de Nazi Brum, reportagem de Gabriela Noronha.
1: Mais um escritório nacional antifacção foi inaugurado nesta

0: determinados estados da federação, como no caso do Rio de Janeiro e São Paulo, também teremos um ponto em Foz do Iguaçu. Fundamental que para a fluidez dessas informações locais, estabelecimento de estratégias customizadas específicas para cada realidade local, o Ministério da Justiça se faça presente.
1: Em 2016, foi sancionada uma nova lei contra o tráfico de pessoas, que virou um marco para o Brasil.
2: Ela aumentou a possibilidade de investigação, a criminalização e as penas, além de garantir maior assistência às vítimas.
1: Para celebrar os 10 anos da lei, novas parcerias foram firmadas para combater esse tipo de crime.
3: Disfarçado de oportunidade de trabalho no exterior, o tráfico de pessoas segue fazendo vítimas no Brasil. Uma nova rota identificada pelo Ministério da Justiça e Segurança Pública tem um destino líder, Camboja, na Ásia. 44 brasileiros foram aliciados no ano passado para atuarem em centros de crimes digitais naquele país. Como explica o diretor do Departamento de Migrações da Secretaria Nacional de Justiça do Ministério da Justiça e Segurança Pública, Vitor Semple.
4: Brasileiros estão sendo vítimas de esquemas, os chamados scam centers, que são brasileiros sendo transportados, exportados por meio de aliciamento para o Camboja e para os outros países para dar golpes digitais em brasileiros aqui no Brasil.
3: No ano em que a Lei Brasileira de Enfrentamento ao Tráfico de Pessoas completa 10 anos, o Ministério da Justiça lançou duas parcerias para ampliar as ações de prevenção desse crime no país. A primeira é no campo dos esportes, com a criação de uma cartilha que orienta atletas, familiares, treinadores, dirigentes e demais profissionais sobre os riscos do aliciamento por falsas promessas de contratos e oportunidades esportivas. Para o coordenador-geral de inteligência esportiva do Ministério do Esporte, Diogo Silva, grandes eventos esportivos podem ajudar a dar visibilidade ao tema.
5: Colocando isso dentro do contexto atual que nós estamos vivendo, onde a Copa do Mundo Futebol Feminino vai ter a oportunidade de apresentar essa proposta para as pessoas e alertar as pessoas.
3: Outra iniciativa é a campanha da Agência Nacional de Aviação Civil para conscientização sobre tráfico de pessoas e trabalho escravo. De acordo com Diana Helena Ferreira, da Agência Nacional de Aviação Civil, profissionais que atuam em aeroportos são capacitados para reconhecer situações de risco e denunciar.
6: Por meio dos treinamentos, eles conseguem identificar sinais, né, que algumas, né, possíveis vítimas podem manifestar, como de nervosismo, às vezes não saber responder determinadas perguntas dos agentes, né? Eles sabem um canal, por exemplo, para acionar a Polícia Federal ou outro órgão policial que esteja no aeroporto.
3: Os homens já foram maioria nos casos de tráfico para trabalho em condição análoga à de escravo, mas dados recentes do Ministério da Justiça e Segurança Pública mostram que as mulheres passaram a ser as principais vítimas, principalmente quando se refere à exploração sexual. Quanto à faixa etária, a maioria das pessoas identificadas está em idade economicamente ativa, entre 18 e 59 anos. Reportagem Graziele Bezerra.
2: E mais um aliado no combate ao feminicídio.
1: Está em construção uma linha do tempo que mostra o caminho percorrido pelas vítimas de violência desde o primeiro boletim de ocorrência.
2: Com esse histórico, será possível criar mecanismos de alerta para a atuação preventiva das autoridades antes que o crime aconteça.
7: Os casos de feminicídio no Brasil recuaram 11,45% nos primeiros meses após o lançamento do Pacto contra o Feminicídio em fevereiro deste ano. Isso representa 30 vítimas a menos em relação ao mesmo período do ano anterior. Ainda assim, entre abril e maio, 232 mulheres foram assassinadas em razão do gênero. E para fortalecer a luta contra o feminicídio, uma nova estratégia está sendo desenvolvida. Trata-se de uma linha do tempo que cruza dados dos boletins de ocorrência de violência doméstica registrados pelas vítimas. A ideia é agir preventivamente, como explica a idealizadora do sistema, Luana Teixeira, servidora da Secretaria Nacional de Segurança Pública.
8: O feminicídio, ele é o final de toda uma escalada da violência. A partir do momento que essa mulher entrar num ciclo de violência, no primeiro boletim de ocorrência, nós vamos emitir um alerta para todas as autoridades envolvidas, né? Para que ela não chegue no ápice do feminicídio. Como a gente observou, 15% morrem até 12 meses e 18% morrem até 24 meses. Nossa expectativa principal.

0: principal é essa, é salvar vidas em vez de contar as mortes.
1: A ferramenta faz parte do Centro Integrado Mulher Segura, uma estrutura dentro do Ministério da Justiça e Segurança Pública que usa inteligência e integração de dados para proteger mulheres em todo o Brasil. Para a construção da linha do tempo, foram reunidos dados das secretarias de segurança estaduais e do Banco Nacional de Boletins de Ocorrência. Com as informações, também é possível construir um histórico de atuação dos agressores, de acordo com Luana Teixeira.
0: Às vezes ele comete uma violência aqui no estado, mas aí vai para outro estado e lá não consta que ele cometeu essa violência, porque os sistemas não se conversam. E com Mulher Segura, você vai conseguir olhar tudo isso. Eu consigo ver que esse cara já fez, já praticou violência em vários outros estados.
1: Embora a plataforma ainda esteja em fase de estruturação, já conta com perfis específicos para delegacias e órgãos do judiciário, possibilitando notificações automáticas e a visualização do histórico da vítima e do agressor em diferentes estados. O próximo passo é integrar esses dados ao Sistema Único de Saúde para detectar casos de violência subnotificados. Reportagem Luciana Colares de Holanda.
2: O governo do Brasil finalizou a cessão da área da favela do Moinho para o governo de São Paulo.
3: O terreno na capital paulista era da União e abrigou cerca de 850 famílias.
2: Hoje, no ato de assinatura, a ministra da Gestão e da Inovação, Esther Dweck, destacou o atendimento habitacional às famílias como parte da negociação.
4: Acho que esse momento agora ele vai encerrar um capítulo e começar um novo, né? Justamente naquela área que era a favela do Moinho, que agora vai se tornar o Parque do Moinho. Para que a gente pudesse transformar aquela área num parque, a gente precisava garantir a moradia digna para as pessoas que estavam ali naquela região. O governo federal, por meio do Minha Casa Minha Vida, entraria com 180 mil e o governo do estado com 70 mil para permitir que as pessoas pudessem comprar uma casa de até 250 mil. A grande maioria pôde ficar no centro da cidade, porque essa é uma área extremamente central e essa era uma dos pleitos das famílias, que elas não fossem deslocadas do centro da cidade.
3: Até agora, 84% das famílias já estão com novos imóveis contratados.
2: O governo paulista terá 48 meses para concluir as obras de construção do novo parque.
3: Comunidades da Amazônia que atuam com produtos da biodiversidade.
2: Serão financiadas ações para fortalecer os negócios com foco na conservação ambiental.
5: O Fundo Amazônia vai investir até 230 milhões de reais para fortalecer negócios comunitários da sociobioeconomia em todos os estados da Amazônia Legal. O investimento vai ocorrer por meio do edital Prospera Amazônia, lançado pelo Ministério do Meio Ambiente e Mudança do Clima e que é fruto de um acordo de cooperação com o BNDES, o Banco Nacional de Desenvolvimento Econômico e Social. O edital vai selecionar organizações para oferecer serviços a empreendimentos comunitários que trabalham com produtos e serviços da sociobiodiversidade e que sejam formados principalmente por povos indígenas, quilombolas, extrativistas, ribeirinhos, agricultores familiares e demais povos e comunidades tradicionais. O apoio inclui assistência técnica, formação, capacitação, assessoria para gestão e regularização documental. Também contempla serviços de adequação sanitária e ambiental, certificação, agregação de valor, acesso a crédito e a mercados. Ao todo, o edital poderá apoiar ações em até 106 municípios da Amazônia Legal. A chefe do Departamento de Gestão do Fundo Amazônia do BNDES, Fernanda Garavini, destaca a importância dessa parceria entre o banco e o Ministério do Meio Ambiente e Mudança do Clima.
6: Com essa parceria, o Ministério de Meio Ambiente e Mudança do Clima e o BNDES, usando os recursos do Fundo Amazônia, pretendem transformar a produção sustentável dos territórios amazônicos em negócios mais estruturados, capazes de gerar renda, ganhar escala e acessar novos mercados, sem abrir mão da conservação da floresta e dos modos de vida dessas populações, que protegem a floresta.
5: gerido pelo BNDES, sob coordenação do Ministério do Meio Ambiente e Mudança do Clima, o Fundo Amazônia já apoia mais de 150 projetos, estando presente em 73% dos municípios dos 9 estados da Amazônia Legal. Reportagem André de Barros Lima.
3: O Exame Nacional do Ensino Médio 2026 já contabiliza mais de 5 milhões de inscritos.
2: É o maior número já registrado pelo exame desde 2022.
3: Entre as principais novidades dessa edição está a inscrição automática dos estudantes concluintes do ensino médio da rede pública.
2: Outra mudança foi o aumento no número de municípios onde as provas serão realizadas.
3: Nesse ano, o exame será aplicado nos dias 8 e 15 de novembro em todos os estados e no Distrito Federal.
2: O Enem é a principal porta de entrada para a educação superior no Brasil.
3: É utilizado para ingressar em universidades públicas por meio do Sistema de Seleção Unificada, o SISU, ou em instituições privadas pelo ProUni, o Programa Universidade para Todos.
2: Também é utilizado por estudantes que buscam financiamento em instituições de ensino pelo FIES.
3: E fique de olho, as inscrições para quem quer participar do FIES abrem no dia 14 de julho.
7: O Ministério da Educação publicou o edital do processo seletivo do FIES, Fundo de Financiamento Estudantil, para o segundo semestre de 2026. As inscrições são gratuitas e estarão abertas de 14 a 17 de julho, exclusivamente pela internet no endereço acessounico.mec.gov.br/FIES. Neste ano, o MEC oferece mais de 112 mil vagas para o FIES, considerando os processos seletivos do primeiro e do segundo semestre. Para se inscrever, é necessário ter participado do Exame Nacional do Ensino Médio, o Enem, a partir da edição de 2010. No exame, o candidato deve ter obtido média aritmética de, no mínimo, 450 pontos nas 5 provas, sem ter zerado a redação. Além disso, não deve ter participado na condição de treineiro. Outra exigência é possuir renda bruta familiar mensal por pessoa de até 3 salários mínimos. O resultado da pré-seleção na chamada única vai ser divulgado no dia 30 de julho. Reportagem Júlio César de Oliveira.
2: A Advocacia Geral da União notificou hoje a Google, controladora do YouTube, para que retire do ar perfis que promovem e facilitam a criação de plataformas de apostas não autorizadas a operar no país.
3: Os perfis em questão divulgavam conteúdos com tutoriais de como criar uma plataforma de cassino, por exemplo, ou de estímulo ao jogo do bicho, que é proibido pela legislação brasileira.
2: Apostas de cota fixa, como as chamadas bets, só podem ser exploradas mediante prévia autorização do Ministério da Fazenda.
3: E essas foram as notícias do Governo do Brasil.
2: Uma realização da Secretaria de Comunicação Social da Presidência da República.
3: Com produção da empresa Brasil de Comunicação.
2: Fique agora com as notícias do Poder Judiciário e do Congresso Nacional. Boa noite, bom fim de semana.
3: A gente volta na segunda-feira. Boa noite.
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10: Presidente do STF defende a atuação conjunta das cortes latino-americanas para proteger a democracia.
11: STJ julga primeiro repetitivo em sessão totalmente virtual e define requisitos para justiça gratuita a pessoas jurídicas.
10: TST recebe relatório sobre estudo inédito sobre a exclusão de pessoas LGBTQIAPN+. No mercado de trabalho.
11: Boa noite, eu sou Marcela Luiza.
10: E eu sou Walter Lima.
11: O presidente do Supremo Tribunal Federal e do Conselho Nacional de Justiça, ministro Edson Fachin, defendeu uma atuação articulada entre as cortes constitucionais da América Latina para fortalecer a proteção da democracia, da independência judicial e dos direitos fundamentais.
10: A declaração foi feita durante o 31º encontro de tribunais, cortes e salas constitucionais da América Latina e do Caribe, realizado em Montevidéu, no Uruguai. Fernanda Porto.
12: No evento, Fachin disse ainda que o reconhecimento da democracia como um direito humano autônomo, como está sendo debatido pela Corte Interamericana de Direitos Humanos, poderá fortalecer juridicamente a independência do Poder Judiciário, a autonomia dos tribunais constitucionais, a integridade dos processos eleitorais, os mecanismos de freios e contrapesos, além da proteção das liberdades fundamentais.
11: O Conselho Nacional de Justiça encerrou o primeiro semestre de 2026 com 326 processos julgados pelo plenário e mais de 6 mil processos analisados e arquivados.
10: No período, o órgão também aprovou normas e definiu políticas para o judiciário em todo o país. Marcelo Della Libera.
13: O balanço divulgado pelo CNJ mostra que nos seis primeiros meses do ano, o plenário realizou 24 sessões, entre presenciais e virtuais. O colegiado também aprovou 15 resoluções de cumprimento obrigatório pelos tribunais e 3 recomendações sobre boas práticas em áreas como gestão processual, inovação tecnológica, direitos humanos, acesso à justiça e melhoria da prestação jurisdicional. Na área disciplinar, o plenário do Conselho julgou 10 procedimentos administrativos disciplinares e aplicou sanções em 8 deles. Também determinou o afastamento cautelar de 9 magistrados durante a tramitação dos processos e analisou 9 revisões disciplinares com aplicação de pena de disponibilidade em 2 casos.
11: Pela primeira vez, o STJ julgou um recurso repetitivo em sessão totalmente virtual.
10: Na ocasião, foram estabelecidos critérios para a concessão da gratuidade de justiça a pessoas jurídicas. Fátima Uchoa.
14: A tese fixada pela Corte Especial do STJ sob o rito dos repetitivos deve ser seguida por todos os juízes e tribunais do país ao analisarem a mesma questão de direito. O colegiado definiu que a pessoa jurídica deve apresentar informações que permitam avaliar a real situação econômico-financeira, não sendo suficiente demonstrar inatividade ou redução do faturamento. Segundo o ministro relator Luiz Felipe Salomão, a concessão da gratuidade de justiça segue regras diferentes para pessoas físicas, que têm presunção relativa de veracidade na declaração de insuficiência de recursos, enquanto a pessoa jurídica deve comprovar não ter condições de arcar com as despesas processuais.
11: Um estudo inédito foi feito sobre a exclusão de pessoas LGBTQIAPN+, no mercado de trabalho.
10: O relatório foi entregue ao TST. Mila Amaral.
15: O levantamento foi realizado pelo Banco Mundial em parceria com o Ministério dos Direitos Humanos e da Cidadania e outras organizações. De acordo com o documento, a exclusão de pessoas LGBTQIAPN+, no mercado de trabalho tira da economia brasileira mais de 94 bilhões por ano. Isso acontece porque essa população é mais atingida pelo desemprego e pela informalidade e recebe salários menores. Os dados mostram que o desemprego entre pessoas LGBTQIAPN+, é de 15,2% e mesmo empregados, eles ganham em média 10% a menos.
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11: Uma boa noite.
10: Bom fim de semana e até segunda-feira.
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17: Eu sou Paula Groba.
18: E eu sou Ricardo Nakaoka.
17: E estes são os destaques de hoje do Jornal do Senado, que começa agora.
18: Perfis falsos na internet podem virar crime.
17: Comissões debatem impactos do vício em apostas. Casos de ludopatia crescem 140% no SUS.
18: Aprovado reajuste anual para acesso ao microcrédito.
17: Bom
19: Boa noite.
20: Boa noite.
19: Criar um perfil falso para enganar outras pessoas pode passar a ser crime específico no Brasil.
20: A Comissão de Segurança Pública aprovou o projeto que inclui no Código Penal o crime de falsa identidade digital para punir a prática conhecida como catfishing, usada em golpes, assédio e outros tipos de fraude. Repórter Bruno Lourenço.
21: O projeto de lei cria no Código Penal o crime de estelionato ou fraude por meio de falsa identidade digital. O senador Hamilton Mourão, do Republicanos do Rio Grande do Sul, destacou que a criação de perfis falsos deixou de ser uma mera travessura online para se transformar em uma ferramenta de crimes graves, como a extorsão financeira e a chantagem íntima, gerando prejuízos severos à saúde mental e ao bolso das vítimas.
22: Catfishing é a prática de criar uma identidade falsa online com o objetivo de enganar, explorar, assediar ou fraudar outras pessoas, geralmente em redes sociais ou aplicativos de namoro. Os motivos para o catfishing variam desde a busca por atenção ou bullying até crimes graves como golpes financeiros, românticos ou de investimento em criptomoedas, que resultam em perdas financeiras substanciais para as vítimas. Extorsão e chantagem por meio de imagens íntimas ou informações pessoais compartilhadas pelas vítimas, chamada sextorção, e roubo de identidade.
21: A proposta estabelece que a punição seja agravada se a fraude for cometida com o uso de ferramentas automatizadas, perfis robôs ou se visar a exploração financeira de pessoas vulneráveis, como idosos.
19: E processos de violência doméstica poderão ter análise mais rápida na justiça.
20: Avançou o projeto que garante prioridade aos juizados especializados na tramitação das ações previstas na Lei Maria da Penha. Repórter Rodrigo Rezende.
23: Os juizados de violência doméstica e familiar contra a mulher terão prioridade em relação à chamada justiça comum na análise dos processos relacionados à Lei Maria da Penha. O projeto com esse objetivo foi aprovado pela Comissão de Direitos Humanos. A relatora, senadora Ana Paula Lobato, do PSB do Maranhão, ressalta que essa medida impede conflitos entre órgãos judiciais e dá mais segurança para a mulher vítima de agressão. O relatório de Ana Paula Lobato foi lido na CDH pelo senador Rogério Carvalho, do PT de Sergipe.
24: Ao instituir órgãos judiciais especializados com competência civil e criminal para o processo, julgamento e execução das causas decorrentes dessa violência, a Lei Maria da Penha buscou evitar a fragmentação do atendimento, decisões potencialmente contraditórias e a peregrinação da vítima por múltiplos juízos, assegurando tutela mais efetiva e concentrada.
23: O projeto foi apresentado pela deputada federal Laura Carneiro, do PSD do Rio de Janeiro, e agora será analisado pela Comissão de Constituição e Justiça.
19: E a Câmara dos Deputados pode votar nos próximos dias o chamado PL da Misoginia, um projeto aprovado pelo Senado que equipara o crime de ódio contra mulheres ao racismo.
20: A proposta torna a prática inafiançável e imprescritível e prevê penas mais duras para quem discriminar as mulheres. A reportagem é de Yasmin Rodrigues.
25: O projeto de lei aprovado pelo Senado em março inclui a misoginia entre os crimes de preconceito e discriminação já previstos na legislação brasileira. Assim como nos crimes de racismo, a conduta passa a ser considerada inafiançável e imprescritível. A autora do projeto, senadora Ana Paula Lobato, do PSB do Maranhão, afirmou que o objetivo é enfrentar um tipo de violência que muitas vezes antecede as agressões físicas e feminicídios.
26: Estatística crescente da violência doméstica que chega até o feminicídio. Então, antes de chegar no feminicídio, se sofre a violência psicológica, a violência financeira, a violência doméstica, para enfim chegar no feminicídio. Para diminuir os casos de feminicídio, a gente precisa primeiramente combater a violência.
25: A matéria recebeu parecer favorável da relatora, senadora Soraya Tronic, do PSB de Mato Grosso do Sul. Se os deputados aprovarem o texto sem alterações, a proposta segue diretamente para a sanção presidencial.
19: Uma audiência pública das Comissões de Direitos Humanos e de Assuntos Sociais discutiu os impactos das apostas esportivas online no Brasil.
20: O debate apontou que a crescente expansão das bets no país exige medidas de proteção aos consumidores. Repórter Patrícia Oliveira.
27: Para os debatedores, os efeitos das apostas esportivas online sobre o endividamento das famílias e a saúde mental dos brasileiros exigem medidas de proteção ao consumidor. Além do cadastro cadastramento do CPF nos sites de aposta, também seria necessária a declaração de renda para o controle do valor apostado e a redução da publicidade das bets. O psiquiatra Hermano Tavares destacou o aumento de casos de jogo compulsivo, o vício que afeta um em cada 5 apostadores.
0: É como se fosse uma droga, gente. O SUS teve mais de 100% de aumento de demanda de tratamento para jogo nesse período.
27: O senador Eduardo Girão, do Novo do Ceará, defende o fim das apostas online.
1: Copa do Mundo acontecendo durante esse mês, explodiu a propaganda. Na minha opinião, deveria acabar, proibir. Seja o governo enviando um projeto ou o próprio parlamento deliberar pelo fim.
27: Além de outras propostas em tramitação, um pacote de projetos reunidos pela senadora Damares Alves do Republicanos do Distrito Federal restringe a publicidade das bets e proíbe a ação de influenciadores digitais.
2: Os atendimentos a pessoas com dependência em jogos de apostas no SUS cresceram 140% entre 2018 e 2025. O dado foi apresentado na audiência pública pela coordenadora do Departamento de Saúde Mental, Álcool e Outras Drogas do Ministério da Saúde, Gabriela de Andrade.
3: Para a senadora Damares Alves, do Republicanos do Distrito Federal, a expansão das apostas esportivas já afeta a saúde pública e a economia, o que reforça a necessidade de medidas para enfrentar a ludopatia.
4: Quanto tudo isso está custando para o Brasil? O que está arrecadando? Está compensando os danos e prejuízos que os cofres públicos vão ter e já estão tendo?
5: Os limites para o acesso ao microcrédito podem deixar de ficar defasados.
3: A Comissão de Assuntos Econômicos aprovou um projeto que atualiza esses valores anualmente, com base na inflação, para preservar o acesso de microempreendedores e trabalhadores informais ao crédito. O texto segue para a Câmara dos Deputados, se não houver recurso ao plenário. Repórter Marcela Cunha.
6: O projeto prevê a correção anual dos limites de endividamento para acesso ao Programa Nacional de Microcrédito Produtivo Orientado. O PNMPO oferece crédito para financiar atividades produtivas de microempreendedores, pequenos negócios e trabalhadores informais. Hoje, o Conselho Monetário Nacional estabelece 2 limites, até R$ 21 mil em operações de microcrédito na mesma instituição financeira e até R$ 80 mil no total de operações de crédito no sistema financeiro, sem contar financiamento habitacional. Mas esses valores podem ficar defasados com o tempo. O relator, senador Laércio Oliveira, do Progressistas de Sergipe, afirmou que manter os limites sem correção pela inflação reduz ano a ano o acesso dos pequenos empreendedores ao microcrédito.
7: Mais do que facilitar o acesso ao financiamento com taxas justas, a política do microcrédito atua como um motor de incentivo e profissionalização para os microempreendedores. Em vez de apenas injetar dinheiro, o programa qualifica o tomador para que ele identifique o momento exato de buscar o empréstimo e saiba aplicá-lo com foco na produtividade.
6: Pelo texto aprovado, a atualização será anual pelo IGPM, índice usado para medir a variação de preços na economia.
3: Com edição de Paula Groba e trabalhos técnicos de João Lira, o Jornal do Senado fica por aqui. Acompanhe agora as notícias do Tribunal de Contas da União e da Câmara dos Deputados. Boa noite.
5: Uma boa noite e um bom fim de semana.
28: Minuto do TCU.
29: O Tribunal de Contas da União avaliou se órgãos federais oferecem condições adequadas no ambiente de trabalho para a inclusão de pessoas com deficiência. A auditoria analisou 36 órgãos e identificou barreiras físicas, sociais e organizacionais, além de dificuldades de acessibilidade nos espaços, nos sistemas de informática e nos meios de comunicação. O tribunal também constatou que metade dos órgãos avaliados não possui diretrizes formais de acessibilidade. O TCU recomendou medidas ao Ministério da Gestão, ao Ministério dos Direitos Humanos e a outros órgãos federais. O objetivo é eliminar barreiras e melhorar as condições de inclusão e de trabalho na administração pública federal. Saiba mais em tcu.gov.br.
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30: Deputado.
8: estados definem novas regras para fiscalizar despesas com educação.
9: O projeto cria medidas de saúde para pessoas afetadas por jogos de azar.
8: Avança a proposta que retoma incentivos para o programa Mais Médicos.
10: Boa noite. Comissão de Educação aprova incentivo ao programa Mais Médicos. O repórter José Carlos Oliveira tem as informações.
11: A Comissão de Educação da Câmara dos Deputados aprovou o projeto de lei que retoma incentivos ao programa Mais Médicos, que haviam sido revogados em 2025, diante da lei que criou o programa Agora Tem Especialistas. O texto aprovado permite que os candidatos aos programas de residência médica recebam 10% de pontuação adicional durante o processo seletivo, desde que tenham cumprido integralmente pelo menos um ano de ações em projetos e programas dos Ministérios da Saúde e da Educação, como é o caso do Mais Médicos. Para o relator da proposta, deputado Ismael, do PL de Santa Catarina, a medida tem baixo custo, é fácil de ser operacionalizada e, na prática, vai atrair mais jovens profissionais para o programa Mais Médicos.
12: A gente sabe da importância da presença do programa Mais Médico nesses pequenos municípios. E o projeto do deputado Ismael Alexandrino permite que especialistas em medicina também adentrem ao programa Mais Médico, permitindo um maior acesso da nossa população, a saúde, tão fundamental, uma das prioridades, sem dúvida, desafiantes para o nosso país.
11: A proposta de retomada de incentivos ao programa Mais Médicos ainda vai passar pelas análises das comissões de saúde e de Constituição e Justiça. Da Rádio Câmara de Brasília, José Carlos Oliveira.
8: Orlando Silva, do PCdoB de São Paulo, comemora a aprovação na Comissão de Constituição e Justiça do projeto que veda o ensino à distância nos cursos da área da saúde. Segundo ele, a formação presencial é indispensável para garantir a qualificação dos futuros profissionais.
10: Orlando Silva acredita que a medida preserva a qualidade dos serviços prestados à população e evita a formação de profissionais com diferentes níveis de preparo. O deputado também defende a rápida tramitação da proposta no Senado.
28: Trabalho.
8: Professora Luciene Cavalcante, do PSOL de São Paulo, apoia a instituição do piso nacional para os profissionais não docentes da educação. Segundo ela, a proposta garante valorização aos trabalhadores da educação básica e prevê remuneração equivalente a 75% do piso do magistério.
10: Professora Luciene Cavalcante afirma que o projeto conta com fonte de financiamento por meio do Fundeb e pede prioridade para a votação no Senado. Ela argumenta que a medida corrige uma injustiça salarial e reconhece o trabalho dos profissionais que atuam diariamente nas escolas.
28: Educação.
8: Foram aprovadas novas regras para fiscalização de despesas públicas com educação. A repórter Paula Bittar acompanhou a votação.
13: A Comissão de Constituição e Justiça da Câmara aprovou uma proposta que define regras para acompanhar e avaliar gastos com educação nos estados e municípios. O texto aprovado confere um papel central ao Sistema de Informações sobre Orçamentos Públicos em Educação, SIOP, um sistema eletrônico gerido pelo Fundo Nacional de Desenvolvimento da Educação, o FNDE, que coleta, processa e disponibiliza dados sobre receitas e despesas com educação. O monitoramento da aplicação de recursos na educação será feito por esse sistema, que também será responsável por manter um portal voltado ao cidadão. Estados e municípios deverão publicar no SIOP até 30 dias após o fim de cada bimestre um demonstrativo com as receitas e despesas da educação. Se o relatório não for publicado, o governo federal poderá suspender as transferências voluntárias, com exceção das destinadas à educação, saúde e assistência social. Durante a discussão da proposta na comissão, o deputado Patrus Ananias, do PT de Minas Gerais, ressaltou a necessidade de garantir transparência nos gastos públicos.
14: Esse projeto me tocou muito o coração, porque eu penso que nós vivemos uma época em que nós aqui na Câmara dos Deputados, parlamentares, precisamos mandar um recado claro, passar uma imagem para o povo brasileiro da nossa correção, do nosso rigor, da nossa transparência na aplicação dos recursos públicos, que não podem ser destinados a projetos mirabolantes, a obras inacabadas, mas destinados prioritariamente às políticas públicas que promove o desenvolvimento do nosso país.
13: O projeto, que define regras para acompanhar e avaliar gastos com educação nos estados e municípios, já pode seguir para análise do Senado, a menos que haja recurso para votação pelo plenário da Câmara. Da Rádio Câmara, de Brasília, Paula Bittar.
28: Saúde.
10: Hélio Lopes, do PL do Rio de Janeiro, é autor de projeto que estabelece diretrizes para a caderneta de saúde da gestante e do bebê no SUS. Entre as medidas previstas, o texto determina o uso de terminologia baseada no sexo biológico e veda a adoção de linguagem neutra.
8: Segundo Hélio Lopes, a proposta também define que as cadernetas de pré-natal sejam voltadas exclusivamente à proteção da saúde da mãe e do bebê, sem conteúdos que estimulem a interrupção da gestação. O projeto ainda prevê orientações sobre denúncia e proteção em casos de violência sexual.
10: O projeto de Felipe Beccari, do Podemos de São Paulo, cria uma política de incentivo à produção e ao acesso a medicamentos genéricos de uso veterinário. O deputado propôs estímulos para empresas que produzem esses medicamentos e adotem políticas de preços mais acessíveis.
8: De acordo com Felipe Beccari, a medida busca reduzir os custos dos tratamentos veterinários e ampliar o acesso da população aos cuidados com os animais. Ele acredita que o fortalecimento do mercado de genéricos pode estimular a concorrência, beneficiar tutores e contribuir para o bem-estar animal.
28: Direitos humanos.
10: O projeto cria uma pensão especial para pessoas que adquirirem deficiência permanente em decorrência de violência doméstica. Um dos autores da matéria, Dimas Gadelha, do PT do Rio de Janeiro, explica que a ideia é indenizar as vítimas sem renda suficiente para garantir o próprio sustento.
8: O texto também dispensa o tempo de carência para a concessão de benefícios às vítimas. De acordo com Dimas Gadelha, a proposta ainda prevê mecanismos para que o Estado busque o ressarcimento dos gastos junto aos agressores.
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28: Ciência e tecnologia.
10: Está pronta para ser votada no plenário da Câmara a proposta que cria uma política para auxiliar na saúde de pessoas afetadas por jogos de azar. A repórter Mônica Tati tem mais informações.
16: A Comissão de Constituição e Justiça da Câmara dos Deputados aprovou o projeto de lei que institui política para atender pessoas e famílias que foram afetadas pelos jogos de apostas. O texto cria a Estratégia Nacional de Atenção Integral às pessoas com necessidades decorrentes das práticas de jogos e apostas. Entre outros pontos, aborda a prevenção, a redução de danos, a proteção e a reinserção social de pessoas que tenham problemas com vícios em jogos. A relatora na comissão, a deputada Laura Carneiro, do PSD do Rio de Janeiro, afirmou que a proposta tem relevância social e sanitária, devido aos efeitos das apostas sobre a saúde mental, a vida familiar e a proteção de grupos vulneráveis. Já o autor do projeto, o deputado Rui Carneiro, do Podemos da Paraíba, informou que o número de pessoas atendidas pelo SUS, o Sistema Único de Saúde, com problemas associados ao jogo patológico, passou de 108 para 1.200 entre 2018 e 2023.
17: Os jogos de azar no Brasil se transformaram numa questão gravíssima de saúde pública. Esse é a moral principal do nosso projeto, dar uma resposta às pessoas que, junto com os seus familiares, estão vivendo essa nova realidade do Brasil, inclusive uma das maiores causas do endividamento do brasileiro. Então, o objetivo é preparar a estrutura, sobretudo de saúde, nas unidades básicas de saúde, nos CAPs, para atender esse novo tipo de paciente, vamos dizer assim, que precisa de socorro.
16: O projeto que cria uma política de atenção às pessoas com problemas com jogos de apostas já foi aprovado por todas as comissões e aguarda a votação do plenário da Câmara. Da Rádio Câmara de Brasília, Mônica Tati.
28: Justiça.
8: Adriana Ventura, do Novo de São Paulo, pede a instalação de uma CPMI para investigar o Banco Master e acusa o governo de priorizar gastos com publicidade em vez de áreas como saúde. Ela defende o combate à impunidade e a responsabilização dos envolvidos em crimes.
10: Adriana Ventura também faz críticas ao governo federal e cita investigações da Polícia Federal envolvendo o Banco Master e integrantes da base governista. Segundo ela, as denúncias reforçam a necessidade de aprofundar as apurações sobre possíveis casos de corrupção.
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28: Comissões.
8: A Comissão de Administração da Câmara debate experiência de ouvidorias externas em defensorias públicas. O repórter Luiz Cláudio Canuto tem os detalhes.
18: 20 unidades da federação têm ouvidorias externas em suas defensorias públicas, que funcionam como órgãos auxiliares e autônomos para garantir o controle social, a transparência e a participação da sociedade civil. As ouvidorias externas não pertencem à carreira da defensoria e seus integrantes são eleitos a partir de listas tríplices com representantes da sociedade. Criadas pela Constituição de 88, as defensorias públicas são instituições estatais que garantem assistência jurídica integral e gratuita à população que não possui recursos financeiros para contratar um advogado. Elas atuam na defesa dos direitos individuais e coletivos e na promoção dos direitos humanos. A Comissão de Administração e Serviço Público da Câmara dos Deputados debateu a experiência das ouvidorias externas das defensorias públicas com representantes do setor. A audiência pública foi presidida pela deputada Fernanda Melchiona, do PSOL do Rio Grande do Sul, autora também do pedido para a realização do debate.
19: 20 estados já têm a defensoria, a ouvidoria da defensoria pública, que é um órgão do controle social, que não é da carreira da instituição e que é eleita pelos movimentos sociais populares. E por que eu estou fazendo esse preâmbulo? Porque é o único órgão do sistema judicial que tem esse controle externo, externo mesmo, que não é da carreira, que não tem aquele elemento corporativo. Isso é muito importante.
18: Os estados que não têm ouvidorias externas nas defensorias públicas são Espírito Santo, Sergipe, Alagoas, Tocantins, Mato Grosso do Sul, Amazonas, Roraima e Rio Grande do Norte. A Defensoria Pública da União conta com uma ouvidoria geral composta por representantes da sociedade civil. O projeto apresentado no Senado Federal muda a lei de responsabilidade fiscal e destina limite de até 2% da receita das unidades federativas para o orçamento das defensorias públicas, a fim de garantir autonomia financeira. A proposta também impede contingenciamentos severos no sistema de assistência jurídica gratuita. Da Rádio Câmara de Brasília, Luiz Cláudio Canuto.
28: Economia.
10: Florentino Neto, do PT do Piauí, defende o projeto que autoriza a União a criar uma empresa estatal para atuar na distribuição de combustíveis e gás de cozinha. A proposta também permite ampliar a participação pública em refinarias e outras estruturas estratégicas para o abastecimento nacional.
8: No entendimento de Florentino Neto, a medida fortalece a soberania energética e protege o país em situações de desabastecimento. Ele considera ainda que a iniciativa contribui para a estabilidade da oferta de combustíveis, além de proteger os consumidores contra aumentos abusivos.
10: Glauber Braga, do PSOL do Rio de Janeiro, apresentou o projeto que revoga a lei do Programa Nacional de Desestatização. O deputado afirma que a proposta busca fortalecer a presença do Estado em áreas estratégicas, como energia, mineração, telecomunicações e infraestrutura.
8: Glauber Braga avalia que as privatizações reduzem a capacidade do poder público de planejar o desenvolvimento do país. Ele defende que empresas estatais atuem em setores essenciais para atender ao interesse da população, especialmente onde a iniciativa privada não vê lucro imediato.
28: Relações Exteriores.
10: Adilson Barroso, do PL de São Paulo, integra a Frente Parlamentar Mista em apoio à integração União Europeia-Mercosul, criada para acompanhar o acordo comercial entre os dois blocos. Ele detalha a importância da fiscalização legislativa para dar mais segurança às empresas brasileiras.
8: Adilson Barroso afirma que o acordo vai reduzir aos poucos impostos cobrados sobre milhares de produtos e serviços. O deputado aponta que a mudança pode facilitar as vendas do Brasil para outros países e atrair novos investimentos.
28: Agricultura.
10: Representantes da cadeia de produção do tabaco defenderam na Câmara uma proteção para o setor. A repórter Maria Neves nos conta quais as propostas.
1: Representantes da cadeia produtiva do tabaco reclamaram em audiência pública na Câmara dos Deputados que o sistema integrado de produção do setor está ameaçado no Brasil. De acordo com o deputado Heitor Schur, do PSD Gaúcho, que pediu a realização do debate, o aumento do número de produtores independentes e a carga tributária representam as principais ameaças à produção integrada de fumo no Brasil. Heitor Schur afirma que o sistema integrado foi construído há mais de 100 anos e engloba desde os produtores de fumo até a fabricação dos produtos derivados, como cigarro. O deputado argumenta que essa organização é importante para garantir aspectos como equilíbrio entre produção e demanda, assistência técnica e controle da qualidade dos insumos. Com o crescimento dos produtores independentes, ele acredita que essa estrutura esteja ameaçada.
2: Nós temos diversas safras dentro de um ano. Uma vez era a safra do fumo, agora é a safra de verão, a safra de inverno, a safra de primavera. Está plantando e colhendo o ano inteiro. Talvez isso para a indústria seja muito bom, mas para o segmento que está lá no campo eu não vejo ganhar com isso. E ao mesmo tempo a gente percebe que cada vez tem mais produtores independentes plantando por conta. Não sei se os insumos que eles usam são os corretos. E essas coisas acabam influenciando também o nosso setor.
1: Com o aumento da produção, Heitor Schur afirma que houve queda no preço do tabaco. O deputado sustentou que enquanto em janeiro a arroba do produto custava R$ 340, hoje está sendo vendida por R$ 260. Da Rádio Câmara de Brasília, Maria Neves.
8: Marcelo Moraes, do PL do Rio Grande do Sul, defende a securitização das dívidas dos produtores rurais do estado. Na visão do deputado, a medida é essencial para permitir a renegociação dos débitos acumulados após anos de estiagem e das enchentes de 2024.
10: Marcelo Moraes afirma que os agricultores não pedem perdão das dívidas, mas condições para quitá-las. Ele também cobra a apreciação da proposta pela Câmara, alegando que a demora na votação agrava a crise no campo e compromete a economia gaúcha.
28: Meio ambiente.
8: Cabo Gilberto Silva, do PL da Paraíba, critica a atuação de órgãos federais durante operações de fiscalização ambiental em Novo Progresso, no Pará. Segundo o deputado, as ações truculentas provocam conflitos com produtores rurais e moradores da região.
10: Cabo Gilberto Silva pede ao governo federal que reveja a atuação dos órgãos responsáveis pela fiscalização ambiental na região. No entendimento do parlamentar, é necessário garantir o cumprimento da legislação sem comprometer os direitos dos produtores.
8: Joaquim Passarinho, do PL do Pará, também denuncia a truculência de órgãos federais durante a operação de fiscalização ambiental em Novo Progresso. O deputado defende que a fiscalização seja conduzida com respeito à população e prioridade para medidas de orientação.
10: Joaquim Passarinho cobra do governo ações para acelerar a regularização fundiária e ambiental na região. Segundo o parlamentar, é preciso garantir segurança jurídica aos produtores e conciliar a proteção do meio ambiente com o desenvolvimento das atividades econômicas locais.
8: Termina agora o jornal Câmara dos Deputados, produzido pela Rádio Câmara, com trabalhos técnicos de Wellington.
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22: O técnico francês Didier Deschamps entrou para a história das Copas do Mundo. Com a vitória da França por 3-0 sobre a Suécia nesta semana, o técnico chegou a 17 vitórias em Copas do Mundo, se tornando o mais vitorioso da história da competição. Deschamps superou o alemão Helmut Schön, que havia conquistado 16 vitórias no comando da Alemanha entre as décadas de 60 e 70. No comando da França desde 2012, Deschamps disputa sua quarta Copa do Mundo consecutiva e foi o responsável por levar a seleção francesa ao título mundial em 2018, na Rússia. Um recorde histórico para um dos maiores técnicos do futebol mundial. Gerson Felipe para Esporte Total. 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

0: 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Eu sou Nilo Deitos, vem comigo ser feliz.
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0: 10h40.
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0: 11 horas.
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0: 11:20.
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0: 11:40.
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0: Sertaneja Menina FM, entre um clássico do Chitãozinho e Chororó, uma releitura emocionante, um hit que está dominando as playlists, existe um elo chamado Paixão pela Música Sertaneja. E essa paixão está aqui, junto com a gente, no ar.
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0: Eu te amo, São Paulo!
1: Coisa linda!
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3: Para a temporada 2026-2027.

0: 2017, três praias de Balneário Camboriú foram aprovadas na primeira fase de avaliação do programa Bandeira Azul. Estaleiro, Estaleirinho e Taquaras estão novamente no radar para conquistar a certificação internacional que atesta a qualidade ambiental e a sustentabilidade em regiões costeiras. As praias de Estaleiro e Estaleirinho possuem o selo desde 2018, enquanto Taquaras recebe certificação desde a temporada de 2022. Além dessas, outras duas praias entraram no radar da Prefeitura para inscrição no programa. O programa Bandeira Azul analisa critérios como qualidade da água, gestão e educação ambiental, segurança, infraestrutura, acessibilidade e serviços conforme os padrões internacionais da iniciativa. Ao todo, são avaliados 38 critérios para a concessão do selo. Camille Guckert para a Rádio Menina.
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0: meia-noite e 59.
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2: 1:19.
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4: A duplicação da rodovia SC-102, conhecida como a Rua Antônio Lopes Gonçalves Bastos, deve enfim sair do papel após a assinatura de um convênio entre o governo do estado e a prefeitura de Camboriú. A obra tem valor estimado em 25 milhões de reais e é considerada importante para o escoamento do trânsito na região. A assinatura do convênio ocorreu na tarde de quinta-feira e contou com a presença do governador Jorginho Melo e do prefeito de Camboriú, Leonel Pavan. Segundo a administração municipal, a

0: obra é aguardada há anos e é estratégica para a mobilidade urbana e o desenvolvimento regional, principalmente após a pavimentação do Morro do Encano, que funciona como rota alternativa para motoristas da BR-101. Camille Guckert para a Rádio Menina.
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0: 1:39.
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0: 1h59.
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0: 2:19.
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2: A encosta, que fica próxima à Rua Indonésia, passará por uma obra emergencial de contenção para evitar novos deslizamentos. A informação foi confirmada pelo diretor da Defesa Civil de Balneário Camboriú, Ricieri Ribas. Recentemente, o local registrou deslizamento de rochas que bloquearam o acesso à rua. De acordo com ele, a obra deve iniciar neste sábado. Durante entrevista ao Jornal da Menina, o diretor detalhou que as ações foram planejadas entre os proprietários do terreno e a administração municipal. No entanto, ele destacou que não há previsão de conclusão dos trabalhos devido às condições climáticas que interferem no andamento da obra. Camille Guckert para a Rádio Menina.
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0: 27.
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2: Ah, moleque, essa música é bonita demais.
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1: Obrigado, gente.
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0: 2:39.
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0: 2:59.
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0: 3:19.
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2: O filho acusado de planejar e executar o assassinato da mãe e do padrasto em novembro de 2024 no bairro Espinheiros, em Itajaí, foi condenado a 61 anos e 10 meses de prisão. O cunhado dele, que também participou do crime, recebeu pena de 44 anos e 4 meses de prisão, além de 6 meses de detenção e 20 dias de multa em regime inicial fechado. O filho da vítima responderá pelos crimes de homicídio qualificado, feminicídio majorado e fraude processual. Já o cunhado foi condenado pelos mesmos crimes, mas com uma pena menor. As vítimas Suzimara Gonçalves de Souza, de 42 anos, e Pedro Ramiro de Souza, de 47 anos, foram mortas por asfixia e encontradas amordaçadas. De acordo com o Ministério Público de Santa Catarina, o crime envolveu planejamento prévio, emboscada e simulação de furto. Camille Guckert para a Rádio Menina.
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0: 3:39.
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1: Sejam todos bem-vindos, amantes da boa música sertaneja, ao programa Sertanejo Bom Demais.
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É sabadão, minha gente. Bom dia, amigo. Bom dia, amiga. Amante da boa música sertaneja raiz. Vamos para mais uma edição do nosso Sertanejo Bom Demais. Eu, Lio Brasil, os nossos patrocinadores. E você, juntos, ligados, sintonizados e conectados até as 9 horas da manhã. 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Abraçando você de todo o litoral norte catarinense, Vale do Rio Tijucas, Vale do Rio Itajaí também, né? O pessoal que sintoniza a gente em 100,5. E também aquele abraço especial para a moçada que conecta a gente através do nosso aplicativo Menina Play. Tem música sertaneja especial para você e o seu pedido também. Daqui a pouquinho a gente começa a atender você, tá? E o detalhe é que todo sábado também tem presente, né? Então simbora juntos, minha gente. Tá começando a nossa edição de hoje, sabadão. Bom dia!

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1: Sertanejo bom demais, minha gente, rolando neste sabadão até as 9 horas da manhã. Você sabe que todo sábado a gente se encontra para 5 horas de programação, né? É isso mesmo, das 4 até as 9 horas da manhã. Então, simbora juntos, vamos até as 9. Você vai participando comigo também no 91-38-1005. Manda seu alô, seu recado, um oi. Bom dia, tô aqui, tamo junto, enfim, escreve aí a sua mensagem ou manda, né, o áudio pra gente e eu te coloco no ar. Todo mundo vai te ouvir aqui na Rádio Menina, que maravilha. Aliás, menina de Balneário Camboriú 100,5 e a menina de Blumenau, né, juntas 97,5. Um abraço pra esse povo maravilhoso que tá acordando, que tá levantando. Simbora, minha gente. Aliás, vamos dar também um bom dia pro nosso querido Tião Violeiro, tá por aqui com a gente, já preparando um café gostoso. Fala aí, Tião, bom dia.
2: Bom dia, minha gente. Mais uma vez se encontrando aqui no Sertanejo Bom Demais, com a graça de Deus, pra tomar café gostoso, pra ouvir uma moda de viola boa. Lembrar como é bom ser caipira, como é bom sentir o cheiro da relva logo de manhã cedo. Eita, mundo bom!
1: Abraço, Tião Violeiro, e pra você, meu amigo aí do litoral norte catarinense, minha amiga também, claro, né? Pessoal do Vale do Rio Tijucas, Vale do Rio Itajaí, todos juntos, e também tem o povo que conecta a gente através do aplicativo Menina Play. Abraço, sejam todos bem-vindos. Esse nosso ranchinho aqui tem espaço, tem o café gostoso, né? Água quentinha para você preparar o seu chimarrão também, para quem gosta de chimarrão. E tem também aqui a prosa boa, viu? Aliás, hoje é sábado, então tem presente também. Gente, aqui, ó, atenção, tem 4 ingressos. Eu vou dar 4 ingressos pro Barco Pirata, para um ouvinte só, viu? Vai levar a família toda para passear aqui no Barco Pirata de Balneário Camboriú. E junto vem uma frigideira lindona. Gostou? Então faz o seguinte, manda seu alô 91-38-1005 para você participar desse sorteio que acontece daqui a pouco, já às 9h. Vamos saber como é que fica o tempo hoje, né? Sabadão, dia 4 de julho de 2026. Ó, aqui para as bandas de Balneário Camboriú, teremos sol com muitas nuvens durante o dia e períodos de céu nublado. Noite com muitas nuvens. Para a região de Blumenau, teremos também sol com muitas nuvens à tarde. À noite o céu ainda fica com muita nebulosidade, mas não chove, viu? Aqui em Balneário, na região de Balneário, 11 graus. E para a região aí de Blumenau, 10 graus, 9,5, 10 graus, né? Essa é a previsão então para hoje, sabadão, tá, minha gente? Vamos pedir a sua música. Eu tenho aqui já alguns pedidos. Vamos lá, quem é que tá chegando com a gente? Vamos mandar um abraço especial aqui pro Ivan, nosso querido ouvinte de São José. Fala aí, Ivan, bom dia.
3: Bom dia, meu amigo, a todos, o abençoado sábado. Você poderia rodar com Gilberto e Gilmar, Assino com X. Obrigado.
1: Vamos rodar sim essa música pra você, viu, Ivan? Já vamos rodar pra você aqui no nosso sertanejo, bom demais. A Maria Luísa também tá com a gente no bairro Fazenda em Itajaí. Bom dia, Maria Luísa.
4: Bom dia, Lio. Gostaria de ouvir a música Quebrei a Tranca da Porteira. Quebrei a tranca da porteira da fazenda.
1: Quebrei a tranca. Iracelmo e dia, Vencedor.
4: Viu?
1: Beijo, abraço pra você, viu, Maria Luísa, sempre grudada com a gente aqui, acordando cedinho também. E vamos embora, meu povo, levantar. Quer dizer, hoje é sábado, dá pra ficar um pouquinho mais na cama, né? Pra quem não precisa ir trabalhar cedo, dá pra dar um tempinho mais na cama, tá quentinho, não tá? Rádio ligado na cabeceira, ei, coisa boa.
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1: A Sally de Itapema também tá com a gente. Um bom dia pra você, Sally, pra hoje, Deus à frente de tudo sempre. Amém.
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1: 5h11, hein? Vamos tocar já o Gilberto Gil. Aliás, o Gilberto Gil não, Gilberto Gilmar, Assino com X. Antes eu quero mandar um abração também aqui pro Tia Salgado, tá com a gente. Buena, temo na escuta, que maravilha. Deixa me ver quem mais tá por aqui chegando. Bom, daqui a pouquinho eu mando mais abraços, tá? Porque eu preciso rodar essa música aqui, ó. Assino com X e depois quebrei a tranca. Sim, bora minha gente.

0: 17 minutos. Já vamos atender aqui a mais pedidos. Vamos ouvir o povo já já. Mas antes, deixa eu dar uma passadinha aqui no nosso portal menina.com.br, o portal de notícias mais atualizado da região. Acesse pelo menos duas vezes por dia o nosso portal para você ficar sabendo de tudo que rola aí na região. Atenção, gente: arroz perde rentabilidade e desafia produtores de Camboriú. Matéria completa para você aqui com a Érica Guckert. Convênio para duplicação da SC-102 é assinado entre Prefeitura de Camboriú e Governo do Estado. Obra estimada em 25 milhões de reais. Maré astronômica atinge Itajaí e causa interdição de ruas. Final de semana pode ter novos alagamentos. Bom, isso acontece todo ano, né? Desde sempre. A gente antigamente chamava de maré alta. Agora o nome mudou. Ou sempre foi, a gente não conhecia. Enfim, maré astronômica. Evento com som alto até tarde no Sena Tower gera reclamações por perturbação do sossego na Barra Sul. Pode ou não pode? Pois é, matéria completa aqui para você no nosso portal menina.com.br. A matéria completa com a Daiane Valentim. Balneário Camboriú recebe o primeiro BSL Fight Night com disputa de cinturão da WBO. É isso mesmo. Disputa aí o cinturão. É pancadaria, né? Não é boxe, é aquele outro lá, o Fight Night. Isso. Então recebe nesse final de semana aí, você pode conferir tudo isso e muito mais no nosso portal menina.com.br. Deixa eu mandar aqui um grande abraço para esse povo maravilhoso que tá na sintonia. Mais participações chegando. Fala aí, meu amigo. Esse aqui é de Blumenau, que eu já tô conhecendo de Blumenau. Bom dia.
1: Bom dia, Nil. Beleza? Como é que tá, Vossa Excelência?
0: Tudo certo por aqui.
1: Acorda, meu Brasil, Baronil.
0: Simbora, meu gente.
1: Bom demais, senhor. É? Os musgão lindão. Ótimo sabadão, bom trabalho. Toca aí, trio Parada Dura, Zandurinha. Valeu.
0: Vamos voltar já,
1: tá os caçadores aqui de Blumenau. Um abração, ótimo sabadão. Já querem estar aí no mundo dos brinde, é?
0: Claro.
1: Tchau.
0: Bom já trabalho. Tá com o nome aqui, tchau, na lista, viu, meu amigo? Ele mandou aqui o nome adivinhado. Deixa eu ver quem mais tá com a gente. Denilson Pereira, fala aí, Denilson, bom dia.
2: Bom dia, meu amigo do Brasil.
0: Diga, tá,
2: tudo bem com você?
0: Tudo certo por aqui.
2: Denilson, eu queria pedir uma música com Tonique, Tino, Besta Juana, e oferecer para todos que estiveram ouvindo o sertanejo Bonimacho. Se eu for atendido, muito obrigado, meu amigo.
0: Vai ser atendido, sim, claro.
2: Boa semana para você e toda a sua família. Fique com Deus. Abraço.
0: Grande abraço, Denilson. Daqui a pouquinho eu volto aí trazendo muito mais, né? No sertanejo bom demais. 5:20.
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2: Bom dia, meu amigo, minha amiga. Ó, o nosso galinho, o Tininho tá por aqui, ciscando no terreiro, Juca também, Picolé tá por aqui, Tunico, e a galarada toda, né? E a Jurema também, ó, preparando ovo para nossa gemada, pro café da manhã, minha gente. 5:23. É o nosso sertanejo bom demais rolando pro povo aqui da região de Balneário Camboriú 100,5, junto com o povo aí de Blumenau 97,5. Nós vamos assim, ó, juntinhos até as 8 horas da manhã. Depois, né, o pessoal aí de Blumenau fica com a programação normal de Blumenau, tá? Mas até as 8, juntos, grudados e misturados no nosso sertanejo. Vamos mandar mais abraço pro povo aqui, quem que tá chegando? Aliás, o nosso amigo ouvinte que mandou mensagem agora há pouco, né? Foi o Benedito de Blumenau. A Vani é de Gaspar, tá com a gente. Bom dia.
3: Bom dia, Lio. Tudo bem?
2: Tudo bem.
3: Pra desejar um ótimo sábado a vocês da rádio, aos ouvintes. Gostaria de ouvir com o Paraná, Chorei na Camisa. Ofereço a todos que estão curtindo a programação para o meu esposo Rogério.
2: Chorei na Camisa.
3: Obrigada.
2: Tá bom, vamos rodar daqui a pouquinho para você. Grande abraço, tá? Quem mais tá chegando por aqui? A Celcina Pereira, bom dia.
4: Oi, Lio. Bom dia.
2: Yeah.
4: Quem fala é Celcina Ana Pereira, do Bar das Nações.
2: Pois não, Celcina?
4: É uma música do Rick Renner.
2: Qualquer uma do Rick Renner. Então tá, vamos rodar já. Rick e Renner, deixa eu anotar aqui para não esquecer, não posso esquecer. Abraço para você, viu? Valdir também tá com a gente. Sou Valdir Kessner, de Itajaí. Sou vigia no posto Salseiros. Toca música com Lourenço Lorival, a mulher do mistério. Grande abraço pro Valdir, querido. Obrigado aí pela companhia nas madrugadas, né? Aqui da nossa Rádio Menina. Abraço e bom trabalho para você. Deve estar deixando aí já o posto de trabalho, né? O Valdir, teu nome já foi pra lista também do sorteio. Sally de Itapema tá mandando aqui um abraço pra gente. Vamos ouvir a Sally. Agora há pouco ela mandou só mensagem de texto, agora áudio. Bom dia.
5: Oi, Lio. Bom dia de novo.
2: Bom dia.
5: Então, faz tempo que eu não peço a música.
2: Faz Deus tempo, né?
5: Sertão. Pra esse sábado maravilhoso.
2: Victor e Léo, né?
5: Rio gostoso. Só gratidão.
2: Vamos rodar daqui a pouquinho já a música que tu gosta, viu? Que você gosta, viu, Sally? Música do Victor e Léo. Bom dia, Dirlene Maria do Fé, que tá com a gente também. Abraço para você, com certeza saindo pro trabalho. Que Deus abençoe o seu dia também, né? 5:25. Vamos pra música. Quem pediu as andorinhas, vai ouvir agora.

Música com o Paraná aqui no Sertanejo Bom Demais, minha gente. Vamos lá, participando comigo no 91-38-1005. Manda seu alô, sua mensagem pra gente, pode ser de texto ou de áudio, né? Pra você participar aqui do sorteio também. Atenção, hein? Valendo! Hoje tem 4 ingressos pro Barco Pirata. É isso mesmo, 4 ingressos para um ouvinte. Pra família toda curtir aqui Balneário, né? A Orla de Balneário, a bordo do Barco Pirata. Mais uma frigideira lindona também, presente aqui da nossa Rádio Menina, presente do Sertanejo Bom Demais. Tudo isso para um ouvinte, viu? Teremos, portanto, um sorteio hoje, tá? 5:35, minha gente, 5:35 é hora certa do Sertanejo Bom Demais. Falando em Sertanejo Bom Demais, tem essa música lindona aqui, ó, pra gente, eu gosto de rodar, né? Bom!

Ó, tá saindo um café gostoso aqui, mais uma bulada de café, rapaz, que delícia, Tião Violeiro trabalhando bem hoje, né? Com esse café gostoso, pode se aproxegar, fiquem à vontade no nosso ranchinho. Vamos mandar um bom dia também, sabe pra quem? Vamos mandar um bom dia pra é Dione de São José também, a terra aí da cidade do nosso querido Ivan, né? Bom dia, desejo a todos um lindo final de semana, muito abençoado pelo Pai do Céu, nosso Jesus Cristo, nosso Pai, irmão das estrelas, é o Dione Guimarães Costa, de São José. Abraço pra você, obrigado pela companhia também hoje, sabadão, viu, Dione? Quem mais tá chegando? Wilson Maier de Camboriú, bairro Areias. Quero pedir música, deixa me ver qual é a música. Tá pedindo música com Zezé de Camargo e Luciano. Pode ser qualquer uma. Vamos providenciar uma com Zezé. Já, já pra você, tá? São 5h37. Dá tempo da gente rodar mais uma música ainda? Vamos rodar essa aqui, ó, com Rick Renner. Eu e o Sabiá. Bom dia.

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5: Bom dia pra você que tá chegando agora na sintonia e pra você que já tá com a gente, né? Ligado, conectado, grudado aí desde o início da manhã, da madrugada de hoje, sabadão. Vamos juntos até as 9 horas com um sertanejo bom demais, o povo aí da região de Blumenau, né? Os ouvintes da Rádio Menina de Blumenau, 97,5, ficam com a gente até as 8 horas da manhã, juntos aqui com a Menina de Balneário Camboriú em 100,5. Você pode também pedir a sua música, viu? Mandar o seu abraço, o seu alô, manda o nome completo, tá? Nome e sobrenome pra gente colocar você na lista do sorteio que vai rolar daqui a pouquinho. 9:15 tem 4 ingressos pro Barco Pirata aqui em Balneário e uma frigideira também, tudo isso junto para um ouvinte só. Que maravilha, né? Bem bacana esse presente de hoje. 5:43, vamos atender a mais pedidos. Deixa-me ver quem é que tá por aqui. Chegando na sintonia. Já mandei abraço pro Wilson Maier. Vamos mandar abração aqui agora pro Maurício Escola. Trabalhando no aplicativo. Pediu música com Bruna Viola. Vamos providenciar já já uma música com a Bruna Viola para você. Abraço, meu amigo Maurício Escola. Ana Paula dos Santos também tá com a gente. Bom dia, me chamo Ana Paula dos Santos, gostaria de deixar o meu nome pro sorteio, claro. Já foi pra lista, Ana Paula. Obrigado pela participação, Shirley Aparecida da Silva dos Santos. Que Deus abençoe o nosso final de semana, amém. Se possível, toca a música O Franguinho na Panela. Hoje nós vamos rodar essa música, né? Já faz tempo que não roda o Franguinho na Panela, vamos rodar daqui a pouquinho sim. Franguinho na Panela pra você, viu? Shirley Aparecida da Silva dos Santos. Canta aí, ô Daniel, um pouquinho pra gente. Só um pedacinho.

Já pediu a sua música? Ainda não? Então vai lá, 91-38-1005. Peça a sua que a gente roda também. Que legal, né? Sábado especial, você me ajuda a fazer aqui a programação. E de quebra pode ganhar os presentes do sábado. Vamos lá, para mais uma participação. O Mário Pera tá com a gente. Bom dia, parabéns pelo programa. Prefácio com João Carreira e Capataz. Eita, música linda! Vamos rodar daqui a pouquinho para você. Essa música pediu para não incluir no sorteio. Legal. Obrigado pela participação, viu, Mário Pera? Agora tem a música de quem? Quem é que vai cantar pra gente? Zezé de Camargo e Luciano. Alguém pediu. Nosso amor é ouro.

0: cantando pra gente aqui no Sertanejo Bom Demais. São 5:51, minha gente. É o Sertanejo rolando até as 9 horas da manhã. São 5:51 agora. Pra você que precisa trabalhar às 8, já tá na hora, né, de levantar. Pula da cama, esquece a preguiça. O frio é psicológico. Até pra tomar um banho bem geladinho pra despertar, né? E aí prepara um café gostoso, prepara o seu chimarrão também para começar o sabadão. Maravilha. E aí já aproveita e manda um alô aqui pra gente, né? Manda um abraço aqui, pede sua música também. Se não quiser pedir música, não tem problema nenhum. Só manda a sua mensagem com o nome completo pra gente colocar você aqui na lista do sorteio, tá? 9:15 a gente faz esse sorteio aí tão aguardado, tão esperado. Vamos mandar mais abraços, Perla de Jesus Barrios, nossa querida ouvinte, a Perla, né? Vamos carregar aqui a mensagem, bom dia.
1: Bom dia, Leo, tudo bem, meu amigo?
0: Tudo certo por aqui.
1: Semana para todas nós. Gostaria de escutar a Perla, a versão da Perla, o outro cantor maravilhoso, Índia. O Galo Pereira, como sempre, esse é meu pedido. E gostaria de participar também em um sorteio, né? Isso. Abraço enorme, grande a essa galera linda que vive com também. Ouvindo-lhes como todos os dias, são minha melhor companhia sempre, meu amigo. Sou a Perla Paraguaia, que adora Brasil, e Valério Camboriú.
0: Obrigado, viu, Perla Paraguaia, nossa querida ouvinte. Já vamos preparar aqui a tua música, uma das duas, né? E o nome já foi para a lista do sorteio. Wilson Silva tá com a gente. Bom dia, Lio Brasil, que Deus abençoe a nós sempre, né? Manda um abração para todos os padeiros, claro. Abraço para os padeiros, confeiteiros, né? Do Vale do Rio Tijucas, Vale do Rio Itajaí. Também aqui o povo, né? Do litoral norte catarinense. Já mandou a foto aqui dos pãezinhos sendo preparados, assados, né? Pro café da manhã, pãozinho no forno, salgadinho na fritadeira, que maravilha. Pediu música com o milionário Zé Rico, Decida. Vamos rodar já essa música pra você. Abraço, meu amigo, obrigado sempre pela companhia. Combinado, 5:54. É. Um pedacinho aqui dessa do Sérgio Reis. Adeus, Mariana.

0: Tá começando o nosso sabadão, minha gente.
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0: 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Vamos lá para mais participações. Deixa me ver quem é que tá aqui com a gente. Bom dia, pessoal da Rádio Menina. Ótimo dia para todos nós. Manda uma bem animada para começar hoje com alto astral. Bem positivo. Abração para todos. O Cleverson Moretti Baques tá com a gente. Abraço para você, viu, Cleverson? Teu nome já foi para a lista. Ó, animada com essa aqui.
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0: 9138, você vai mandar o seu alô. E aí eu vou colocar você na lista do sorteio, tá? Quem mais tá chegando por aqui? Vamos colocar mais uma mensagem, depois eu rodo a música.
2: Bom dia, bom dia. Teodoro Penha, gostaria de ouvir a música Tiradora de Elite com Teodoro Sampaio. Oferecer para vocês da rádio e a todos os ouvintes.
0: Adolfo, grande abraço para você, minha amiga de Penha, né? Curtindo o nosso sertanejo bom demais. A gente vai ouvir agora. Preparei aqui uma música especial. Chinelo de Prego com Anthony Gabriel. Essa é lindona também, hein? Faltando 4 minutos agora para 6 da manhã.
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0: Brasil. Simbora, meu povo, são 6:01, 6:01. Bom dia pra você que tá chegando agora, 100,5, 97,5. E também no aplicativo Menina Play, meu povo, vamos com mais música. Deixa eu atender aqui a mais pedidos, mas antes, vamos dar uma espiadinha aqui nessa matéria aqui, deixa me ver, sobre a maré astronômica, a gente chamava antigamente de maré de lua. Itajaí teve ruas do centro interditadas na tarde de ontem, sexta-feira, por conta da maré, né, astronômica, fenômeno identificado pela Defesa Civil que deve se repetir na madrugada, então, né? Inclusive, nessa hora deve ter uma maré alta aí. E também no domingo, amanhã, a Coordenadoria Municipal de Trânsito, CODETRAN, deixou a rua Eurico Krobel no centro, próximo à rua Pedro Ferreira, bem lá perto do Ferry Boat, né? Especialmente em áreas ribeirinhas. Também houve bloqueio na Avenida Paulo Bauer, no cruzamento com a rua Ercílio Luz. O bloqueio impede o acesso de veículos em direção ao ferry boat. Exatamente, né? Essa mesma maré aí, me parece que interditou também ruas, em avenida, aliás, a beira-mar, né? Em Florianópolis. Muito bem. Dado o recado, vamos com mais participações. Deixe-me ver quem é que tá com a gente aqui, mandando um alô pro nosso povo. O Genésio tá chegando. Fala aí, Genésio, bom dia.
1: Bom dia, meu amigão.
0: Fala, Genésio.
1: Aqui é o Genésio Manel do Chão, da Nova Esperança, cara. Eu já tô de butuca no teu programa. Tá, a música eu não vou pedir, porque as outras todas são boas, tá?
0: Tá.
1: Bota aí, Genésio Manuel do Chão, da Nova Esperança. Tá. Se tiver sorteio, põe meu nome no sorteio.
0: Isso é comigo.
1: Beleza, vai concorrer hoje 8:45, né?
0: Isso.
1: Beleza.
0: Beleza. Hoje eu tenho 4 ingressos pro Barco Pirata aqui de Balneário Camboriú e tem também frigideira, tudo isso para um ouvinte só, que maravilha, hein? 4 ingressos pro Barco Pirata e a frigideira lindona presente aqui da Rádio Menina. Deixa me ver quem mais tá com a gente. Ó, ao fundo, Roberta Miranda, Sol da Minha Vida, linda essa música, né?
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0: Vamos com mais participações aqui. A Elenir tá com a gente. Bom dia, Elenir.
3: Oi, muito bom dia, Lio. Bom dia, Rádio Menina e ouvintes do Sertanejo Bom Demais. Aqui é Elenir, do bairro Vila Itopava, Blumenau.
0: Vila Itopava.
3: Quero ouvir o último julgamento com o Léo Canhoto e Robertinho.
0: Uh-huh.
3: Ótimo sábado a todos.
0: Último julgamento. Linda também essa música. Vamos rodar pra você já já. Abraço, tá? Nome já foi pra lista do sorteio também. Heloína da Cunha tá com a gente. Bom dia, ali um amigo, olha, se sentir frio é psicológico, o meu tá bem apertado. É verdade, é que a gente sempre fala, né, brincando, frio é psicológico, aham, vai nessa. Abraço da Heloína, beijo pra você, querida. Miriam Aparecida Burke também tá na sintonia, desejando um ótimo final de semana pra todo mundo. O Guigo Júnior tá com a gente, mandou foto, é padeiro, deve ser padeiro, confeiteiro também, né? Vamos ouvir aqui o que o Guigo fala pra gente.
4: Pessoal, pros hóspedes, né? Aqui no Hotel Pitol, manda um abraço aqui pro pessoal da cozinha, estamos aqui na melhor companhia, desde madrugadinha, e não esquece de botar meu nome no sorteio.
0: Toca claro um presente que não.
4: Ralph aí pra nós.
0: Já foi.
4: Oferecendo especialmente aí pra Piedade.
0: Já foi o nome pra lista e o Christian Ralph vai rodar daqui a pouquinho, tá? Gui Júnior, trabalhando na cozinha do hotel, curtindo o nosso sertanejo bom demais. Obrigado. Quem mais aqui com a gente? Eduarda Moy. Bom dia, que seja um final de semana abençoado. Já estamos na estrada. Gostaríamos de ouvir Relógio Quebrado, modão bem antigo. E também é antigo, hein? Mas é linda demais esse. É lindo esse modão. Vamos rodar pra você já já, viu, Eduarda? Queria participar do sorteio também, claro. Eduarda Maria Moy Bianchini. Diana Diz está chegando por aqui. Bom dia, Lio. Que tenhamos um lindo sabadão, domingo maravilhoso na torcida pelo Brasil 2-1 em cima da Noruega. Então tá. Que assim seja, né? Mas por enquanto, gostaria de ouvir o radinho de pilha, Felipe Falcão. Vamos providenciar já já para você essa música também. São 6:06 e eu vou rodar essa aqui, ó, que alguém pediu. O nosso ouvinte aqui de Balneário Camboriú, João Carreira e Capataz, prefácio.

0: Rodeio, franguinho na panela com Léo e Júnior, aqui no Sertanejo Bom Demais. Vai pedindo a sua também. O WhatsApp para você participar comigo é o 91-38-1005, especialmente pro povo aí da região de Blumenau, né? Adiciona o nosso WhatsApp nos seus contatos para participarem com a gente, comigo, todo sábado aqui do Sertanejo Bom Demais. 91-38-1005. 6:13, minha gente. E o Galinho Juca chamando você para mais um dia. Vamos ouvir aqui os nossos ouvintes. Vamos ouvir os nossos ouvintes, né? Se der para tocar Gustavo Lima, aquela que fala do retrovisor, eu acho que eu lembro. Vamos dar uma espiadinha já, tá? Só que tem mensagem também de áudio. Vamos ouvir aqui então o Daniel Fulan. Bom dia.
1: Bom dia, Nil.
0: Fala, ô, Nil.
1: Se der pra você tocar pra gente aí, Rastos na Areia, do Duque tá. Dalvan. Uhum. Eu agradeço. Abraço aí. Coloca a gente no sorteio. Tudo
0: deixa
1: de bom.
0: Comigo.
1: Abraço.
0: É, ele.
1: Ótimo
0: ele,
1: final de semana.
0: Além desse áudio, ele mandou também aqui, né? Escrevinhou pra gente, pediu Gustavo Lima. Ou uma ou outra. Legal. Ô, Daniel Fulan, teu nome já foi pra lista, tá? Grande abraço, amigo. Toca Tropeiro Velho, Dione. Tropeiro Velho é música gaúcha, então o gaúcha a gente deixa pra amanhã no Rancho de Tauro, né? Mas abraço, teu nome já foi pra lista do sorteio, tá, Dione? Quem mais tá aqui com a gente? Gilmar Bordim tá chegando, bom dia.
2: Bom dia, Silvio Brasil.
0: Fala, bom, meu amigo.
2: É o Gilmar Bordim que tá falando. Uhum. Gostaria de ouvir uma música hoje do, eu não sei o nome, né? Mas é Condenado por Amor.
0: É isso mesmo. Música,
2: eu acho muito bonito. Bom? Pode ser?
0: Pode ser.
2: Ok, então, Condenado por Amor.
0: Deixa e comigo.
2: Se é sorteio, Gilmar tá aí na.
0: Gilmar tá na jogada, né?
2: Pra ganhar, tá bom?
0: Tá bom.
2: Valeu, um abraço.
0: Abraço, Gilmar, querido. Agora são 6:15. Vamos ouvir um pedacinho aqui da página virada com Chitãozinho e Chororó. Enquanto isso, deixa eu carregar mais uma mensagem. Quem é que tá com a gente? Margarida, fala com a gente, bom dia.
3: Bom dia, Lio. Aqui é Margarida de Andrade, da Barra Sul.
0: Pois
3: só
0: não.
3: Na escuta da Rádio Menina.
0: Só de Butuca.
3: Tudo bem, tudo de bom pra vocês. Queria ouvir uma música com Leandro e Leonardo, Entre Tapas e Beijos.
0: Entre Tapas e Beijos.
3: E se possível, participar. Boa. Do sorteio.
0: Claro.
3: Obrigada.
0: Já colocamos aqui o teu nome na lista, tá? Margarida, abraço, querida. Entre Tapas e Beijos, já, né? Vamos levantar, povo. Acorda, minha gente.
4: Ô, mulher, acorda. Levanta, faz um cafezinho pra nós, faz. E vamos ouvir junto o Sertanejo Bom Demais.
0: Pois é, aqui no Sertanejo já saiu café, duas buladas de café já. Tem água quente pra você preparar o seu chimarrão também. Ó, página virada, coisa linda.
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0: Daqui a pouquinho tem 4 ingressos pro Barco Pirata aqui de Balneário e tem a frigideira. Tudo isso para um ouvinte só, hein? Então participe comigo. Índia, Michel Teló, com a Paula Fernandes.

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0: amanhecendo o dia já, né? Sabadão rolando. Eu vou aproveitar aqui para mandar mais alguns abraços. Só que é o seguinte, antes eu vou passar aqui pelo nosso portal Menina. Agora há pouco eu trouxe o destaque, né? Mas vamos falar um pouquinho mais desse evento que vai acontecer no próximo dia 26. Olha só, Balneário Camboriú será palco de um dos maiores eventos de boxe. É exatamente boxe, eu achei que não fosse, mas é boxe profissional do país no dia 26 de julho próximo. A cidade recebe a primeira edição do BSL Fight Night, que reunirá atletas brasileiros e internacionais em disputas por cinturões oficiais. Olha só que legal. O principal destaque da noite será a luta pelo título latino-americano da Organização Mundial de Boxe, a WBO. Com o evento, Balneário Camboriú se posiciona como referência para o esporte na América Latina. A programação será realizada no Pontão Norte, em frente à Roda Gigante. E o local vai receber uma estrutura especialmente projetada para atletas convidados e também para o público. Entre os os equipamentos estão telão de LED, áreas de convivência, também ativações de patrocinadores e estrutura de apoio para que os espectadores acompanhem toda a programação com conforto. Legal, hein? Ó, o convite está feito para o povo da região que gosta de boxe aí, né? No próximo dia 26, então, de julho agora, no Pontal Norte, aqui em frente à Roda Gigante Balneário Camboriú, e esse evento aí de boxe. Muito bem, agora sim vamos ouvir os nossos ouvintes, deixe-me vir aqui com a gente, vamos ouvir os nossos ouvintes, porque eles mandam áudio pra gente, e vamos colocá-los no ar. Legal, eu gosto de colocar esse povo no ar aí para falar com a gente. Bom dia!
1: Bom dia, Lio.
0: Fala, Fábio.
1: A todos os ouvintes, aqui é o Fábio Schmidt de Itajaí. Eu quero pedir uma música do Sérgio Reis, Menino da Porteira.
0: O Menino da Porteira. Vamos colocar aqui na lista também. O Menino da Porteira. Vamos rodar para você já já. Abraço, viu? Teu nome já foi para a lista, viu, Fábio? Quem mais tá com a gente? Alex Labis. Fala aí, Alex. Bom dia.
2: Bom dia, tudo bem? Alex aqui de Blumenau, indo pro trabalho, ouvindo a melhor.
0: Alô, Blumenau!
2: Se possível, tocar a música, o prato do dia. É, um abraço para o meu tio Gilmar Lavis e para todos os ouvintes de Blumenau e região. Abraço.
0: Abraço para você, viu, Alex? Pro povo aí, pra família toda e para esse povo maravilhoso de Blumenau. Valdecir de Curitiba, tá descendo a serra, Valdecir?
3: Bom dia, Lu, tudo bem? Aqui é o Valdecir de Curitiba. Estamos aí novamente pela região de Balneário. Sempre que estamos por aqui, estamos ligado aí na Rádio Menina.
0: E bom.
3: É, primeiramente, parabenizar aí a programação de vocês aí. Que Deus abençoe sempre. E, se possível, hoje eu gostaria de ouvir uma música do Gene Giovanni, Roupa de Lua de Mel.
0: Deixa
3: um
0: comigo.
3: Isso aí para todo mundo que estiver na escuta aí, para vocês da rádio.
0: Uhum.
3: E especialmente pro meu mano hoje que tá de aniversário. Tá bom? Um grande abraço para ele aí. Deus abençoe vocês sempre aí. Tudo de bom, até a próxima aí.
0: Obrigado, Valdecir. Obrigado mesmo pela companhia sempre aí. Ratinho, Gerson Luiz Borges tá com a gente em Navegantes, bairro São Domingos. Navegantes, duas semanas já ali. Curso no hospital com família. Muito bem. Ratinho, abraço, meu amigo. Hoje ligadinho de olho no barco pirata. Quem sabe, né? Hoje seja o seu dia de ganhar presente aqui do nosso sertanejo bom demais. Vai querer voltar. São 6:26. Olha o de Paulo e Paulino cantando pra gente. Vamos com mais música, mais pedidos aqui dos nossos ouvintes. Milionários é Rico chegando.
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0: O último julgamento com Chitãozinho e Chororó. 6h38, meu povo. Tava dando uma olhadinha aqui nas internet da vida e eu encontrei, olha só, alguns destaques, né, que tem na internet nessa manhã já de sabadão. Após o jogo contra o Cabo Verde, né, o Messi terminou esse jogo aí com um galo na cabeça. Um galinho, coisa pouca, deve estar cantando, né, o galinho do Messi. Aí também tem outro destaque aqui ainda falando desse jogo, né? Jogaço de bola, que coisa linda, rapaz. Participação de Cabo Verde nessa Copa. O Vozinha, né? Aproveitando aí a visibilidade dele também de Cabo Verde na Copa, ele pediu investimento, cobrou investimentos, né? E também deseja que companheiros tenham chance no futebol mundial. Outro destaque também ainda do Cabo Verde, o autor do golaço, aquele segundo gol do Cabo Verde, que coisa linda, que pintura, hein? O garoto saiu da quinta divisão do futebol alemão, é isso mesmo, da quinta divisão pro mundo, né? Fazendo aquele golaço aí, pela esquerda e tal, ele puxou pra dentro e pum, bateu de direita, e ele é canhoto, na verdade não é canhoto, ele deve ser ambidestro, né? E bater na bola com aquela perfeição como ele fez no segundo gol, coisa linda, pois é, da quinta divisão do futebol alemão. Ô meu povo, vamos pro intervalo comercial, daqui a pouco eu tô de volta aqui com muito mais músicas do sertanejo bom demais.
1: Acorda, gente!

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0: Bom dia,
5: meu
0: Brasil!
5: Já estamos de volta aqui no Sertanejo Bom Demais, 6:42, 6:42. Vamos levantar, minha gente, vamos ouvir aqui o tema do Liu Brasil!

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1: Ó, não esquece que a gente está sempre juntinhos, né? De segunda a sexta-feira, das 4 às 6 da manhã. E no sábado, das 4 às 9, sempre aqui em 100,5. Já vou aproveitar aí para mandar aquele abraço especial pro povo, né? Dos nossos ouvintes da Menina FM de Blumenau, que estão com a gente, né? Até as 8 horas da manhã, vocês ficam com a gente aqui, né? Juntamente com o povo aqui da região de Balneário Camboriú, ou seja, 100,5 e 97,5 juntos no Sertanejo Bom Demais. Depois, às 8 horas, a gente desfaz aqui a rede, né? Da Rádio Menina, e o povo de Blumenau fica então com a programação local. Faltando 15 minutos para 7 horas da manhã, já vou rodar o Rastros na Areia, tem Condenado por Amor nesse bloco também, Entre Tapas e Beijos, já. Antes, deixa eu mandar abraço aqui pro povo. Bom dia, Lio Brasil, toca para nós o clássico com Léo Canhoto e Robertinho, O Meu Velho Pai. Já anotei aqui, tá? Teu pedido. Abraço a todos, muito obrigado. Cristiano dos Santos da Silva, grande abraço para você. Alcione Rocha tá com a gente também, vamos ouvir.
2: Olá, bom dia, Lio Brasil. Aqui é o Alcione Rocha, de Camboriú, bairro Macacos.
1: Dia.
2: Tô participando essa manhã de sábado, fria, gostosa. E gostosa de ouvir a menina.
1: Coisa linda, né?
2: Gostaria de ouvir a música com Bob Robson, 0 a 0.
1: 0 a 0.
2: Um forte abraço, tudo de bom. E ótimo final de semana a todos. Deus abençoe.
1: Aliás, a temperatura marcando nesse momento 11 graus. Continua 11 graus aqui em Balneário Camboriú. Alcione Rocha, abraço pra você, meu amigo. Bom dia, Lio Brasil. Tô ouvindo o Sertanejo Bom Demais, um espetáculo direto de Santa Rosa. Aqui em Santa Rosa, Benedito Novo. Obrigado, viu, Jaime Osemer, nosso querido ouvinte aí do Sertanejo Bom Demais de todos. E todas as manhãs, né? Todas as madrugadas, na verdade. Bom dia, Lio, tudo bem? Manda uma música pra minha esposa, a Geni. Qualquer uma. Então a próxima, vai pra esposa aí, a Geni. Meu Quioreto, abraço, viu, Wilson? Quem mais tá aqui com a gente? Bom dia, Lio. Toca hoje Lembranças de Casa com Sérgio Reis. Sempre na escuta aqui com os meus filhos, Miguel e Antônio. Abraço, Eduardo Petri, de São José. Obrigado, viu, povo aí de Florianópolis, grande Florianópolis, né? São José, nós temos vários ouvintes aqui que participam com a gente. O Eduardo Petri é mais um desses queridos ouvintes. Ego Stein também tá com a gente. Bom dia.
3: Bom dia, Lio. Tá muito frio, Lio.
1: Tá nada, rapaz.
3: Grau tá hoje aí, Lio? Viu? Tem uma música aí pra nós aí ouvir, Vitor e Léo. Vida boa, Lio.
1: Vitor
3: Vida
1: e Léo.
3: Boa. É nóis.
1: Rapaz, eu preciso rodar, quase que eu esqueço do Vitor e Léo também pra nossa querida ouvinte de Itapema, né? Putz grilis, rapaz, se não fosse o Ego Stein me avisar aqui, me lembrar, já anotei, vamos rodar o Vitor e Léo daqui a pouquinho. Enquanto isso, tem Dudu e Dalvan cantando lindamente pra gente aqui no Sertanejo, quando são 6:47, meu povo. Astro.

0: Sertanejo Bom Demais com o Leandro e Leonardo cantando pra gente Entre Tapas e Beijos. Condenado por Amor, Lourenço e Lorival e Rastros na Areia com Duduque e Dalvan. São 6:58, 6:58, meu povo. Vamos lá, participando comigo, manda o seu alô. Pelo menos um bom dia, um oi, tô aqui, tamo junto, enfim. E não esquece do nome completo, tá? Um nome com sobrenome pra gente colocar você na lista do sorteio, que acontece daqui a pouco. 9:15 tem o sorteio de hoje, tá? Valendo 4 ingressos pro Barco Pirata, esses 4 ingressos aí, mais uma frigideira lindona, tudo isso pra um ouvinte só. Dá pra ir com a família inteira, né? Ou então com os amigos, tal, pra curtir aqui o Balneário Camboriú, no Barco Pirata, né? Tem 4 ingressos e uma frigideira lindona também. 9138-1005 para você participar comigo, mandando o seu alô. Vamos ouvir um pedacinho dessa música, Dois Apaixonados. É o João Mineiro e Marciano cantando pra gente também aqui no Sertanejo. Aproveitar aqui para ouvir mais alguns ouvintes. Deixe-me ver aqui quem é que tá com a gente. O Ego Stein. Acho que eu já ouvi, né?
1: Passa o tempo que passar.
0: Já mandei abraço pro Ego Stein? Já mandei sim. Eu acho que sim, vamos lá.
2: Bom dia, Lio.
0: Bom dia.
2: Tá muito frio, Lio.
0: Ah, é, verdade, é o Ego que já falou com a gente agora há pouco. Abraço pra você, Ego. O Arthur também tá chegando na sintonia. Bom dia, Arthur.
3: Bom dia, Lio Brasil. É o Arthur de Camboriú.
0: Fala, Arthur, meu amigo.
3: Criou uma música com Jacó e Jacózinho. Exato, que eu quero ver. Se for atendido, muito obrigado. Um bom final de semana pra você. E quero
0: participar do sorteio.
3: Tá?
0: Claro.
3: Valeu, amigo. Fica
0: Valeu.
3: Com Deus.
0: Grande abraço pro nosso querido ouvinte, o Arthur. O Jaime também tá chegando por aqui. Fala, Jaime, bom dia.
4: Alô, Lio
0: Jaime
4: Brasil.
0: Santos.
4: Bom dia, nosso amigo. Passando aí para desejar aí um sábado abençoado para todos nós aí, muita saúde, muita paz. Mando um alô aí pro nosso amigo Eloy Pescador, minha irmã de Roma no Monte Alegre, meu irmão Arlindo lá no bairro São Francisco. Toca para nós aí, o menino da canoa. Valeu, bora.
0: Menino da canoa, vamos botar aqui, vamos colocar na lista para rodar para você já já. Intervalo, daqui a pouco tô de volta, 7 horas em ponto.
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1: Os nossos galinhos cantando desde as 4 horas da manhã, quando começou o sertanejo bom demais de hoje. São 7 horas 3 minutos agora, já eu vou rodar. O Vitor e Léo, Deus e Eu no Sertão, depois tem um relógio quebrado e ainda roupa de lua de mel. Pra quem pediu, fiquem ligados aí que vai rodar já. Antes, vou mandar mais abraços. Quem é que tá com a gente? Angelita Salles, mandando um abraço pro filhote André Vinícius, que completou 17 anos ontem. E também quero agradecer o brinde do sorteio da semana passada. Oh, que maravilha! A nossa querida ouvinte, a Angelita Salles, né? Do Braço de Camboriú. Obrigado a você pela companhia e pela participação sempre aqui no nosso sertanejo. Terezinha Machado também tá com a gente em Itapema. Um maravilhoso sábado a todos. Obrigado pela companhia. Estamos sempre ligados, sempre na Rádio Menina. Quem que tá mandando essa mensagem? Vitor, me coloca no sorteio. Ô Vitor, para colocar no sorteio você precisa mandar outra mensagem rapidinho aí, ó, com sobrenome também, tá? É nome e sobrenome, completo. Manda rapidinho pra gente aí, para eu colocar você na lista do sorteio. Vamos para mais uma participação, João Kut.
2: Fala, aqui é o João de Gaspar.
1: Ô, João.
2: Quero participar, bom dia, né? Quero participar desse sorteio aí.
1: Bom dia.
2: Conhecer esse barco pirata.
1: Legal, então tá. Ó, tem 4 ingressos, mais uma frigideira lindona aqui presente do sertanejo bom demais. Daqui a pouquinho. Tá bom, Gilmar tá pedindo uma forcinha. Uma forcinha, não tem como fazer forcinha. Ô, Gilmar, é sorteio mesmo, tá? Mas obrigado, torce aí, cruze os dedos, porque daqui a pouco tem o sorteio 8:45. Margarete Leocádio de Oliveira tá com a gente, pediu Tunico e Tinoco. Excelente sabadão, obrigado pela companhia. A nossa querida ouvinte aqui tá mandando mensagem, tá mandando áudio, vamos aguardar então. Vamos mandar um beijo pra Amélia Terezinha Hillenchen, tá com a gente, bom dia.
3: Bom dia, Nilson. Bom dia, bom sábado, bom fim de semana e muita torcida amanhã pro nosso Brasil. Grande abraço, ver. Quero participar do sorteio.
1: Vamos ver o que é que vai dar amanhã, né? Deixa me ver aqui. João, já ouvi. A Margarete Leocádio já mandei abraço, a Amélia já foi, Diana Ditz agradecendo aqui. Não, pediu a música novamente. Então tá, vamos, daqui a pouquinho a gente ouve mais aqui, mais participações. Enquanto isso, como eu prometi, Deus e Eu no Sertão, depois o Kiko e o Coco e Gian Giovanni. 7:06.

0: Giovanni, Roupa de Lua de Mel. É sertanejo bom demais, meu povo. São 7:16. Teve também o Kiko e o Coco cantando pra gente O Relógio Quebrado. E antes, o Vitor e Léo, Deus e Eu no Sertão. Tem mais, daqui a pouquinho, segura aí. Já tem o Menino da Porteira. E também o Prato do Dia. E por aí vai. Deixa eu mandar mais alguns abraços, porque o povo tá aqui comigo, ó, mandando mensagem. A Neila. Neila de Fátima Moro da Silva, nesse friozinho a melhor coisa é tomar chimarrão na companhia do programa. Que bom, obrigado, viu, pela participação, pela companhia. Neila Moro de Fátima. Quem mais está aqui com a gente? O João Paulo do Água Verde. Estamos indo para Gaspar com os meus amigos. Quer dizer, ele e os amigos, né? O Roberto e o Marcelo. Vão trabalhar um bocadinho no sítio, é? E mandou também mensagem aqui. Bom dia.
1: Bom dia, menina! Marcelo aqui do Água Verde de Blumenau.
0: Coisa aqui, linda!
1: Eu, João Paulo, do Água Verde. Tá. Roberto Carlos, do Água Verde. Tamo aí, tamo caminho de sítio, de palco do momento Blumenau, sentido a Gaspar, feito? Manda um alô aí pra galera aí que tá curtindo aí, que eu amo, menina. Um beijo do Magro, valeu! Tudo bem, bom.
0: Que maravilha. Ô, João Paulo, obrigado, viu, pela companhia. Vocês três aí, bom trabalho também, lá no sítio. Deixa eu me ver aqui quem mais tá com a gente. Tô na cama, bem tapado. mas curtindo o sertanejo bom demais, esperando a música do Vitor. Já foi a música do Vitor e Léo, Luiz Carlos Carbone.

0: Modas lindas, que maravilha. Sônia Prestes, teu nome já foi aqui pra lista do sorteio, tá? Já, já, não esqueçam, meu povo querido, que daqui a pouquinho, às 9:15, eu faço o sorteio. Só lembrando, tem quatro ingressos pro Barco Pirata, aqui em Balneário Camboriú, né? E tem também uma frigideira lindona, presente do sertanejo, presente da Rádio Menina, aqui de Balneário. Aliás, o povo da menina de Blumenau também, grudados com a gente até as 8 horas da manhã. Vocês podem participar comigo também, mandando o seu alô no 91-38-1005. É sempre, repito aqui, e se o ganhador for da região de Blumenau, vai pegar o presente na Menina FM de Blumenau, tá? E a gente avisa, eu aviso aqui pelo WhatsApp, combinado?
1: Aqui pra ele.
0: Então simbora, são 7:19. Eu vou pra mais um intervalo comercial. Já, já prometo. Prometo voltar com mais participações. Abraço pro Everaldo de Itajaí. Gostaria de ouvir Trio Parada Dura, Trovão Azul. Vamos providenciar essa música pra você também, tá? Everaldo Machado de Itajaí, nosso querido ouvinte. Daqui a pouco tem mais, tá, turma?
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ouvindo Leo Brasil, ouvindo o nosso sertanejo aqui da Rádio Menina, rádio de mais de 1 milhão de amigos. 7:22 e a gente segue juntinhos, claro. Vamos para mais participações. Bom dia, meu querido. Segunda-feira completamos 63 anos de casamento. Rapaz, 63 anos de casamento. Ô Cici, querida, parabéns para vocês, né? Pro casal aí. A Cici e o esposo completando 63 anos de casamento. Pediu música com Almir Sater. Vamos sim rodar, com certeza, né? Música pra vocês aí, pro casal então. A Marli Otília tá com a gente. Bom dia, tomando chimarrão na companhia do sertanejo. Tem mais uma participação.

0: chegando por aqui.
1: Bom dia, Rádio Menina. Roberto do Água Verde, Blumenau.
0: Fala, Roberto.
1: Tamo aí, a caminho de Gaspar, aí, já chegamos em Gaspar, né? Tamo aí curtindo a Rádio Menina aí. Manda um alô aí pra nós aí, Marcelo do Água Verde, o João Paulo do Água Verde aqui. Tamo aí na lida aí. Um bom sábado a todos aí, tudo de bom.
0: Obrigado pela participação. É o amigo, né, do outro ouvinte que mandou agora há pouco aí a mensagem que estão indo, já, aliás, já chegaram em Gaspar, no sítio. Bom trabalho para vocês. 7h24, vamos para mais participações. Quem é que tá aqui com a gente, chegando no sertanejo? Adriano da Silva Rodrigues. Fala aí, Adriano, bom dia.
2: Fala, Lio, bom dia. Vamos que vamos. Sabadão, vamos para cima. Tá friozinho, mas trabalhando já se aquece.
0: Ah,
2: programa
0: claro.
2: Excelente, hein? Manda um salve e um abraço para o Adriano, pro Egito Ribeiro e pro Anderson, mais conhecido como Pato. Abraço, vamos pra cima, vamos trabalhar. Excelente programa, excelente sabadão pra nós aí. Que Deus nos abençoe. É o Adriano de Tamboril. Abraço.
0: Amém. Adriano, abraço pra você, meu amigo. Teu nome já foi pra lista do sorteio também, tá bom? Quem mais tá chegando? Bom dia. Shirley Vig. É Shirley Vig, será que é isso? Tomara que seja. Do Garcia, em Blumenau.
3: Bom dia, Rádio Menina de Balneário Camboriú. Nossa, a mesma vibe da Rádio Menina de Blumenau.
0: É.
3: Adoro escutar a Rádio Menina FM Balneário aos sábados de manhã. É a mesma, toca as mesmas músicas que a gente escuta na Menina de Blumenau. Uma ótima rádio. Me coloque no sorteio, Shirley do Reino do Garcia, Blumenau.
0: Ô, Shirley, o nome já foi pra lista do sorteio, tá? Obrigado pela participação, pelo carinho, justamente por isso que a gente tá junto, né? Em 100,5 e 97,5 pro povo aí da região de Blumenau também. Abraço. Vamos lá para mais uma participação. Deixe-me ver quem é que tá aqui com a gente. O Sandro e a Solange. Vamos ver quem é que vai falar pra gente.
4: Bom dia, Leo. É Sandro Blumenau. De Blumenau, rumo a Cascaneia. É, não vou tomar banho, não. Só trabalhando. Bom dia para todos.
0: É, hoje não dá para tomar banho no Cascaneia. Tá frio pra dedéu. A não ser que tenha um chuveirinho quente lá. Ou uma água quente nas piscinas. Mas é difícil, né? Então tá, Adriano, ali Adriano não, é o Sandro. Bom trabalho pra você também, tá, meu amigo? Canta bonito aí, Chitãozinho e Chororó, 7h26.

0: O Adriano da Silva Rodrigues.
1: Fala, Lio, bom dia.
0: Dia.
1: Sabadão, vamos pra cima.
0: Ah, tá, esse é ouvinte, a gente acabou de rodar, né? Vamos, Lio, que acerta aí. Que acerta, Lio. Quero participar do sorteio. Alice Domingues Mendes, do bairro das Nações. Nome já foi pra lista. Vamos então com o menino da porteira. 7:27. Depois tem o prato do dia.

0: meu pai, clássico da música sertaneja, com Léo Canhoto e Robertinho no sertanejo, prato do dia, Guatupé e Guaratuba, e o menino da porteira com Sérgio Reis, 7:38. Bom dia, meu amigo, minha amiga, o povo aí da região, curtindo o nosso sertanejo, da região, claro, de Blumenau também, né? Litoral Norte Catarinense, Vale do Rio Itajaí, Vale do Rio Tijucas, o povo que conecta a gente em outras regiões, né? Conectados com a gente através do nosso aplicativo Menina Play. Já já vou rodar para vocês aqui, para quem pediu a música com Bob Robson 00, daqui a pouquinho. Deixa eu mandar mais alguns abraços. Já mandei abração para Alice Domingues. Sueli Terezinha Lima tá com a gente. Toca. Sueli Terezinha Lima de Camboriú, toca a música Jeito de Shampoo. Não. Shampoo é do Christian Ralph, alguma coisa assim, né? Cheiro de Shampoo, é isso mesmo. Daniel Luiz da Silva tá com a gente. Ora. Sabadão não pode faltar, o sertanejo bom demais. Obrigado, um grande abraço. Tô amando o programa. Sou Regina de Souza, moro em Braço do Baú, Ilhota. Gostaria de participar do sorteio. Claro, o teu nome. Deixa eu ver aqui se ela mandou o nome completo. Regina de Souza, sim. Isso mesmo, Regina, já foi com o nome na lista pro sorteio, tá? Daqui a pouquinho, 9:15. Quando eu era mais novinha, aí dei uma risadinha, faz muitos anos, eu só ouvi a menina de BC. Legal, então tá, obrigado e sempre pela companhia. É de Gaspar, né? Não, Ilhota. Abraço pro povo de Ilhota também. 7:39, eu vou pro intervalo comercial, daqui a pouco tamo de volta com mais pedidos aqui no nosso sertanejo.
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0: Então tá, minha gente, aliás, o sertanejo começou às 4:00 da manhã, são 7:42 agora, só lembrando o povo de, os ouvintes, né? Da Rádio Menina de Blumenau, sintonizados em 97,5, vão até às 8:00 com a gente aqui juntos, né? Com a menina de Balneário Camboriú, depois às 8:00 ficam com a programação local aí de Blumenau, tá? Mas, os que estão participando comigo no 91 38 1005, né? Se alguém aí da região de Blumenau for o ganhador de hoje dos brindes. Fiquem tranquilos, tá? Porque eu mando mensagem no WhatsApp avisando e aí vai pegar o presente, né? O brinde na Menina FM de Blumenau, tá, gente? Então continue participando aí, 91-38-1005. Vamos aproveitar aqui para mandar mais alguns abraços. Bom dia, Lio. É o Marcos Donadel. Gostaria de ouvir música. Casaco Verde com Teodoro Sampaio. Muito bem, vamos colocar aqui na lista, tá? O Valtemir Cipriano também tá com a gente. Bom dia, Valtemir.
6: Bom dia, Lio. Amanhã vai dar Brasil.
0: Vai dar Brasil, aqui claro.
6: Quem fala é Valtemir Cipriano, motorista de aplicativo, mora em Blumenau. Se puder colocar Anel de Noivado com Lourenço Lourival, agradeço. Um abraço.
0: Vamos rodar,
6: a todos,
0: sim.
6: Bom final
0: Anel de Noivado. Mais uma com Lourenço Lourival. Obrigado, viu, pela participação, Valtemir. Motorista de aplicativo grudado aí no sertanejo em Blumenau, Selma Gonzalez.
7: Bom dia, Rio Brasil.
0: Eia.
7: Eu não fui abduzida nem tão pouco, fui para a Copa do Mundo. Só estou de mudança, então estou um pouco ausente. Eu queria ouvir a música Mulher Maravilha com Duduca e Dalvão. Muito obrigada, um bom sábado.
0: Ô Selma, a gente entende, claro, né? Mudança é sempre complicado. Arrasta aqui, arrasta lá, puxa pra cá, puxa pra lá, né? Coloca as coisas no caminhão, tira do caminhão. Eita, que é uma maravilha, né? Eu gosto de fazer mudança, especialmente em casa, mudar as coisas de um lugar pro outro. A impressão de que tá sempre novo, né? Modificado, aí legal. Ô Selma, então, obrigado, viu, pela participação, pelo carinho que você tem aqui com a Rádio Menina, com o nosso sertanejo também. Beijo. Bom final de semana. Ivete Santos, nossa amiga que pede sempre aqui a música do Franguinho na Panela. Se pedir, já sabe, já rodei.
8: Bom dia, meu Brasil.
0: Yeah.
8: Bom dia pro senhor, bom sábado. Todo mundo tá escutando a Rádio Menina.
0: Tá.
8: Tá bom?
0: Uhum.
8: Um abraço aí pro senhor e fica com Deus.
0: Obrigado, viu, pelo carinho, Ivete Santos, querida.
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0: Bom, já eu vou rodar pra vocês aqui pro nosso ouvinte que pediu o Jacó e o Jacozinho, Desastre que eu quero ver.
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0: Vou aproveitar pra mandar mais alguns abraços. Deixe-me ver. Leo, é a Márcia do Braço do Baú. Ilhota. Gostaria de pedir música O IP Florido e oferecer ao marido, ao Sino e pro filhote também, o Matheus, e pra minha nora, a Jéssica, pra toda a família. Que legal, beijo pra você, viu, Márcia? Pra você, um abraço pro maridão, um ótimo final de semana pra família toda aí. Blumenau também, ó, em peso, curtindo a gente. Quero ganhar esse brinde pra dar de aniversário pra minha neta, a Maitê. Quem é que tá mandando essa mensagem? A Marciana. Ô, Marciana, obrigado pela companhia. Só faz o seguinte: manda um nome completo, tá? Ou o seu nome, ou o nome da neta, tá bom? Manda outra mensagem aí com o sobrenome pra gente. Quero participar do sorteio, Lucas Matheus da Silva Chaves. Bom dia, Rádio Menina, aqui é o Lucas. Abraço pro meu amigo, o Thiago Capas, e pro Dorminhoco do João. O João tá dormindo ainda? 7h46. Ô, João, vamos levantar, meu filho.
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0: Saco de Estopa, linda essa música, vamos colocar aqui na lista. O nome é Lucas Matheus da Silva Chaves, pro sorteio, né? Então tá, Desate que eu quero ver. Jacó e Jacózinho.

0: Bob Robson cantando pra gente o 0 a 0. Atenção, até as 9 da manhã tem sertanejo bom demais aqui pelas ondas da Rádio Menina, né, de Balneário Camboriú e também de Blumenau. Aliás, Blumenau fica com a gente até as 8 horas. Daqui a 4 minutos o pessoal já vai ficar com a programação local. Mas Balneário continua com o sertanejo. E quero só avisar, né, o povo aí de Blumenau que tá participando comigo. Caso seja sorteado alguém aí da região de Blumenau, eu aviso pelo WhatsApp, tá? E aí vai pegar o presente, o brinde na Menina FM de Blumenau. Combinado? 7h56, meu povo, dá tempo de ouvir mais uma ainda? Juntos, né? Deixa-me ver aqui, antes quero mandar um abração pra Fabiola Dauer Costa, tá com a gente. Bom dia, Lio, ótimo final de semana pra nós. E não podia ser diferente, tem que ter sertanejo bom demais. Fabiola, abraço pra você, querida. Obrigado pela participação. O Miro também tá com a gente. Fala aí, Miro, bom dia.
1: Bom dia, Lio Brasil, que é o Miro do Freque, Miro da Sense. Ô, Lio, que tu acha tocar pra nós hoje Rastros na Areia? Quando o Tuca e da Ovan.
0: Já foi essa.
1: Animar essa manhã, ó, que solaço lindo que vai estar vindo aí, ó. Meu dia, final de semana, o solaço de sábado vai estar bom e o domingo também, né, tchê?
0: Verdade.
1: Mas, Bárcio, vai tocar
0: essa é a previsão, né?
1: Um abraço e até.
0: Ô, Miro, obrigado pela participação, pela companhia sempre com a gente aqui. A tua música já rodou. Eu vou agradecer a companhia também desse povo maravilhoso aí da região de Blumenau, né? Que sintonizam a 97,5, nossa Rádio Menina de Blumenau. Sábado que vem, todos juntos aqui novamente. Vocês vão ouvir agora um pouquinho aí da Mulher Maravilha e depois vocês vão ficar com a programação local, tá? 7h57, tchau meu povo de Blumenau.

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0: beijo,
1: bora,
0: nota
1: meu
0: mil.
1: Povo, juntinhos até as 9 horas. É a última hora da gente aproveitar, né? Vamos aproveitar aí, vamos mandar mensagem, pedir a música ou só mandar um oi, porque aí a gente coloca o seu nome na lista do sorteio. Nome e sobrenome juntos, hein? É completo. 91-38-1005.
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1: Vamos mandar mais abraços aqui pro povo Carlos César Senem. Ah, com a gente, toca Milionários é Rico, Viva a Vida. Vamos colocar aqui na lista, né? Viva a Vida, já já. Zenilda de Oliveira também tá com a gente. Aquele abraço especial pra você, viu? Zenilda de Oliveira. Ótimo sábado, Pássaro Sem Ninho. Vamos ver se a gente consegue rodar essa música. Pássaro Sem Ninho, já coloquei aqui na lista para não esquecer. Nilson tá com a gente também, mano, Anderson da Silva pediu Moreninha Linda, vamos providenciar essa música para você, viu, Anderson da Silva? A Rosa tá com a gente aqui, mandou mensagem, vamos carregar essa mensagem aqui, agora sim. Bom dia.
2: Bom dia, é a Rosa de Gaspar.
1: Oi, Rosa.
2: Gostaria muito de participar aí do sorteio de vocês. E queria colocar o nome do meu marido também, o Cristóvão Inhunks.
1: Ah.
2: E se puder colocar o nome do meu filho e da minha filha, a Letícia Junks e Leonardo Junks.
1: Tá todo mundo aqui registrado, né? Já foram para a lista do nosso sorteio que acontece daqui a pouquinho. Clésio Karatê tá na sintonia também. Abraço para Maria Aparecida Feltz. Um ótimo sábado para você. O César Stupe de Itapema também tá grudado aqui com a gente. Tem mais Ávila de Tijucas. Ô Ávila, preciso do nome completo, tá? Pra gente colocar você na lista do sorteio. Abraço para Tijucas também grudado aqui no nosso sertanejo bom demais. Leandro Portela, e sim, buenos dias, meu amigo, disse ele. Se possível, toca música Raízes com João Paulo e Daniel. Oferece pro povo do Rancho Colatada. Legal, então, para esse povo maravilhoso aí, vamos rodar daqui a pouquinho essa música assim. Será que vai dar tempo? Acho que vai. Acho que vai dar tempo, sim. 8 horas 4 minutos, Lourenço e Lorival, o Anel de Noivado.

0: Sérgio Reis cantando pra gente aqui no Sertanejo Bom Demais, Lembranças de Casa. Ó, dá tempo de você participar comigo ainda, mandando o seu alô no 91-38-1005. Participe com o seu nome completo pra gente colocar você na lista do sorteio. 9:15, eu faço a divulgação do nome aí, tá? Ou seja, agora são 8:15, faltando meia hora, né? Pro nosso sorteio, mais 15 minutos aí para você participar comigo, mandando o seu alô. Aproveitar aqui para mandar mais alguns abraços. O Magri tá com a gente, deixa me ver aqui, é o Erson Luiz Magri. Bom dia, meu nome já foi para a lista do sorteio. Miguel Beck também tá com a gente, um ótimo sábado. Miguel Beck da Silva, nome na lista também. Luiz André Martins de Floripa, bom dia. Só errou o nome. Ótimo sabadão pra nós. Se conseguir encaixar a música Poeta Roberto Carlos, do Poeta Roberto Carlos Braga, nessa programação especial. Pam, pam, pam, pam, tá, tá, tá, escreveu ali, pam, pam, pam. Ó, o nome já foi pra lista do sorteio. Bom dia, Lio. Aqui é o Aladir de Almeida do Gravatá. Quero pedir música. Só quero te dizer, as mineirinhas. Legal, faz tempo que a gente não ouve aqui as mineirinhas. Vou colocar na lista, vai dar tempo de rodar essa música também. E o teu nome foi pra lista, sim, do sorteio, viu? Adriana Casanelli tá com a gente também, tá com a nossa querida Cici curtindo o sertanejo. Auri, bom dia pra você. Vilmar Odoni também tá curtindo em Camboriú, né? Grudado aí com o nosso sertanejo. Bom dia, Lio Brasil. Programação tá muito boa. Manda aquele abraço pro seu Valdemar da Princhinsky, o papai, né? Da Adriana da Princhinsky, ligado no Sertanejo Bom Demais. Muito bem, tem mais participação aqui. Rapaz, não para de chegar a participação, que coisa linda. O Roberto Martins tá com a gente. Bom dia, Lio. Beto de Itajaí. Só assim, ele mandou aqui uma. Ah, legal. Tá com fogão a lenha, né? Coisa linda aquecendo aí a casa. Bom dia, Lio. Simone Lana tá com a gente, né? Simone, beijo pra você, viu, Simone? A Roseli Freda Weber também participando com a gente. Vamos ouvir a Roseli Freda Weber.
1: Bom dia, Lio, tudo bem?
0: Uma tudo bem.
1: Final de semana. Lio, manda um alô aqui pra Creuza e pra Zulira. Beijo.
0: Ah, mandado,
1: quero
0: então.
1: Participar
0: do sorteio, né? Legal, obrigado. Toca a música O Saco de Estopa. Com Saco de Estopa, li, li, li, li, li. Já foi O Saco de Estopa, toquei agora há pouco. Quem que tá mandando essa música? Lucas Matheus da Silva Chaves. Abraço pra você. O Nilson tá com a gente. Nilson Dias, o sol voltou a brilhar. Conde Vila Verde Camboriú, que maravilha. Deixa eu ver aqui quem mais. Cris tá com a gente. É Cristiane Aparecida Schmidt, de Freitas. Ela disse que ama a gente. Oh, coisa linda, obrigado, viu? De fundo aí a música tema de novela com Miramar e Miraí.

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1: É sertanejo bom demais, minha gente. 8:24, hein? Tá chegando a hora do sorteio, valendo 4 ingressos pro Barco Pirata, mais a frigideira lindona aqui do nosso sertanejo. Tudo isso para um ouvinte só. Então, manda seu alô, mais 10 minutinhos aí para você participar comigo, tá? E aí a gente colocar o seu nome na lista do sorteio. Dirceu, fala com a gente, bom dia.
2: Bom dia, Rio Brasil, tudo bem?
1: Que tudo bem.
2: Dirceu do Campo. Teria, se der tempo, claro, tocar a música do Lourenço e Lourival Mágoa de Boiadeiro. Um abraço.
1: Vamos colocar aqui na lista, para ver se a gente consegue rodar aqui, mas eu acho que não vai dar tempo. Obrigado, viu, Dirceu? Nome já foi pra lista. Maria de Fátima Luiz. Gostaria de pedir a música Morena Sertaneja, Sabadou. Teu nome também já foi para a lista do sorteio. Bom dia, meu nome é Judite Gesser. Gostaria de oferecer uma música para o meu filhote, o Eduardo Petri, e os netos de São José. Muito bem, se puderem atender. Claro que sim. Qual é a música? A próxima pode ser então, né? Um abraço para você, viu? Judite Gesser. A Roseli Duarte também tá aqui com a gente. Eu acho que não vai dar tempo de eu rodar mais as mensagens. Vou só mandar os alôs aqui, citar os nomes, né? Roseli Duarte, obrigado pela participação. O Manequinha também tá aqui com a gente com o nome na lista, né? O Manuel Constante. Enedino de Celso Ramos, de Governador Celso Ramos. Luiz Gonçalves também tá com a gente. Abraço para Doraci. Doraci, já vou dar uma ouvidinha depois aqui, né? Fora do ar, a sua mensagem, para ver se tem um nome completo pra gente colocar na lista do sorteio. Ellen de Camboriú, quero participar do sorteio. Qual o nome completo? Deixa eu ver aqui. Ellen de Camboriú. Ellen, manda o teu sobrenome também pra gente colocar você na lista, tá? Pediu para mandar um abração pro João Divino, pro Caio e para ela, a Kelly, né? Aliás, a Ellen pediu música com Leonardo, Talismã. Vamos providenciar para daqui a pouquinho. Enquanto isso, a gente vai ouvir essa aqui, ó. O IP Florido, linda demais, com Chris e Ralph.

coisa linda de se ouvir. Ô, Nádia tá com a gente também, chegou aqui. Dormiu até agora há pouco, né, Nádia? E aí, chegando na sintonia, que maravilha. Ela disse que o saco de estopo pegou fogo. É, mas já rodou, né? Abraço. E pediu pra colocar o nome da família toda na lista. Deve ser grande. Manda a lista pra gente aí. Beijo pra Nádia. Quem mais tá participando com a gente? Nilva Barella, curtindo o sertanejo, o nome já foi pra lista também. Pediu aqui Menino da Canoa. Eu já rodei essa música agora há pouco, tá? Atendendo a outro pedido, então foi pra você também, viu? Egito, é Egito mesmo, Ribeiro. Vai pra lista do sorteio. Quem mais aqui com a gente? Reginaldo Conceição, participando do sertanejo bom demais. O Queixinho tá dizendo, o Queixinho que tá no Ceará, né? Curtindo a gente pelo aplicativo. Aí eu perguntei o que Queixinho tá fazendo no Ceará. Aí ele respondeu aqui, diz que o sogro e a sogra moram no Ceará. Legal. Bom passeio então pra você, visitando a família. Edna de Souza Costa tá com a gente, bom dia, passando para desejar um ótimo final de semana. Agradeço de coração, viu, a tua participação e quero dizer que o teu nome também já foi para a lista do sorteio. Beijo, Edna. Alberto Paulino da Silva de Itajaí tá com a gente. Abraço pro Alberto. Maurílio, bom dia, amigos da Menina FM, tudo beleza? É, beleza daqui a pouco, mas é simpatia mesmo. Ah, vamos seguir em frente, né? É, aqui no Cedro foi exatamente o que ele disse. No Cedro, beleza é pouca, mas muito frio. Bom, pediu o meu Reino Encantado com Daniel. Será que vai dar tempo da gente rodar essa música pra ele? Tomara que dê tempo, né? Maurílio José de Andrade, o nome já foi pra lista, pelo menos isso, né? A gente garante pra você. Jardiel Ramos da Silva, grande abraço para você, Jardiel. Quem mais aqui? O Luiz Gonçalves também participando comigo. Um abração para Ellen Cristina Soares Lopes, tá em Camboriú. Mandando um abraço para o João Divino, Caio e Ellen, os três grudados no sertanejo. Foi ela que pediu o Talismã. Talismã com Leonardo. Vamos providenciar essa música também. Antes de a gente fechar aqui o sertanejo, vai rolar o Talismã, sim. 8:36, ó, o tropeiro com Edson Hudson de fundo, que maravilha. Vamos para mais uma participação. Ana Maria tá com a gente. Ana Maria Alves da Silva. Também o Roberto Carlos Volan participando com a gente, o nome já foi pra lista. Um abraço pro povo aí de Itajaí, né? O Maneca tá com a gente. Ah, o Márcio Saraiva também participando. Márcio Henrique Rodrigues Saraiva. Bom dia, bom final de semana, ótimo programa nesse sabadão maravilhoso. Você poderia tocar pra mim o João Paulo e o... Aliás, com o Paulo e o Paulino, né? Chorar até soluçar. Vamos ver se a gente consegue rodar essa música pra você também, tá? Maria de Lourdes Lorenzin participando com a gente, Roseli Duarte. Vou rodar mais uma música aqui, uma ou duas. É, vou rodar mais uma música e depois eu, enquanto roda essa música, vou aproveitar pra fazer o sorteio, né? E já divulgando então o nome do sorteado. Vamos rodar essa aqui, ó, que o povo pediu agora há pouco, Raízes, com quem? João Paulo e Daniel.

0: acontecendo? Rapaz, fazia tempo que eu não ouvia essa música, Raízes, no Sertanejo Bom Demais. Daqui a pouco eu volto com as últimas de hoje. Também, ó, vamos aproveitar aqui para citar os últimos nomes do sorteio que vai rolar daqui a pouquinho. Juscelia de Fátima, Caglioli Martins, tá participando sim do sorteio. Ela, a Juscelia, Rafael Martins, pessoal de Tijucas aí participando comigo, tá? Deixa eu ver aqui quem é que tá com a gente. A Yara Teixeira também participando do sorteio. Douglas de Lima Franco, Fernando Santos. Rapaz, o Fernando Santos deve estar aqui. Deve estar aqui com a gente para fazer um flash, né? Vamos providenciar já já. Mas antes, deixa eu mandar os últimos abraços aqui. Mariluce Cordeiro do Prado, com o nome na lista. A Noeli Antunes Maciel também. Simone Bajuque participando. Gilberto Lopes da Silva, nome na lista. E ainda Ana Beatriz Cardoso Flores. Pronto, acabou, fechou as participações, fecharam as participações. Tá chegando mais uma aqui, ó. Maria Cristina Rodrigues Formosinho. Então tá, a última de hoje aqui a participar do sorteio. Depois do intervalo eu trago, então eu vou rodar mais uma música e trago o nome do sorteado. Mas vamos lá, vamos chamar o Fernando Santos. Onde é que você anda, meu filho? Bom dia.
1: Bom dia pra você, meu amigo Lio, Lio Brasil, com sertanejo bom demais nesse final de semana. E o sol saiu, Lio, coisa boa, meu
0: coisa
1: amigo.
0: Coisa linda.
1: É isso aí, circulando com a nossa unidade móvel. 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
0: Obrigado, Fernando Santos. 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Intervalo. Ah, tá, deixa eu ver aqui, ó. Eu, por favor, claro, a Aparecida Schmidt de Freitas. Já tinha mandado o nome aqui antes, né? Tá com o nome na lista também. Vamos fazer o seguinte: intervalo comercial, depois eu rodo mais uma música e aí sim eu trago então o nome do sorteado. 15, faltando 15 minutos para as 9 da manhã.
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com o Leandro e Leonardo, juntos cantando lindamente pra gente. Daqui a pouco tem as últimas e já já também, depois do sertanejo, hoje, né, tem o Toca Baú com Nilo Deito. Vamos lá, meu povo, agora pro sorteio, né? Prometi, atenção, prometi. 4 ingressos pro Barco Pirata aqui de Balneário, mais a frigideira lindona pra você, tá? Presente do sertanejo. Tudo isso pra um ouvinte só, já saiu o nome. Enquanto rolava a música aí, tinha um intervalo comercial também, eu fiz o sorteio. Então vamos ao nome da ganhadora de hoje. Atenção, você, Yasmin. Yasmin Beck da Silva, pode comemorar, menina, garota, ganhou presentaço aqui do nosso sertanejo. Hoje, 4 ingressos pro Barco Pirata, você é família aí, né? Ou então com os amigos, vai curtir aí um belo passeio, né? Pela região aqui, para conhecer Balneário Vista do Mar, né? Para dentro aí da nossa cidade, que maravilha. O povo adora esse passeio aí com o Barco Pirata. Então, você vai passar aqui na Rádio Menino durante a semana, em horário comercial, para pegar os ingressos, 4 ingressos e também a frigideira, tá? Então, repetindo o nome, Yasmin Beck da Silva foi a ganhadora de hoje. Agradecendo a sua companhia, a sua participação comigo no 91-38-1005, tá? Segunda-feira, bem cedinho já, às 4 horas da manhã, a gente se encontra para mais uma edição do Sertanejo Bom Demais com os nossos patrocinadores. 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Ótimo final de semana, meu povo. Como eu disse, depois do sertanejo tem o Toca Baú com Nilo Deitos. Vamos ouvir aqui, trazer mais um pedido. Trio Parada Dura cantando pra gente o Trovão Azul.

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2: Rádio Menina, 9 horas, 2 minutos.
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Eu sou Nilo Deitos, está começando o Toca Baú de hoje. E você tem um sabadão maravilhoso, lindo, iluminado, cheio de saúde, paz, alegria. E bora recordar, porque recordar é viver. Porque a gente traz na recordação, na memória, aquilo que valeu a pena, aquilo que foi gostoso, aquilo que foi especial. E a música faz parte de tantos momentos da vida da gente, né? É isso mesmo. A música faz parte dos momentos mais brilhantes da nossa vida. E vamos recordar a partir de agora no nosso Toca Baú. Aumenta o volume do radinho. Alô, Balneário Camboriú. Alô, Camboriú, Itajaí, Navegantes, Penha. Alô, pessoal de Barra Velha, amigos de Blumenau, pessoal de Itapema, Meia Praia, você de Indaial, você de Brusque, seja bem-vindo, seja bem-vinda. Você do interior, você da cidade, você onde, enfim, onde você estiver, tem um radinho ligado. Bom dia e bom sabadão! Bora começando mais ou menos assim o nosso Toca Baú, porque daqui a pouquinho eu começo a atender você. É, você participa junto com a gente no 47991381005. Sabe que é uma loucura, né? Toca Baú? E a gente começa com Alphaville, Big in Japan. Começar pra cima, né?

Alô, Leandro Portela, fala patrão do Colatada, bom dia! Luiz Adriano Boca no Paraná, ligado com a gente, fala Boca! Um bom dia pra todo mundo! Bora, bora, bora, que começou!

0: Muito bom dia Dalírio, região de Londrina, bom dia Deja, pessoal da Sax Calçados, Marlene, Dani, Yasmin, aquele abraço, bom dia, bom dia. Bom dia, Zenilda! Alô, Luiz André! Como é que você tá, meu querido? Uma ótima manhã pra você, tudo de bom? Maria Inês, o Richard!
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0: Ligadíssima com a gente! Oi, Laura Messa, tudo bem? Como é que você está, meu bem? Bom dia!
2: Bom dia, Nilo! Tudo bem? Tudo bom? E hoje, graças a Deus, tem um sol lindo aí
0: pra nos aquecer. Verdade, adorei, né? Isso, adorei!
2: Então hoje vamos curtir com o Hadaway, I Miss You, oferecer aí pra todos que estão curtindo o Toca Baú, pro nosso querido fã-clube, pra ti, pra todos aí, tá bom? Um excelente final de semana a todos. Um beijo, é a Laura Messa.
0: Valeu, Laura Messa! Um beijo pra você! Tudo de bom, terapeuta, minha amiga Laura, terapeuta holística, um beijo pra você, querida, tudo de bom!
3: Bom dia, sabadão!
0: Bom dia, Nádia!
3: Hoje gostaria de escutar
0: tudo Cherry Lady.
3: Com o Border Talking.
0: Tá bom.
3: E oferecer pra todo o fã-clube. Beijos!
0: Beijo, Nádia! Se cuida, menina! Se cuida! Hadaway, I miss you. Ouve comigo. Toca Baú, tá começando. Coisa boa, sabadão, sabadão, sabadão. Da vida de todos nós.

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3: Rádio Menina, 9:26, bom dia.
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0: que estamos de volta aqui no Toca Baú da sua rádio, menina. Eu sou Nilo Deitos, tô contigo. Gostosa, te ouvir. Gostosa, te ouvir. Dabadou aqui, meu povo. Bom dia, Selma, tudo bem?
1: Bom dia, Nilo.
0: Tudo certo?
1: Hoje eu vou abrir as portas do baú.
0: É mesmo?
1: É, eu quero ouvir Manhãs de Setembro.
0: Olha, Vanusa, Manhãs de Setembro pra Selma. Eu já volto atendendo mais. Gente, tem muita participação. Bom.

0: fala Everaldo.
1: Bom dia, Nilo, bom dia, meu povo.
0: Bom dia.
1: Vamos fazer esse sábado maravilhoso. Nilo, gostaria de ouvir Luke Fields, Saturday Night. Tchau, obrigado.
0: Tchau, obrigado.
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0: Aí o som do Whitefield, Saturday Night. Aumenta o volume. Vamos fazer os passinhos. Bora lá, bora lá. Na sequência tem a música que o Egito Ribeiro pediu. Fala, Egito!

0: amigo Nicolau Oliari, fala comigo, bom dia.
1: Bom dia, amigo, podia tocar um Ramones, Pet Sematary. Valeu, Nisa, e todos os ouvintes que cuidaram de mim, obrigado, bom final de semana pra vocês.
0: Valeu, tá rolando Ramones, Pet Sematary, aumenta o volume.

0: abraço do Ramones. Fala, Roseli Duarte.
1: Dá um alô pra turma do Rio Pequeno, que tá todo ligado na rádio, menina.
0: Alô, depois Rio Pequeno.
1: Chegou lá, todo mundo escutando a rádio, menina. Vai que cola.
0: Vai que cola, Roseli. Valeu, pessoal do Rio Pequeno. Bom dia. Grande abraço, tudo de bom. Obrigado pela audiência e pela sintonia. Meu amigo Sérgio Xavier, tudo bem?
2: Bom dia, Nilo. Aqui, Sérgio.
0: Bom dia.
2: Nós esperança, tudo bem? Então, Nilo, sábado. Sol raiou, né?
0: É verdade.
2: Graças a Deus. Final de semana vai ser abençoado, se Deus quiser.
0: Amém.
2: E começando o melhor programa de flashback do sul do Brasil, nosso tão esperado Toca Bowl. Nilo, vamos lá, de 1980.
0: Tá no ar.
2: Essa música me remete à minha juventude.
0: Olha
2: à minha
0: aí, essência, rapaz. Vou colocar no começo.
2: Do tempo dos bailinhos de escola, dançar de rostinho colado.
0: Olha aí, rapaz.
2: De pedindo pra namorar e tal. Hã? Essa música aí vai trazer muita lembrança pro pessoal aí. Secret Service, ó, Suzy. E vai também um abraço pro meu amigo Moa, que tá, fez aniversário agora quinta-feira. Ele é esposado. Valeu, um abraço, bom final de semana pra todos.
0: Valeu, Sérgio!

0: Serjão, voltou ao passado, Sérgio! Que maravilha, bom dia!
1: Bom dia, Nilo, aqui é o Dinho, tudo bom?
0: Tudo bom, Dinho?
1: Hoje eu vou querer ver a música Eyes of Blue, do Paul Carrack, lá de 1995. Abração, bom final de semana.
0: Valeu, Edilson! Tá curtindo a gente, o Dinho? Tudo de bom, meu amigão! Aquele abraço!

0: mais altas lembranças e recordações, hein? Que delícia! Esse que vai cantar agora hoje tem 76 anos, mas começou a atividade em 1974. O nome dele, Dalto Roberto Medeiros, simplesmente conhecido por Dalto. Sucessos como Muito Estranho, O Amor Não É Um Filme, Espelhos d'Água, Pessoa, Flashback, Anjo. Esse cara vai cantar pra dona Cris Carneiro e pro meu amigo Jorge Bigode.
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0: Dalto, Muito Estranho.

Alô, Tigrão, como é que você tá, meu querido? Tudo bem? E a dona Eleuza, um beijo pra dona Eleuza, manda um abraço especial apertado pra ela, tá bom, Tigre? Grande Tigrão, parceiro velho, amigo! Alô, Maria Cristina Rodrigues, tá ligado ouvindo a gente, obrigado pelo carinho, pela audiência. Ó, essa é boa, hein? Fala, Fernando, fala, Rafa, fala, Betinho, galera do Uber, levando a gente de carona e trabalhando, e trabalhando, e trabalhando. É o som do New Order pro Monday. Pra curtir e aumentar o volume. Você conhece alguém que gosta de flashback? Manda ligar na menina, meu. Até uma eu tô aqui.

0: essa foi de tremer as estruturas de Warder do Mundo. Então espalha que o Toca Baú já tem uma hora no ar. É, a gente vai até uma, levando só flashback, atendendo a galera. Beijo no coração, tudo de bom. Bom dia, bom dia, bom dia.
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0: Agora 10 horas, bom

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3: Muito bem, ele está de volta, Fernando Santos, fala comigo, tudo bom? 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
3: 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Muito bem, muito bem, muito bem, muito bem. Estamos por aqui, estamos de volta na programação da Rádio Menina, Balneário Camboriú. Aqui as coisas acontecem, meu querido. Abraço, Luísa! Bom dia!
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3: Alô, Sally! Pediu Mississippi! Vamos rodar sim daqui a pouquinho, tá bom? Grande abraço, Sally de Itapema. Luísa tá ouvindo a gente. Alô, Luísa! E a Maria Cristina também. Oi, Maria!
13: Bom dia, Nilo!
3: Bom dia, meu bem!
13: Um sábado pra você, pra
3: ti também,
13: pra todos os ouvintes.
3: Valeu!
13: E vamos começar um ótimo sábado, né?
3: Vamos!
13: Escutando aquela musiquinha que eu adoro. Elton John, Scalen Pitch, se puder tocar, eu te agradeço, tá? Um beijo no coração, ótimo final de semana.
3: Essa música é demais, né? Elton John, Scalen Pitch. Essa música eu curto bastante também, viu? Pode ter certeza disso. Quem me pediu também aqui foi o Biel. Fala, Biel! Tá curtindo a programação? Fala, meu irmãozinho!
14: Bom dia, Nilo!
3: Tudo bem?
14: Como eu quero, do Kid Apelha, por gentileza.
3: Claro!
14: Manda essa música, tá? O Biel de Itajaí, tá? Um grande abraço, bom final de semana.
3: Valeu, Biel, valeu, galera de Itajaí. Maria Cristina Rodrigues, um beijo pra você, tudo de bom. Devagarzinho a gente vai atendendo todo mundo, tá bom? Tá certo? Tudo certo aí?

Como eu quero que de abelha, turma, turma! Você tem que ficar comigo até o final do programa, hein? Porque a sua música vai rolar, vai rolar. Mas tem muita, muita, muita participação. Isso é bom demais. Olha o Elton John!

0: Jackson, One Day Your Life. Música linda, né? Um dia em sua vida. Ah, grande Michael, inesquecível, imortal. Tem quem diga que ele ainda está por aí. Tem quem diga que ele ainda está por aí.
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0: Agora 10:17, bom dia.
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1: 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Finalizando aqui a nossa primeira parada, o nosso primeiro pit stop, Nilo, mas daqui a pouco eu volto. 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
0: Tá
1: esse
0: certo.
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0: Valeu, Fernandão. Volta então, meu querido. Aqui o espaço é seu. Você manda, você domina.
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1: Tô contigo e não abro de jeito, galera. Nós vamos atendendo a galera, tem uma montreira de participação, tem muita música pra rodar ainda. E muito pedido pra atender, né? Alô, Maria Luísa, tudo bem?
2: Oi, Nilo.
1: Tudo bom? Bom dia.
2: Olha, sábado maravilhoso.
1: Lindo sol, sabadão.
2: A quinta já ainda não abriu bem o sol, mas vai abrir pelo jeito.
1: Vai sim.
2: Mas eu tô muito feliz que parou de chover, pelo menos, né? Então, eu queria pedir a música com Kiko Zambianchi, acho que é. Hey Jude,
1: ok.
2: Não fique assim. Beijo, Nilo, e até de tarde no Tchê. Menina.
1: É isso aí, à tarde às 4, tô no Tia Menina.
2: Menina.
1: É isso aí.
2: Beijo.
1: Tia Nilo no Tia Menina. Fala, Léo, bom dia.
3: Danilo, bom dia.
1: Tudo bem?
3: Léo Maroc de Navegantes.
1: Fala, Léo.
3: Você pode colocar pra gente pra tocar Manhãs de Setembro da
1: Já tocou.
3: Inesquecível Vanusa.
1: Já tocou, Léo. Obrigado, bem no comecinho.
3: Danilo. Ofereço também pra Ju, que a gente ama a Ju. E, se Deus quiser, sábado que vem a gente tá com ela.
1: Isso aí, a Ju é uma delícia, né? Querida pra caramba.
3: Querido também.
1: Obrigado, adoro, Nilo. Adoro ouvir a Ju também, é uma delícia ouvi-la. Ô, Léo, toquei Manhã de Setembro, foi a Selma que pediu, se não me engano, hein? Foi sim. Alô, Ceiça!
4: Bom dia, Nilo.
1: Bom dia!
4: Que frio, Nilo. Tava ali lavando a roupinha do meu filho mais velho. Mas olha, a água tá
1: gelada.
4: Porque o negócio não é só tu jogar na máquina, né?
1: Tem que dar uma esfregadinha.
4: Meu Deus, muito frio. Mas, Anilo, que bom, que sábado abençoado.
1: Amém.
4: E hoje eu quero ouvir Descendo o Rio Nilo, tá? Com Capital Inicial.
1: Tá bom.
4: Eu ofereço pra todos que gostam dessa música, ofereço para os meus filhos, para o meu cachorro, não sei, para todo mundo, tá bom? E vamos que vamos, Brasil, saúde para todos.
1: Valeu, minha querida Ceiça, um beijo para você, diga Magal.
5: Bom dia, meu amigo.
1: Bom
5: Nilo,
1: dia.
5: Quem tá falando aqui é o Magal, moro no município.
1: Tá bom, cara,
5: bom
1: legal.
5: Bom dia a todos, eu queria pedir
1: abraço
5: uma música.
1: Abraço, pessoal do município.
5: Samba Crio, Eterno Amor, oferecendo para meu amor, Ivonete. Um forte abraço e tamo junto.
1: Tá certo, Sampa Crio, essa aí é das antigas mesmo, hein? Parabéns pelo pedido, Magal, parabéns. E quem tá pedindo pra mim aqui, Nilão, bom dia, ótimo sábado pra nós. Se conseguir encaixar uma música do poeta Roberto Carlos, eu gostaria de Amor Sem Limite. Ah, rapaz, Amor Sem... Tomara que eu tenha aqui no sistema, deixa eu ver. Amor Sem Limites. Eu até pensei que fosse a música do Roberto que diz A Menina e o Poeta, rapaz. Hey Jude, Kiko Zambianchi, começando o nosso bloco musical.

aí, Kiko Zambian, que rei pra todo mundo que curte, Maria Luísa pediu, valeu Maria Luísa, beijão no seu coração. 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Hey Jude, Kiko Zambianchi. O Rei Roberto agora, hein? Alô, dona Giane! Aquele beijo especial do seu eterno amor.

0: Bruno Sampa Crio, demais, hein? Eterno amor, essa pra matar a saudade mesmo. Quem lembrou? Curtiu, com certeza. Agora 10 horas 37 minutos.
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0: 10h38, bom dia!
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0: Muito bem, agora tem surpresa por aqui, é o Gerson Felipe que está com a gente. Grande Gerson, como é que você tá, meu irmão? Tudo tranquilo, tudo bem? Fala com a gente aí, seja bem-vindo em mais um Pit Stop da Menina. Gerson, bom dia!
2: Fala, meu amigo Nilo Deitos, muito bom dia pra você e pra todo mundo que tá sintonizado no Toca Baú da Rádio Menina. 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
0: Muito bem! Já chegou aqui, ó. Cláudio César já mandou. Alô, Claudião! Rapaz, foi rápido, hein? Eu quero ir no Balneário Saboroso. É saboroso, né? Tá certo, acertou aqui, ó. Cláudio César, meu amigo Gerson, pode anotar aí. Cláudio César, vou te passar o contato dele aqui, tá bom? Rapaz, foi rápido, que loucura! O Daniel mandou na sequência também, mas Daniel, quando você mandou, o Cláudio já tinha colocado aqui no nosso WhatsApp, quero ir no Balneário Saboroso. Olha só que loucura, rapaz, o pessoal participando. Bacana demais, Gerson Felipe, tá aí, já mandei pra você o resultado de quem faturou aí, tá bom?

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2: 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Que tal, hein? Alô, galera da Taboiarte! Alô, Baber, todos Zora, alô, dona Ariana, aquele abraço carinhoso pra vocês, tudo de bom, viu?
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0: 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Alô, Sueli Terezinha, tudo bem, querida? Em Camboriú, ligada com a gente. Aquele abraço, meu bem, tudo de bom pra você. O Alberto também tá por aqui. Alberto Paulino, bom dia.
2: Bom dia, Nilo, bom dia a toda a Rádio Menina FM. Excelente sábado abençoado. Se puder tocar pra gente aí um Bonnie M aí, eu agradeço aí. Um abração aí, tudo de bom.
0: Valeu, amigão, já toquei o Bonnie M, curtiu antes, né? Tá certo, obrigado, meu querido. O seu também tá ouvindo a gente, fala o seu.
3: Bom dia, Nilo.
0: Bom dia, lindo dia.
3: Nilo, é o Galdério.
0: Fala, Galdério, velho.
3: Hoje eu gostaria de ouvir a música Mona Lisa. Beleza, Nilo? Um abraço grande, um bom final de semana pra você, pra sua família, para todo mundo aí.
0: Tá certo, grande abraço, tudo de bom, meu amigo, obrigado pela audiência, pela sintonia, tá bom? Quem mais tá ouvindo a gente aqui? A Diana Ditz, oi Diana, tudo bom? Rola aí o Don't You Forget About Me. Essa é demais, né? Essa é incrível mesmo, vou rodar com certeza. Simple Minds, vamos rodar pra você com certeza. Quem mais tá ouvindo a gente aqui é a Maria de Fátima. Oi Maria, tudo bem contigo? Aquele abraço especial, tá? Tudo de bom. Maria de Fátima no Toca Baú junto com a gente também. Quem mais? O Ivan Borba. Fala Ivan, bom dia.
4: Bom dia, Rádio Menina, tudo certo?
0: Certíssimo.
4: Baú da Menina.
0: Bora.
4: Garoto aí, bota aí pra turma de Camboriú aí, os amigos Delagnello. Esquadrilha de Alumínio Delagnello.
0: Abraço, pessoal.
4: Pode aí tocar um bala-bala.
0: Essa não pode faltar, né?
4: Ivan de Camboriú.
0: Tá bom, um abraço, amigo velho, tudo de bom. Essa não pode faltar, né, Ivan? O Leonardo, o Nenê, fala, Nenê.
5: Bom dia, Nilo.
0: Bom dia.
5: Toca essa aí pra nós hoje. Essa aí, só quem viveu os anos 2000. Vai se identificar nessa música aí, que é uma pedrada.
0: Bora, bora, bora! Valeu, Benedito!

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1: Muito bem, nosso Toca Baú tá por aqui, eu e você, você e eu, tamo junto, misturado, Ângelo Matias, um abraço, Ângelo, tudo de bom, meu querido. E olha quem tá por aqui, rapaz, o cara que tira mais férias que o William Bonner.
2: Fala, meu amigo Nilo.
1: Fala, Bertoldo.
2: Um abraço.
1: Tudo bom?
2: Um abraço pra toda a galera que tá sintonizada no Toca Baú, segunda-feira tamo na área.
1: Aí gente. Sim.
2: É isso aí.
1: Pessoal tá Nilo, sentindo falta.
2: Toca pra gente aí. É, Pagode Russo com Luiz Gonzaga.
1: Tá.
2: Pra gente relembrar aí da nossa viagem pro Nordeste. Né? Lá tava quente, aqui
1: imagina.
2: Tá frio. Mas vamos esquentar, vamos aquecer.
1: Com certeza.
2: Um abraço pra você, meu velho. Abraço pra todos os nossos mais de 1 milhão de amigos. E segunda-feira espero todo mundo junto comigo no show da manhã. E tamo por aqui, na Tábua e Arte BC, esperando você. Abraço, Nilo!
1: Olha o gol e o zagão aí. Vamos, Luiz Gonzaga, ao vivo, né? Olha aí, olha aí. Tá.

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2: 10h54. 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
2: 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Muito bom. Gerson Felipe, tudo bem com você? Tá aí no calçadão da Ercílio Luz, no centro de Itajaí, na frente do museu. E tá ouvindo a gente. Fala comigo, Gerson.
12: Meu amigo Nilo Deitos, tô de volta. Eu tô falando diretamente aqui do calçadão da Ercílio Luz. O sol tá bombando, o pit stop mais ainda.
2: Aí
12: porque
2: sim.
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13: 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Bom dia, ouvintes. 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
2: Muito bem, então o negócio é o seguinte, tá ouvindo a Rádio Menina? O primeiro que chegar lá no Gerson Felipe. O Gerson tá por lá, tá com a estrutura montada da Rádio Menina. Chega lá e se apresenta. Fala, eu vi o Pit Stop. Você vai ganhar um kit especial do Balneário Saboroso. Ah, vai lá, vai lá. O primeiro que chega lá em Itajaí, ele está lá na Praça Ercílio Luz, no calçadão da Ercílio Luz, lá na praça, lá em frente ao museu. Chega lá, no calçadão. Ele tá esperando você. Chegou, faturou. Combinado?
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2: Muito bem, estamos de volta na programação. Tamo junto e misturado. Já foi lá no calçadão, lá nesse Filho Luz? Lá no centro de Itajaí? Primeiro que chegar a dizer que ouviu o Pit Stop do Gerson, vai ganhar um kit do Balneário Saboroso. É bom demais, hein? Ah, se eu pudesse! Muito bem, vamos lá então. São 11 horas da manhã. Meu Deus, como o tempo passa, o tempo voa, é rápido demais.
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2: Alô, Ivonete Saldanha, tá ouvindo a gente? Um beijo no coração, tudo de bom. Vamos junto e misturado. Até que horas? Até 1 da tarde, bicho. Ô, Gerson Felipe, já chegou alguém aí? Conta pra mim. A hora que chegar, me fala quem é pra nós fuxicar aqui, né? Porque vamos falar sério, rapaz. Ah, se eu pudesse, eu ia correndo aqui agora. Eu ia ser o primeiro a chegar. Almeida, fala comigo, Almeida.
17: Bom dia, Nilo. Estamos curtindo o Toca Baú. Está eu, minha esposa Claudete, meu filho Lucas, curtindo a melhor programação. Hoje eu gostaria de ouvir Beautiful Win White. Eu ofereço para todos os ouvintes e ao Jair, nosso amigo de Balneário Camboriú. Um grande abraço.
2: Valeu, aquele abraço, amigão. Tudo de bom pra você. A Mariane Francine tá ouvindo a gente também. Diz que tá lá, tá trabalhando, ligada na menina. Valeu, Mariane. Beijo pra você. Rosinha Viegas também tá com a gente. A Ellen Cristina também curtindo a gente. Tá participando do sorteio. Vai participar sim, fica tranquila, tá bom? Ô, Dirley, tudo bem?
18: Tudo bem. E o Dirley de Penha?
2: Tudo bom, querido?
18: Se você puder tocar um demo pra nós aí, oferecer pro meu filho que fez aniversário ontem.
2: Aham.
18: Essa música do ano que ele nasceu aí. Um bom final de semana, um bom trabalho a todos aí. Rádio Menina, gostoso de ouvir.
2: Valeu, amigão. Grande Odirley, ligado com a gente. Ivonete Saldanha tá ouvindo a gente lá no Paraná, pediu. Alexandre Pires no Toca Baú. Ah, essa é boa, hein? Essa é boa, hein? Ele estará aqui em Balneário, hein? No aniversário, de graça, na praia, pra todo mundo ver.

Essa é demais! É teu nome que eu chamo! Agora 11 horas e 5 minutos! Essa foi pedido também! Marina Morena!

0: demais, demais! Tá aí, Marina, música, essa música é incrível, né? Essa música é linda demais, Dorival Caymmi escreveu essa canção. Marina, quem gravou aí foi o Gilberto Gil nessa versão, né? Eu volto já!
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0: 11:10.
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5: Muito bem, você está no Toca Baú da sua rádio menina, Balneário Camboriú, a rádio de 1 milhão de amigos. E a gente vai juntos, né, até a 1 hora da tarde, tocando muito flashback, muita música do passado, trazendo muita recordação na vida de todos nós. 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Sabe como que é? Galera vê o copo da rádio menina, todo mundo quer, né? Todo mundo quer um, aí você escreve o seu nome, coloca lá o brasão do seu time, dá uma personalizada legal na Taboy Art, totalmente, ó, na faixa, tá bom? Combinado? Fala, Nenê, você me pediu? Vai curtir aí, música que o Nenê pediu. Super abraço, amigão!

música que o Nenê pediu. E daí, será que já apareceu alguém lá na praça? Lá no calçadão da Epsilio Luz, em Itajaí, que tá ouvindo a Rádio Menina? Eu não sei porque o Gerson não me falou nada, mas dá uma passadinha lá como quem não quer nada. Fala, Gerson, chegou alguém já aqui, né? Eu tô afim daquele prêmio. É um kit do Balneário Saboroso. Diz que se ninguém for, ele vai trazer pra mim o kit. Ah, não acredito que você vai deixar passar essa, hein? Eu ia lá. Vai que ele já entregou, mas passa lá, não dá nada. De repente você sai com um prêmio caprichado desse, hein? Ah, eu ia.

0: E o Gerson Felipe tá com a gente. Fala, Gerson, tudo certo?
1: Meu amigo Nilo Deitos, tô de volta. É o Pit Stop da Rádio Menina, que tá bombando no calçadão da Ercílio Luz, aqui no centrão de Itajaí. É a parceria da Rádio Menina com o Balneário Saboroso, com o Cristo Luz. Muitos brindes sendo distribuídos e, claro, convidando toda a turma para conhecer o maior festival gastronômico de toda a nossa região, que é o Balneário Saboroso, 17ª edição. São 37 restaurantes participantes oferecendo menus exclusivos com entrada, prato principal e também sobremesa por apenas R$119. São restaurantes em Balneário Camboriú, mas também aqui em Itajaí, para toda a região poder aproveitar. E tem brinde também para quem participa do Balneário Saboroso, para quem vai até os restaurantes. E quem vai contar tudo é a Fernanda, do Balneário Camboriú Convention. Fernanda, novamente bom dia. E quais que são os brindes? Porque a turma adora um brinde também.
2: Oi, Gerson. Então, é tradicional já do Balneário Saboroso promover esse circuito gastronômico. Então, os clientes que forem três restaurantes diferentes ganham um presente exclusivo de um conjunto de bowls de porcelanas da Guerme. Só que os estoques são limitados. O festival vai até o dia 31 de julho, mas quem quiser ganhar o presente tem que acelerar para não ficar sem.
1: É isso aí, e olha só, e quem quiser curtir o Balneário Saboroso, manda mensagem agora mesmo, hein? Manda mensagem no WhatsApp, Nilo Deitos,
0: falando assim: opa, tem de novo?
1: Eu quero ir no Balneário Saboroso, porque novamente,
0: primeiro
1: o mais rápido, o primeiro ouvinte que mandar mensagem vai faturar.
0: Tô ligado.
1: Um kit do Cristo Luz e também um voucher exclusivo pra curtir o Balneário Saboroso. É isso aí, Nilo Deitos. É o Pit Stop da Rádio Menina. A rádio que está o tempo todo com você.
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0: Muito bem, deixa eu falar aqui que quem faturou foi o Alisson Kunen. É isso mesmo, Alisson Kunen, do bairro das Nações, faturou aí esse prêmio super bacana. Já vou mandar pro Gerson Felipe. Tá aí o nome do rapaz, e tá aí o telefone também, beleza, Gerson? Um abraço pra você, parabéns aí, meu jovem Alisson, faturou. 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Ah, tem um copo da menina para sorteio hoje. É, um copo térmico da Rádio Menina para você personalizar lá na Tábua e Arte, ó, na faixa.
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0: Muito bem, tem mais Pit Stop. Agora é meu querido Fernando Santos, que está de volta no Cox Supermercados em Camboriú. Tá lá na Virgílio Rodrigues Pereira. Fala comigo, Fernandão. Você tá correndo de cima pra baixo, de baixo pra cima. Tá em todos os lugares, né, Fernando?

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1: Estamos por aqui, Rádio Menina, 11:28 agora. Você que tá ligado com a gente em qualquer região. Aqui na nossa região do litoral, né? Itajaí, Navegantes, tá em Itapema, tá em Meia Praia, tá levando a gente de carona na 101, aquele abraço especial, tá bom? Beijo do seu coração, Deus do comando sempre, um bom finalzão de semana, tem a festa da Tainha ali no Estaleirinho, tem que ir, a festa da Tainha tá demais, tá linda, convitaço feito pra todo mundo. A Dirlene do FEC fala comigo, Dirlene, tudo bom, queridona?
3: Bom dia, amigo.
1: Bom dia, tudo bem?
3: Lindo sol hoje.
1: Lindo.
3: Coisa mais linda, né, amigo?
1: Verdade.
3: Um abraço aí todo fã clube. E um abração aí pra minha irmã Marilene do FEC, que tá lá em Juvinópolis, Paraná, congelando.
1: Ai,
3: ela
1: tá frio
3: faz
1: lá,
3: parte é. Do nosso grupo, né? Um abraço a todos vocês. Um abraço sempre, um carinho. Uhum. E vamos ouvir Vanderlei Cardoso.
1: Nossa!
3: Qualquer música dele.
1: Nossa!
3: Um abraço, tchau, tchau.
1: Essa você foi longe, né? Vamos ver se eu tenho no sistema aqui. Não achei nenhuma ainda, mas vou procurar, tá? Vou procurar, Dirlene. Enedino, fala!
4: Bom dia, meu amigo Nilo. Aqui é o Enedino Marcelino, aqui trevo governador Celso.
1: Fala, Ramos. Queridão!
4: Bota a música aí da Diana pra nós. Fazendo um favor. Vou oferecer para todos vocês aí da menina, para todos os ouvintes da menina, para minha esposa Maria da Graça Vicente, minha irmã Regina Marcelina, minha mãe Ana Rita Marcelina. Tá bom, meu amigo?
1: Tá bom, queridão.
4: Deus, um bom dia.
1: Bom dia para você, valeu. Fala, Kito.
5: Bom dia, do menina.
1: Bom dia.
5: Gostosa de ouvir.
1: Estamos
5: ouvindo aí o Toca Baú.
1: Valeu. Um bom dia para Franciele Oliari também. Oi, Fran, um beijo no seu coração, tudo de bom. Marli Otira Henchen, tá comigo. Abraço, Marli. O Vander Gremista tá ouvindo nós também. Fernando, fala, Luiz Fernando. Tá curtindo a programação?
6: Olá, seu Nilo, bom dia novamente.
1: Bom dia.
6: Pra você e pra todo o pessoal da rádio, pra todos os ouvintes também.
1: Valeu.
6: Eu queria oferecer uma música, pra FB Pinturas Prediais. Faz um favor, toca aí pra mim quando puder. Toca a Linda Mulher dos Mamonas Assassinas.

0: Michael Sullivan, um dia de domingo. Alô, Tati Penha, tudo bem, querida? Trabalhando, ouvindo a gente. Mandar um abraço pro Carlos César de aniversário amanhã. Oi, Carlos César, o William tá mandando aquele abraço especial, desejando aí saúde, paz, felicidade, tudo de bom. A Zeline tá ouvindo a gente, Zilene, alô, Zilene, beijo, Zilene. Alô, Perla, um beijão, Perla, tudo bem com você, meu bem?
1: Bom dia, Nilo Deitor.
0: Bom dia.
1: Todo dia, meu amigo querido.
0: Querida.
1: Um abraço enorme para você, um final de semana abençoado, maravilhoso. A ese grupo de club de fans también, abrazos, trabajando aquí con las crianzas y oyéndote. Gustaría de oír una música de Carpenters, cualquiera.
0: Tá bom.
1: Escolle você.
0: Tá bom,
1: Carpenters o Van Halen, que adoro los dos.
0: Deja conmigo.
1: Abrazos.
0: Beijo, Perla.
1: Obrigada por ser nuestra mejor compañía, siempre amigos queridos de Radio Menina.
0: Un beijo, querida, un beijo para você, tudo de bom, tá? Minha querida Perla Barrios. A Elza tá ouvindo a gente, a Jossi lá da Terceira Avenida, né? Que tá curtindo a programação, a Jossi lá da Clínica da Roupa, todo mundo ligado! Me foi pedido bidis! Aumenta o volume! Alô, Marina Alves!
2: Nilo,

Esse é o Toca Baú da sua rádio menina, Thaís, tem live com Bidinho. E a Lourdes falou aqui também, a gente tá ouvindo você, tá eu e a Esmi, aqui tem mais alguém, Lourdes? Pessoal da Clínica da Roupa.

abraço pro grupo Trovar do Tertúlias do Litoral. Abraço para o Trovar do grupo Tertúlias do Litoral. Aquele abraço, tudo de bom. E quem tá de aniversário é a sogra do Betinho. Alô, dona Maristela, de aniversário hoje, parabéns, felicidades, muitos anos de vida, saúde, paz, alegria. Que Deus abençoe e proteja sempre. Beijão, dona Maristela, mãe da Gi. Tudo de bom, tá? Muita saúde, muita paz e muita alegria. Eu sei que na sua juventude a senhora dançou essa música aqui, ó. Dona Maristela, olha aí. Lembra dessa? Lourdes, lembra dessa?

família Newton John pra dona Maristela de aniversário. Parabéns mais uma vez, minha querida. Com um genro desses, meu Deus do céu, hein? Ela gosta mais do genro do que a própria filha, rapaz. Uma coisa de louco.

0: Alô, Lourdes! Quem tá mandando um beijo é a Elza. Ela tá te esperando pra tomar um vinho na praia. Eu disse que o convite tá feito, hein? Alô, Priscila Andolina! Falando em tertúlia, estávamos ontem no baile de formatura deles no Z. Aí sim, né, dona Pri?
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0: Dancing Queen. Nilo Sabadão, hoje com gostinho de festa junina do flashback do grupo Chama. Legal, DJ Carlinhos. Um abraço aí pra Rê e o Maia do Restauradinho. Tamo junto e misturado, turma. Bora lá, só no passeio com a ABBA. Alô, Nadia Machado. O Christopher de aniversário hoje.

0: a galera dançando e se divertindo, né, Deca? Oi, Deca, tudo bem?
1: Nilo!
0: Oi!
1: Bom dia!
0: Bom dia!
1: Tô indo pra Zimbros agora.
0: Legal!
1: Vou passar o dia com a minha filha, com os meus netos, né? E só curtindo a menina. É isso aí. Beijo, Nino.
0: Valeu, Deca. Beijo pra você. Tudo de bom. Olha aí, Carpenters, pra minha amiga Perla.

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3: Agora 11:49.
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3: Muito bem, é o Gerson Felipe falando mais uma vez com a gente aqui do Balneário Saboroso. Ele tá lá em Itajaí, né? É, tá lá em Itajaí, lá no calçadão. Fala, Gerson!
6: Meu amigo Nilo Deitos, eu estou de volta. O Pit Stop tá bombando. A nossa ouvinte, a Vera, passou aqui, a hein, Vera? Com a família linda. Levou kit do Balneário Saboroso.
3: Parabéns, Vera!
6: Levou kit do Cristo Luz também. Fez a brincadeira com a gente, aquela muvuca gostosa que a gente ama. E nós seguimos aqui no calçadão da Ercílio Luz, em Itajaí. A temperatura aumentou. A gente chegou aqui, tava uns 15 graus. Agora já passou dos 20 graus. Já tirei o casaco e eu quero convidar vocês a participarem do maior festival gastronômico de toda a região.
3: Legal.
6: Que é o Balneário Saboroso.
3: Legal.
6: 17ª edição, com 37 restaurantes participantes. E olha só, tem uma variedade incrível, com opções vegetarianas, tem delivery, restaurante pet friendly. Isso mesmo, você pode levar o seu pet e uma gastronomia variada. Tem a nossa cozinha brasileira, francesa, italiana, japonesa e muitas outras para você aproveitar. E nós estamos aqui também na parceria com o Cristo Luz. E o Ricardo, meu amigo, que é da equipe comercial do Cristo Luz, ele também vai falar do kit do Cristo Luz, porque a gente vai ter mais um sorteio. Ricardo, novamente
3: fala,
6: bom
3: Ricardo.
6: Dia e fala o que tem nesse kit maravilhoso do Cristo Luz, o atrativo mais tradicional de Balneário Camboriú.
7: Bom dia, Gerson, bom dia, ouvintes. Nosso kit muito especial foi preparado ali com muito carinho para o pessoal. Então tem uma sacochila, uma garrafinha d'água, uma garrafinha estilizada, ela não é de plástico, então dá para colocar bebida quente também dentro.
3: Olha que legal!
7: Mousepad, cortesia para visitar o Cristo, uma caneta também. Gerson, posso aproveitar aqui, deixar o convite para o pessoal conhecer o Cristo Luz, para quem ainda não conhece. A gente está com uma ação muito bacana nos dias de Jogos do Brasil, que é Venha Torcer com Fé. Então amanhã a gente está com uma programação especial, compre o seu ingresso, ele é 100% convertido em consumação, teremos música ao vivo também, vamos lá torcer junto com a gente pela seleção brasileira.
6: Vamos torcer juntos, qual é o palpite para amanhã, Ricardo?
7: 2-0.
6: 2-0,
7: Brasil,
6: com certeza, vamos mandar para casa os noruegueses, eles peguem aquele barquinho deles lá, Nilo, vão remando até a Noruega e deixa o Brasil ficar mais um pouquinho na Copa do Mundo. E lembrando, hein? Tem mais um sorteio, nosso último
3: Sério?
6: Do dia.
3: Agora?
6: O primeiro ouvinte
3: Já?
6: Que mandar "Eu quero ir no Balneário Saboroso" vai
3: Caraca,
6: ganhar o kit
3: chegou.
6: Do Cristo Luz e também um voucher para curtir os restaurantes participantes desta Odisseia de Sabores.
3: Que loucura!
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3: Que loucura, Gerson Felipe, que loucura! Rapaz, chegou um monte, o pessoal tava esperando já, viu? Quando você falou, começou a chegar blá, blá, blá, blá, blá, blá, blá, um monte de mensagens aqui. Que delícia! Ai, que coisa boa! Quem ganhou então? O primeiro que mandou, né? Ou a primeira que mandou foi a Perla. Perla de Jesus Barros. Ô, Perla, fala pra mim. Não, pode contar. Você já tinha escrito e tava só esperando. Fala a verdade, hein? Fala a verdade, conta pra mim. Explica aí.
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2: Tá bom, Fernandão, tá bom, calma que tá na sua vez, tá na sua hora, 11:53, Fernando Santos.
3: Meu amigo Nino Deis.
2: Eu.
3: De volta com o nosso Pit Stop.
2: Que
3: no
2: maravilha.
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2: Olha aí, 11:56, turma. Tá difícil tocar todas as músicas, hein? Tenho mais uma horinha só, não sei se consigo, não. Acho não, tenho certeza que não. É muito pedido, é muita participação. Beijo, beijo, beijo. Mua! Obrigado! Participe mesmo, sempre. A gente vai ouvindo a galera.
3: Meu amigo Nino Deis.
2: Ah, não, você já falou comigo agora. Ai, ai, ai, agora é a Adriana.
9: Bom dia, Nilo.
2: Bom dia.
9: Tudo bem? Aqui é a Adriana Cassanelli. Estou curtindo a programação com a dona Cici. Toca aí pra nós, Aquarela do Brasil.
2: Aquarela?
9: Ari Barroso. Beijos.
2: Ari Barroso, Aquarela. Meu Deus, é essa Aquarela do Brasil, na verdade, né? Aquarela do Brasil. Ari Barroso. Tá bom, claro, claro, claro. E vou buscar aquela bem antiga, tá? Pode ter certeza disso. Bem antiga. A Zenilda tá curtindo a gente. Fala, Zenilda. Zenilda, cadê tu?
10: Bom dia, Nilo.
2: Tudo Oi, bom dia.
10: Você?
2: Tudo ótimo.
10: Escuta, já é que é Toca Baú?
2: Ah.
10: Roda aí pra nós ouvir a música com a Carmen Silva, Adeus Solidão. Obrigado, bom fim de semana.
2: Tá bom, querida, um beijo, tudo de bom, meu amigo Afonso.
11: Bom dia, pessoal da Rádio Menina. Hoje eu gostaria de ouvir Gianluca Grinaldi, Laiola.
2: Vou procurar aqui pro amigo, viu? Vou procurar aqui pro amigo. Fala, Marcião.
12: Maravilhoso, maravilhoso programa da Rádio Menina. E nesse sabadão de sol. Tá bom final de semana aí pra todos aí, ó.
2: Valeu, querido.
12: Oh, cara, eu gostaria tanto de escutar uma musiquinha que é... Musiquinha não, musicão, né,
2: musicão,
12: cara?
2: Na musicão,
12: minha época, é o que a gente agitava nas...
2: Qual?
12: Boates, no sarau.
2: Você era dançador, então.
12: O famoso sarau, né?
2: Aham.
12: Uhum. Sig Sputnik, cara.
2: Nossa, cara.
12: Eu acho que é Missile, coisa assim, alguma coisa assim, tá? Sig Sputnik.
2: Tá, cara, certo.
12: É tudo... tocar na rádio aí, o povo vai se lembrar dessa música.
2: Tá, beleza, deixa comigo, sai,
12: é Márcio Saraiva aqui.
2: Valeu, Marcião, um abraço.
12: Lembrei, é Love Missler.
2: Eu tenho ela aqui, vou rodar pra você, amigão. O Tigrão dançava muito essa música aqui, ó. Era o terror das baladas.

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2: Agora meio-dia e 5.
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2: Muito bem, meio-dia e 8. Fala comigo, Carlos Honório.
11: Bom dia, Nilo.
2: Bom dia.
11: Ei, aqui é o Carlos, Carlos da Lanora, aqui de Camboriú.
2: Tudo bom?
11: Bem? Bom sabadão aí pra galera. Ei, tem uma música aí que minhas filhas adoram. É Pedro. Eu não sei se é o nome, mas elas adoram. Se puder tocar e mandar pra Natasha e pra Rebeca.
2: Natasha
11: eu
2: e Rebeca.
11: Muito elas aí. Se puder mandar pra elas, eu agradeço. Valeu,
2: Carlão,
11: e bom sabadão pra todo mundo.
2: Vou procurar a música, tá? Um abraço pro Carlos, um abraço especial pras meninas aí, Deus abençoe e proteja sempre, tá bom, amigão? Silvino!
12: Bom dia, Nilo!
2: Bom dia!
12: Ótimo sábado pra todos nós.
2: Amém!
12: Eu quero pedir uma música do Elvis pra minha querida esposa Marilene, homenageando nossos 36 anos de casado.
2: Poxa!
12: Tudo de bom pra todo mundo, um ótimo final de semana.
2: Valeu, aquele abraço,
12: aqui
2: tudo de bom.
12: É Silvino Yacht Club, eu esqueci, Nilo.
2: Ô, Silvino, um abraço pra você, pra sua esposa, cara. 36 anos de casado merece muito. Vou rodar Elvis, sim, vou rodar Elvis.
13: Bom dia, Nilo.
2: Bom
13: aqui
2: dia.
13: É Nilzete de Camboriú.
2: Oi, Nilzete.
13: Ô, Nilo, toca o Rio da Babilônia pra mim.
2: Essa é boa.
13: Meu esposo, Miro.
2: Tá bom?
13: Outro lá da rua Goiás. pro Guilherme lá do Mercado Calindo Rock no braço.
2: Tá bom.
13: Se eu for atendida, meu, muito obrigado.
2: Valeu, Nilzete, um beijo, querida. O Reginaldo Conceição.
14: Bom dia, bom dia,
2: bom dia, bom dia.
14: Como é que tá, Reginaldo aqui, parceiro da pesca?
2: Fala, parceiraço.
14: Passando pra desejar pra ti aí um grande abraço, um bom trabalho pra realizar esse sucesso aí, tocando as melhores dos anos 70, 80 e 90. Valeu, Nilo, toca pra nós aí o Bala Bala aí que vamos começar a bala no sabadão. Grande abraço, meu amigo.
2: A gente tocou Bala Bala e eu tenho certeza que você dançou aí, Reginaldo. Fala, Paulo Ferreira.
15: Bom dia, Nilo.
2: Bom dia. Bom dia.
15: A música do Coco Belo. Valeu, forte abraço.
2: Tá ok, amigão, um abraço, Paulo, tudo de bom. Eu não sei se eu consigo atender todo mundo, mas eu tô mandando as mensagens. Eu tô atendendo a galera aqui, pelo menos ouvindo a mensagem da galera, pra que o pessoal se sinta valorizado, né? A música, eu tento. Alô, dona Cici, alô, vô Cici, um beijo. Alô, Ratinho, meu amigo Gerson Ratinho, diz ele. Começou bem, ah, tá certo, mandar um abraço especial, tá curtindo, é, tô mexendo o pezinho aqui embaixo da mesa. Alô, Charles Bortolini, um abraço, Charlão, Aldemir.
16: Bom dia!
2: Bom dia!
16: Menino da menina.
2: Fala, meu irmão.
16: É o seu
2: tudo
16: nome.
2: Bem?
16: Comandando a nave nesse sabadão.
2: É isso aí, tamo por aqui.
16: 7.5 FM. Nilo!
2: Oi!
16: Toca pra nós aí, Roupa Nova, Chuva de Prata.
2: Chuva de prata que cai sem parar. Essa é boa, hein? Chuva de prata, tá certo. Fala, Diegão, tá curtindo a gente? Pediu um Bon Jovi, claro, vamos rodar sim. A Heloína tá curtindo a gente, disse que tá lindo o dia, maravilhoso. O Sali de Itapema junto com a gente. Rosane Beatriz.
17: Bom dia, Rádio Menina.
2: Bom dia.
17: Bom dia, Nilo. Rosane de Balneário Camboriú.
2: Tudo bom, querida?
17: Nilo, toca pra mim, Michael Jackson. Valeu, beijão.
2: Valeu, beijo. Toquei Michael Jackson também, né? Já toquei, claro.

Claro, claro, claro, atendendo pedidos, Carmen Silva, deu solidão, também me pediram essa aqui, ó. Ouve aí, ouve aí. Bom dia, Lola, tudo bem, Lola? Beijão pra Zenilda.

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1: Meio-dia e 20.
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1: Muito bom, o Cláudio César falou, Nilo, tem a música do The Flash aí pros ganhadores do BC Saboroso, é verdade. A galera é The Flash mesmo. Abraço, amigão, tudo de bom pra você. Obrigado pelo carinho, tá bom? Alô, Daniel Furlan, como é que você tá, meu querido?
2: Você está no Camaú.
1: Fala, Daniel.
3: Ô, Nilo.
1: Oi.
3: Bom dia. Nilo, toca Berlim, Take My Band Away.
1: Ô, louco, hein?
3: Abraço.
1: Ô, louco, hein?
3: Ótimo final de semana a todos aí.
1: Valeu, querido. Um abraço pra você, tudo de bom. Vou rodar com certeza Take My Breath Away da banda Berlim, né? Que você me pediu. O Moio tá ouvindo a gente lá no Paraná também, um grande abraço. Um abraço, Paulo Afonso, participando aí do palpite, né? 3-2 no sufoco pro Brasil. Fala, meu amigo Maurílio.
4: Bom dia, amigos da menina, tudo beleza?
1: Tudo
4: aqui
1: beleza.
4: Aqui no Cébio, beleza, é pouco, muito é frio. Que sabadão lindo, olha o sol brilhando, maravilha, maravilha, maravilha. Toca aí, nosso amigo, não pode faltar num sabadão desse, ela, a rainha do pop rock, Tina Turner, the best. E oferecer hoje especial pro pessoal que faz a manutenção dos nossos campos da região, é o pessoal que cuida do gramadinho, que hoje tem veterano, amanhã tem um jogo dos cinquentão, é o Zelinho mostrando o seu valor. E especial um abraço pro meu amigo Arthur, lá do campo do bairro das Nações, é gente ligado na gente. Chiquinho Batera também ligado, é o maior, o melhor ouvinte da Rádio Menina e o melhor motorista de aplicativo da região.
1: Tá bom, valeu.
4: Com muita, muita saúde do Murilo do Cedro, agora com internet 5G para o mundo.
1: Valeu, Murilo, um abraço, tudo de bom pra você. Quem tá ouvindo também é o Paulo, Wagner Paulo, fala Wagner, a Roseli Weber.
5: Bom dia, Nilo.
1: Bom dia.
5: Um abençoado final de semana pra todos do grupo. Manda um alô aqui pra Cleusa e pra Zumira. Nilo, toca uma do ABBA pra nós.
1: Beleza, rodei ABBA, hein? Beijo, o Carlos do Uber tá ouvindo a gente, fala Carlão, quer dizer que teve mais um caminhão travado no túnel da 3700, né? Que loucura, rapaz, que loucura. Carlão do Uber, daqui a pouco tem o Tchê, menina, fica ligado. O Vilmar Ondoni também tá curtindo a programação, aquele abraço, meu amigo Manequinha.
6: Bom dia, Nilo.
1: Bom dia. Fala, meu amigo.
6: Eu gosto daquela música, Babilônia.
1: Ai, o Manequim espera o sabadão, ele curte Babilônia, The Rivers of Babylon. É isso mesmo, né? É isso mesmo. Roberto tá curtindo a gente também, tá na lista do sorteio. O Fábio da Rosa, fala Fabião, tudo bem com você, meu amigo?
7: Bom dia, Nilo, bom dia, Rádio Menina, bom dia, Toca Baú. Nilo, eu gostaria de ouvir uma música hoje do Engenheiro do Havaí, chamada Don Quixote. E ela representa muito o que nós brasileiros estamos vivendo no momento, com algumas frases aí que tocam o coração.
1: Muito bem.
7: De uma maneira não muito boa. Mas, por favor, se der pra tocar pra gente aí, eu agradeço.
1: Valeu, bom Fabião. Pra todos. Um abraço pra você, tudo de bom. E a Sola? Oi, Sola! Betinho, tá me ouvindo aí? Conhece essa voz?
8: Ô, Nilo, dá um alô aqui pra dona Sola, que tá em casa fazendo limpeza, almoço.
1: Oi, Sola, um beijo pra você, querida, tudo de bom, tudo de bom. Fazendo limpeza, tá no almoço. Vamos que vamos, hein? Tina Turner, the best. E depois tem Berlim, Take My Breath Away.

0: legal, legal, legal. Meio-dia e 35, It's My Life, Bon Jovi. E o Ângelo Matias tá mandando um abração pra dona Ariana lá na Tabu e Arte. Falou, Nilo, avisa ela, fala pra ela que foi o cara que passou um dia que o Fernando tava lá batendo fotos pra postagem da internet. Numa segunda-feira, passei, bati um papo com ela lá, a esposa do Bertoldo. Tá mandado, tá mandado, tá mandado. Aquele abraço, meu querido.
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0: Meio-dia e 36.
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0: Sempre ele, Fernando Santos. Fala comigo, Fernandão, tudo bem contigo?
4: 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Pra você que está curtindo esse Toca Baú da Rádio Menina, a rádio que está o tempo todo com você.
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0: certo. Cresce.
1: Bora, bora, bora, bora! Meio-dia e 38! Melhor, meio-dia e 40! Meu Deus, como o tempo passa! 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
1: Valeu, Diegão! Um abraço, Diego Soares, o Ângelo Matias também, o Valdeci Souza tá curtindo a gente. Um abraço, amigão! Tá ligado com a gente lá no Nações, pediu um Raul Santos Seixas, vou rolar, com certeza. Adriane, tudo bem? Oi, Adriane, Adriane dos Santos.
3: Bom dia, eu sou a Adriane, aqui da Avenida Brasil. Gostaria de ouvir a música Dominó, Baila, Baila, comigo.
1: Baila, baila,
3: e
1: comigo.
3: E parecer para todos os ouvintes, especialmente para os funcionários da padaria na Venda Empório. E um ótimo sábado. E Dali Brasil amanhã, hein?
1: Abraço, tudo de bom, se Deus quiser, Adriane, se Deus quiser. Renatão Farias.
4: Bom dia, meu caro amigo Nilo.
1: Bom dia.
4: É sábado e o sol brilha, que este sol brilhe em nossas vidas e multiplique as
1: Amém.
4: Nossas alegrias.
1: Amém.
4: Bom dia a todos os amigos que estão na audiência de 100.5 e principalmente os queridos do fã clube, que seja este um dia, um final de semana abençoado a todos. Renato Farias comprovando a audiência em 100.5 e mais um Toca Baú.
1: Valeu, abraço, Renatão. Quem tá com a gente é o Alexandre Freitas.
5: Bom dia, Nilo, bom dia.
1: Bom dia, é bom
5: Alexandre
1: dia.
5: Freitas. Ô, Nilo.
1: Oi.
5: Toca pra nós, Kátia, não está sendo fácil.
1: Nossa senhora.
5: Ofereço pra todos os ouvintes aí da Rádio Menina mais gostosa de ouvir.
1: Valeu.
5: Um abraço, sábado.
1: Abraço, querido. Tudo de bom. Fala bem o Si.
6: Bom dia, bom dia.
1: Bom dia.
6: Menina, o gaúcho da Nova Truco. Eu ouvi a música do Elvis Presley, Suspicious Mind.
1: Opa.
6: Muito bom dia a todos. Baita programa. Não perco um sábado o programa de vocês.
1: Legal,
6: um
1: cara.
6: Um abraço e um bom fim de semana.
1: Um abraço, amigão. Tudo de bom. Quem mais? O Luiz Carlos.
7: Bom dia, bom dia, bom dia.
1: Bom dia.
7: Não esquece de mim hoje, hein? Luiz Carlos Vieira da Rosa, morador aqui do bairro Serraria, em São José. Não esquece, Morris Albert Woman, é a nossa música dos anos 70. Todo mundo adora, tenho certeza que todo mundo vai gostar de ouvir. Valeu!
1: Um abraço!
7: Sábado que vem.
1: Até sábado que vem.
7: Bom trabalho para todos.
1: Valeu, amigão. Escalos! Olha só a hora que você mandou, 11h45. Bicho, aqui o trem pega. Alô, Ivan Cruz, um abraço. Angélica Moreira, Monteiro. Angélica Monteiro, um beijo no coração. Fala, Marlene.
8: Ah, eu quero também ouvir essa música Aquarela do Brasil. Já ia pegar o telefone pra pedir, mas vamos reforçar. Aquarela do Brasil, Marlene aqui da Barra.
1: Valeu, Marlene, um beijo, querida, tudo de bom, de bom, de bom. Me pediram Raul? Foi aqui que pediram Raul? Ai, disco voador.

Então tá bom, né? Bora rodar aqui rapidinho mais um pedido, porque eu tenho que sair mais cedinho hoje. Daqui a pouco eu tô de volta, né? Olha aí o Morris Albert.

0: Morris Albert com Woman. Desculpa cortar o pedaço da música aqui, mas não dá, rapaz. O tempo tá. O tempo urge e o Fernando Santos me chama.
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0: É, o Fernandão tá me chamando de novo. Esse Fernandão, esse trabalha, né? Fala, Fernando.
2: 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Fernando Santos, para você que está curtindo esse Toca Baú da Rádio Menina, rádio que está o tempo todo com você.
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0: Muito bem, turma, eu vou me despedindo, aquele abraço, alô Luiz Carlos, alô Conceição, Angélica, Marcos Wimpel, Fernando, Ângelo Matias, Diego, Luciana, Dione, Selma, Valdeci, a gente se fala às quatro eu tô de volta, mas agora eu vou lá fazer uns pit stop aí, fica ligado que vai ter aqui na programação. Baila do amor, baila. Ó, então tá bom, 4 eu tô de volta no Tia Menina, fui!

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0: 1:20.
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2: 1:40.
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0: 2:22.
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Vamos curtir mais uma? É mais uma daquelas que a gente ouve na programação da menina, na programação das principais rádios do Brasil, inclusive são top nos playlists aí de todas as plataformas digitais. E claro,

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1: Menina. 3:03.
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8: Sabadão, é, esse é o nosso programa de sábado à tarde, pra você que ainda tá no seu trabalho, tá em casa, tá aí lavando a caranga, tem gente que ainda lava o carro no sábado, né? Abraço, inclusive, o pessoal de todas as lavações aí, galera que dá aquele talento aí nos carros da galera. Vamos lá, vamos curtir mais música boa, mais música que faz parte das mais tocadas da semana? É o Sabadão desse jeito.
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0: 3:24.
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2: 3h45.
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0: jeito. 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

0: chegamos ao fim. 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

Axê. Agora 3:59. E temos chegando, gauchada, se aprecate que o bicho vai pegar, louco, velho.

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louco, velho! Temos chegando, locaeiro! É a partir de agora que a programação pega fogo aqui no rádio. Mas, louco, velho, estamos aqui fazer uma barbaridade bem esperto. Bem esperto, né, tchê? E bem louco dentro das bombachas, pai, com a marca Gaudéria nesses quatro cantos do mundo, velho. E quando aqui no Açudão, né, no nosso Atlântico, velho, oceano, velho, marzão, velho, lindo, uma barbaridade, tarde de sol, dia de sol aqui em Balneário Camboriú, né, tchê? E a gauchada aí tribilicando de frio pelos cantos, na sombra, mas a solução é lagartear, né? É lagartear no sol pra quentar o pelego, velho. E nós estamos por aqui a partir de agora trazendo a buena marca da nossa terra do Rio Grande Amado em nome de Clube Z, Churrascaria Pampa e também Mário César Pivati, corretor de imóveis. Mandar um abraço e um quebra-costela pra gauchada da Rádio Menino e pra toda a tropa que tá na festa da Tainha. Amanhã temos lá de manhã cedo. Mas quero tomar um café da manhã à base de tainha lá. Vou comer uma tainha assada às 9 horas da manhã. Mas tenho dito, tu vai ver se não. Vamos fazendo eco no santuário lá de Palmas, Paraná, com a Elisa. Ô, dona Elisa, um abraço pro povo palmense. Aí aqui é Nilo Deitos que vos fala. Mandando um quebra-costela tamanho do Rio Grande. Ale, barbaridade. E eu vou dizer uma coisa bem especial, né, gente? Quem tá se aprecatando pra bronzear uma costela velha, pra sapecar um osso velho bem caprichado. Meu amigo Tia Salgado com certeza tá nessa, né, tia? Mas, ah, Tia Salgado velho. Alô, Roberto, alô, Adriano da Churrascaria Pampa. Alô, meu amigo Ivandro do Clube Z. Alô, Mário César Clivate, corretor de imóveis. Tá na hora, tá na hora, tá na hora de começar mais ou menos assim. Ei, ei, ei, ei, ei. I really sure. E o Carlos do Uber marcando ponto, né, tchê? 4 da tarde, Rádio Menina, tchê menina, e nós prendendo-lhe o grito.

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É, por causa que a prima mandou aqui o baile de formatura, grupo Querência. E é hoje! Alô, Hernani Torres, como é que tá, Hernani, velho? Tu, o Betinho e o Denis, né? Ah, tô esperando o Betinho. Alô, Betinho, é pra tu ir rápido que vai acabar a cerveja lá, tia. Alô, Marli Otília, tá ouvindo a gente, o Edson Fronze e a dona Ginura lá em Curitiba. Alô, capital dos paranaenses, alô, V8, alô, V8. E vai um upa também pra Elisa Ferreira, nas Palmas, Paraná. Tá ouvindo nós por lá.

0: Quatro Galérios, Trancão de Livramento. Eu falei do Hernani agora há pouquinho, né? O Hernani velho que tem um cooler com motor de patrola. É, tem um motor de patrola no cooler, bicho velho. É um cooler pra gelar cerveja ligado, acoplado no motor de patrola. Mas barbaridade, Hernani velho! E o Denis chegou ontem meio atrasadito, né? Mas que barbaridade! Meu amigo Guila Schwartz tá ouvindo a gente, ele é a dona Maiara. Alô Guila, alô Maiara, alô Gilvando Itajaí, alô Paulo, dona Adelaide, ele é a especial tamanho do Rio Grande. Tchê.
1: Boa tarde, meu amigo Nilo, mas vou lhe perturbar, pedir com o Ernesto Nunes, bugio de brinco.
0: Bugio de brinco, mas que barbaridade, daqui a pouquinho vamos arrodear pro amigo velho. Não é só porque tu tá com a radiola ligada aí, né, tchê? Meu amigo Ivan tá ouvindo nós lá no seu José. Mas oi, Galexê!

0: Esse é o Ernesto Nunes e o Bugio de Brinco, né, gente? O que tá acompanhando aí a programação Baguala, uma barbaridade. Mandar um abraço pra Gabriela, prenda linda, uma barbaridade, né, tia? E o Afonso tá por lá também, mas tem um tal de Gabriel Casemiro. Ô V8, tu é tão metida brabo, homem velho. O Piá tá tomando ice. Mas que barbaridade. Dona Genura, como é que tá a senhora? É a Gabriela, prenda linda, uma barbaridade. Vai um upa bem especial pra ela e pro Gabriel também, né, che? Ai, ali Afonso, velho. E por falar em festa, né, che? O Adilson tá lá, vai falar com a gente agora, já tá ligadito. Fala, Adilson, velho, como é que tá, homem? Che, Adilson.
1: Opa! Buenas tardes, Nilo Neito!
0: Buena, meu galo, velho!
1: Eu gosto do ao vivo, né?
0: Aí
1: e ao
0: sim.
1: Vivo nós estamos aqui na 15ª edição da Festa da Tainha. Vamos misturar os tchê hoje. Tchê, Nilo, este Adilson. Mas uma vez tchê, sempre tchê. Pois é, Nilo. Primeira participação nossa. Estamos por aqui e também estamos no Menino FM, arroba, com a Julie. Buenas tardes, Julie.
2: Buenas tardes, Nilo. Boa tarde a todos os ouvintes.
0: Boa tarde.
1: Aqui também conferindo tudo na nossa rede social. Nós estamos falando ao vivo do stand da Menina FM, que tá bonito, uma barbaridade. Já tem agito, já tem ações e já tem premiação. E claro, tem muita gente. Que festa maravilhosa. E olha que eu conheço a festa da Tainha há alguns anos, mas essa edição tá gigante, maravilhosa. Não pude vir na abertura ontem, Nilo, mas hoje tô vendo uma movimentação gigantesca. Tem lugar para todo mundo. Eu já vou conversar com alguém. Vamos pedir licença aqui. Olá, tudo bem? Boa tarde, como é seu nome?
3: Cristiane.
1: Da onde você é, Cristiane?
3: Eu sou de Joinville, Santa Catarina.
1: Joinville, visitando nossa Balneário Camboriú e a nossa festa.
3: Maravilha, maravilha de festa. Venham todos pra cá, estamos amando. Eu vim com a minha filha, super recomendo.
1: Já conhecia essa festa?
3: A primeira vez, eu vim a convite da minha irmã que mora aqui. Aí estamos hospedados na casa dela e viemos pra festa.
1: Já comeu uma tainha?
3: Mais tarde, vamos jantar uma tainha.
1: Que maravilha! Você e quem mais estão aqui?
3: Minha filha e minha irmã estão lá na mesa, ó.
1: Olha lá, ó. Um abraço pra galera que tá lá também. Obrigado, bem-vinda. Nós somos a Rádio Menina de Balneário Camboriú, abraçando todo esse litoral.
3: Parabéns, parabéns pela iniciativa, parabéns pelo evento.
1: Obrigado, querido.

0: Experimentou coxinha de tainha, X tainha.
1: É mesmo, tia? Então amanhã.
0: Tem também.
1: Amanhã de manhã eu vou experimentar.
0: Isso, mete um café preto, um caldo de tainha junto. Bárbaro, olha, vai dar um rebuliço que tu não imagina.
1: Mas não temos medo, bicho velho, somos bem aprecatados.
0: Mas é só se atracar.
1: Tá bueno, che. Obrigado, Adilson, velho. Um baita abraço pra ti, pra Júlia e pra tropa da Rádio Menina que tá perdida por aí, tá bueno?
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1: Até mais, índio velho, tá aí o Che Adilson lá na festa da Tainha, né, tia? Mas que barbaridade, bem louco pra nós estar por lá também, entreveradito, e eu quero mandar essa marca... pro Leandro Portela, né, tchê? Tá atracado num Fernet com coca. Só no Fernezinho. Vai que vai, índio velho. Vai de cavarote.

Cheia Porqueira tá aí, Fernê com Coca, Capitão Faustino e o Quarteto Fronteira. E deixa eu contar pra vocês, tem o Fernê com Coca e tem uma outra marca que se chama Coca com Fernê. Tu já ouviu falar essa aí? Já, porque eu já rodei aqui com

Chiquito e Bordoneio. Tu te lembra ou não? Tu te lembra ou não? Ali, participação do corpo e alma. Vamos que vamos! Bronza Velho V8. Eu duvido tu puxar a prenda e dançar essa marca aí, tia. Dona Ginura, capricha, dá um baile no piá.

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3: Então vamos, louco, velho, temos por aqui fazer uma barbaridade. Tu tá bom aí do outro lado, che? Um quebra-costela tamanho do Rio Grande, obrigado pela audiência, pela sintonia. Entreveradito com a gente tá o pessoal lá da Churrascaria Pampa. Alô, Roberto, alô, Adriano. Pô, faz tempo que vocês não mandam mensagem e não tá mais escutando o programa, meu. Mas que barbaridade, che, mas que tem que ficar louco assim, né? 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Barbaridade. 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Ó, falei do Roberto. O homem velho já apareceu por aqui, Roberto velho. Vamos ver se ele fala comigo.
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3: Tá escutando lá o pragão. Pensei que ele ia falar um boa tarde. Manda uma boa tarde aí pra gauchada. Ô, Roberto. Isso. Aí, tá gravando já. Azar esse bicho velho, parceiro. Alô, Roberto e Adriano da Churrascaria Pampa, toda gauchada, o churrasqueiro, o pessoal que serve as bebidas, que serve as carnes, a prenda que fica lá atrás do balcão, o piado Roberto também que tá sempre por lá, né, tchê?
5: Tamo na escuta aí, Junior, tamo na escuta, o programa teu aí, top de linha. É que tá bem corrido pra nós aí. O cara fica escutando o programa e de olho na Copa, né? Vamos torcer pro Brasilzão amanhã, né?
3: Com certeza, amanhã inclusive tem Brasil e Noruega, né, tchê? E Roberto, velho, qual que é o placar, Roberto? Me conta aí quanto é que vai dar o jogo do Brasil. Eu digo que vai dar 8 pro Brasil e 1 pra Noruega. 8-1 pro Brasil, aqui tem confiança no time, meu Deus do céu.
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3: E tamo por aqui, tchê, o Roberto mandou a opinião dele aqui, da palpite do jogo.
5: Ô, Nilo, acho que vai dar um 2-1, Nilo, pra matar nós do coração, vai dar 1-1, daí no finalzinho eles fazem aquele golzinho chorado lá de novo.
3: 2-1!
5: Ah, o Brasil ganha amanhã, o Brasil passa.
3: Passa amanhã, então tá bom, passa contra a Noruega, diz o Roberto, 2-1 com gol no finalzinho, bem judiado pra sascanear o coração. Eu vou te dizer uma coisa, Roberto, pra mim não vai ser surpresa. E eu sou acostumado com essa sofrência, sou gremista, né, tchê? Barbaridade. Falando em Grêmio, vai jogar contra a Chapecoense hoje. E esse guri aqui tá de aniversário hoje.
10: É tchê menina com Nilo Deitos. Que Nilo Deitos? Que é tchê Nilo, tchê Nilo. Buenas, meu parceiro, tudo certo?
3: Tudo certo, e tu tá de aniversário hoje, Pragão? Onde é que vai ser o churrasco?
10: Tamo a caminho da Nova Brasília e tomar um mate com a mãe, comemorar o aniversário, tomar um matinho, né, um amargo lá com ela. E mando um abraço pra Vitória, pro Felipe e a patroa Lili, que tá no comando aí daqui a pouquinho vai estar na boleia.
3: Ô, dona Lili, vai na boleia hoje, né? Vai devagarota então, e a piazada também, aquele abraço especial.
10: Beleza, meu parceiro, se puder tocar No Coração do Rio Grande, acho que é Poca Véia que canta. Tamo indo te escutando. E diga pra dona Silvana fazer esquentando a água lá e fazer o café, que estamos levando um bolo de cenoura com cobertura de chocolate.
3: Beleza,
10: meu amigo? Forte abraço.
3: E vão cantar os parabéns. Quantos aninhos tá fazendo o Christopher? Quantos aninhos tá fazendo, piá? Mas a gurizote ainda, né? Comigo tu não tomou um chimarrão aqui, né? Veio aqui na recepção da rádio e saiu galopando pra fora. Nem apareceu aqui em cima pra dar um abraço no amigo. Mas não tem problema, Chico. O patrão lá de Riba cubra teu vurto de benção, que tu fique cada vez mais faceiro, mais feliz da tua vida. Muita saúde, paz, alegria. Ei, ali, velho! Christopher, parabéns em nome de toda a tropa do fã-clube! Alô, Queixinho, tá no Nordeste, bicho velho. Queixinho tá lá comendo buchada de bode. Grande Queixinho, quebra costela pra ti, meu galo velho, tudo é bom. O Francinaldo tá no Manaus ouvindo a gente lá em Manaus. Lembro que namorou uma prenda Galdéria. É, e ele lembra do quando eles dançavam tranco velho fandangueiro e baitaca. Olha, então é verdade, tchê. Namorou uma Galdéria, o índio velho, grande Francinaldo. Quebra a costela pra ti. E a prenda que tá limpando a casa agora me pediu essa marca aqui, ó. Vamos!

0: barbaridade, que me agrada uma xícara dessa, mas que coisa de louco, tchê.
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0: E tu queria saber quem canta? A marca é Fábio Quaraí, ela é chucra. Ai, ela é chucra, uma barbaridade. E deixa eu mandar um quebra-costela pra gauchada do Grupo Chimarrão. Alô, tropa do Chimarrão. 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Não vale marcar os fake news, né? Os perfil fake, aqueles. Não vale marcar famoso, não vale marcar empresa, tem que ser amigo de verdade, amigo do peito. Não sutiã, amigo do peito. Porque nós, viu? Ai, ai. Nós não é sutiã, né? Nós é top. Olha, Bertão do Zor, como é que tá, Bertão do Veio? O homem velho tá contando as horas pra voltar a trabalhar segunda-feira, meu Deus do céu. Segundo informações, diz que ele vai trazer um colchonete e vai dormir aqui no estúdio já, pra nem se atrasar. Ele e a dona Ari estão escutando nós lá no Rancho Fundo, pelhando com os matos lá, carpindo, roçando. É. Louco pra pegar os bichos de pé. E aí, Bertoldo, velho, quebra-costela pra ti, tamanho do Rio Grande. E só pra você que tá me escutando agora, já entrou lá, já entrou. Então tá bom, se tu entrou e tá curtindo, tá participando, tu tá concorrendo a um kit. São 5 kits aqui no Tia Menina, Xê. É isso mesmo, porque agora tem o Trancão do Grupo Chimarrão.
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0: Alô, Marcos Lourimo, Xanxerê, bicho veio, como é que tá?

Triste porque era Portal Gaúcho, a nega veia em brabo, mas que barbaridade, che. E daí o que aconteceu? Ele foi tomar outra. A mulher embrabou, e a depois...

0: aquele carro, tchê, era teu? E as fotos?
1: Tô fudido, mas tô gostando.
0: Esse é Peterson Canhoto, eu mesmo.
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0: Então tá bueno, quero mandar um quebra-costela tamanho do Rio Grande chinchadito no mais 12 braças de extensão pro meu amigo Mário César Clivate. Tá ele e uma tropa, né, tchê? Tão escutando nós, a gauchada. Mas a barbaridade, todo mundo boiando a palavra. E o homem velho tem pouco cabelo, daí tá de gorro já, né? Azar. Vão dançar nas britas aí pra levantar poeira. Então tá bueno. Ó, tem até uma rede pra jogar. Como é que é aquilo lá? É frescobol? Não. Como é que você joga? Como é que é o nome do jogo aí? Abraço, Mário César Clivate, corretor de imóveis, índio velho, macanudo, uma barbaridade. E eu quero te falar, xe. Tá me escutando? Tu tá precisando de um terreno, de uma casa, de um apartamento, de uma sala comercial em qualquer ponto de Camboriú, de Balneário Camboriú. O nome certo é Mário César Clivate, corretor de imóveis. Esse velho é parceiro, uma barbaridade, índio velho. Eu vou te contar, porque o Mário César Clivate tem quase 30 anos de experiência. Conhece cada palmo desse chão, rua por rua, bairro por bairro, tanto de Camboriú quanto de Balneário Camboriú. Ah, tu chega pra ele, eu quero um apartamento, uma suíte mais 2 quartos com 2 vagas de garagem a 122 metros e 40 centímetros do mar. O homem sabe. Ele sabe onde que tem. Ah, eu quero uma sala comercial com mezanino, que tenha banheiro menino e menina, banheiro masculino e feminino, que tenha uma vitrina de 8x5. O homem velho sabe tudo. Ah, eu sei, lá em tal lugar tem. É, precisou de um terreno pra construir a casa, o rancho, uma loja, um prédio. Mário César Clivate é igual o velho, uma barbaridade. Quem que foi, Mário velho?
3: Danilo Dente, eu tô com os candidatos aqui, rapaz. Nós temos que botar aí no esquema aí, ué, pra cantar e vender música.
0: Ah, eles são os cantores, já, é. Ô, Mário, quem é o cantor? Exagurizado. Quebra costela, tamanho do Rio Grande, piazada. E eu vou trazer agora, em nome do Mário César Clivate, pro meu amigo Christopher Militz.
4: Vamos pra cima aqui comigo! Alô, Mário Pérez!
0: Esse deixou saudade. No coração do Rio Grande, imortal e inesquecível, porca véia. Pra acalmar os coração.
4: Lindo!
0: Especialmente dos palmeirenses. Estão assistindo a Copa do Mundo, é mundial. E os homens velhos estão bem perdidos, né, Sebastião? Ô, Sebastião Parmeirense, velho, meu amigo. Vamos que vamos. E um baita sábado pra todo mundo. No coração do Rio Grande, um dia eu fui morar.

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1: Eu falei do Mário César Clivatti agora há pouquinho, estão lá no rancho do Catando, cantando, né? Estão lá no rancho do Cantando, Mário César Clivatti, mandar um abraço pro Cantagalo também, né, Xê? Ô, Cantagalo, velho, como é que tá, Xê? Tranquilo? Quando é que nós vamos ser parceiro aqui do Xê Menina? Vamos anunciar tuas madeiras, vamos anunciar aí teus trabalhos lá, Xê? Vamos lá, vamos prosear que nós íamos fazer uma propaganda bem boa do Homem Velho, que tem umas madeiras caprichadas, uns compensados MDF, Homem Velho é bem louco. Quebra costela, índio velho, lá no Paraná, né? 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E um abraço especial pra toda essa tropa que tá contigo aí, Mário Velho. Um baita abraço, tamanho do Rio Grande, um quebra-costela especial demais da conta, Xê.
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0: Então tá bueno, deixa eu prosear com a tia Dilso. Tia Dilso tá lá na festa da Tainha. Oi, tio velho, como é que tamo por aí? Já molhou a palavra?
1: Meu Deus do céu, ainda não, né? Ainda não. Agora eu tô do ladinho das churrasqueiras, Nilo Dentes. Olha, não são poucas, viu? Tem umas... Olha, dois, é quatro, seis, oito. Quantos, né?
2: Três churrasqueiras que dá 12 metros, só de peixe. Mais
1: três churrasqueiras de 12 metros, só de peixe, mais a outra da chuleta lá, que é o filé duplo que o pessoal chama, é o.
2: Tiger.
1: Perdão, Tiger, vamos lá. Tiger tá na organização aqui de liberar as tainhas pro pessoal que procura. Tá R$80 aqui, né?
2: Isso, R$80 para duas pessoas, com arroz branco, pirão de peixe, salada de acompanhamento.
1: Como é que foi o movimento ontem?
2: Ontem foi mais fraco devido à chuva, acho que deu meio-dia.
1: Tava mais frio.
2: E frio. E hoje o sol foi um espetáculo. Graças a Deus, o almoço já superou a expectativa.
1: E se prepara porque tem mais gente querendo jantar.
2: Com certeza. E o mais pegado é amanhã ainda.
1: Amanhã, domingão, para fechar. Isso. Olha só, tem um caminhão só de carvão aqui. Quantos sacos de carvão tu acha que vai gastar?
2: 150 sacos de 10 quilos. 150.
1: Quantos assadores?
2: 10 assadores.
1: Diretaço, desde que horas?
2: De 9 da manhã até 1 hora da manhã, no horário da festa.
1: Meu Deus do céu, gente. Olha, deixa eu voltar aqui o pessoal da rede social, que eu esqueci que eu tava também lá na rede social, tava de costa pra Júlia ali, né? Bom, vai até que horas o assado aí? Tem comida até a hora que o pessoal estiver por aqui solicitando?
2: Enquanto não acabar a festa, não acaba o peixe nem a carne.
1: Que maravilha! Olha, Nilo, amanhã tu vai estar aqui. Vem aqui, fala com o Tiger, né? Que tá garantido o teu almoço, viu? Daqui a pouco eu e a Júlia vamos comer uma tainha daqui a pouco, viu?
0: Já traque que amanhã eu tô aí, tchê.
1: Amanhã é contigo aqui, né? Dentro do Rancho de Taura com o Osmar Fernandes.
0: Isso mesmo.
1: E a gurizada aqui tem, né? Os assadores, as mulheres, enfim. Tem uma turma grande aqui, né?
2: Somos em 23 pessoas.
1: 23 pessoas. Bom trabalho pra você. Obrigado. Parabéns.
2: Obrigadão. Valeu.
1: Valeu. Um abraço, viu? 15 minutinhos, a tainha tá assada, viu, Nilo? É rapidinho. 15ª edição da Festa da Tainha aqui no Estaleiro, pessoal chegando, tomando um quentão, tomando um chimarrão, tomando chope, tomando vinho. Olha, tem pra todos os gostos, então vem pra cá você que tá ouvindo, tia menina.
0: Azade, eu sou velho, aquele abraço, índio velho, tudo é bom pra ti?
1: Daqui a pouco eu volto.
0: Tá bueno, te espero, louco velho. Um abraço da tropa que tá por aí. Alô, Dirlene do FEC, pediu um shot de laranjeira. Vamos arrodeada aqui na dica. A Selma tá ouvindo a gente também, dona Selma. Um abraço especial. Mandar um abraço pro Valmor, tá ouvindo nós. Alô, pedindo marca aí, né? Ele tá lá em Blumenau, né? Lá no bairro Taquara. Tá escutando nós, Valmor. Ah, tu pilchadito no mais o pragão. Mas, pediu aqui. Os Serranos Passa Fora Jaguara. Tem essa marca? Barbaridade, tô desatualizado, meu Deus do céu. Vamos campear aqui, peraí, vamos campear. Mas não achei aqui, Choco, velho. Barbaridade. Alô, Guila, como é que tá, Guila? Tranquilo, desde manhãzota, né? Nós tava no Tocabaú, agora estamos no Tchê Menino e o Índio Velho junto com a gente. Mas a barbaridade. Fala, Enildo, como é que tá? Um abraço, Guila, pra ti, pra dona Maiara, viu, Che? E o Enildo?
3: Nilo.
0: Fala,
3: boa tarde, Nilo.
0: Boa tarde, Índio Velho.
3: Vamos dar a música toda aí, ô Jaguara. Ô Nilo, fama de bagunceiro com o porca velha dele. Se for possível, manda aí pra nós aí. O Enildo aqui do governador aqui. Estamos por aqui te ouvindo, garoto.
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3: Essa rádio de mais de 1 milhão de amigos. E tamo junto, Nildo.
0: Tamo junto, Nildo. Um abraço pra ti, Dio Velho. Boa tarde. Alô, Heloína. Tá com o rádio ligado ouvindo a gente, Heloína. O Diego também. Boa tarde. Como é que tá, Diegão do Uber? Tudo tranquilo dentro dos conforme, piá? O Valdeci, meu grande amigo, tá com a radiola ligada. A Lola também tá escutando a programação. A Maria Aparecida Santos, do Areias Navegante. Um abraço especial pra ti aí, dona Maria. Quem mais aí? A Lê, tá ouvindo nós? Ela e o Clóvis, né? A dona Lê de Camboriú. Ela e o Clóvis, velho, tão atracados escutando nós. Mas, galo, velho, se entreveremos, tchê. O Everaldo, assador de pão, tá ouvindo nós. E o Cláudio César também tá na escuta na programação. É aí que eu me refiro, né, tchê? E quem me pediu essa foi o Shaolin. Alô, Shaolin, tá escutando a programação, Shaolin velho?
5: Tchê Mendes, mas como é que anda essa tua carreira artística aí? Melhorou ou anda ainda disputando Guabiroba dos Porcos?
6: Olha, Casa Grande deu.
0: É mandar pro Sarapico, então?
6: Guabiroba?
0: Alô, Sarapico.
6: Ah, gente, velho.

0: música for the Gator é Jimmy Dina.
1: Então tá bueno, quero mandar um quebra-costela pra lado especial pro índio velho macanudo, uma barbaridade, meu amigo galo cego Roberto Lima, ele que é o vocalista, a voz forte do trancão de baile, né, tchê? É, quebra-costela tamanho do Rio Grande, bem chinchadito, no mais 12 braças de extensão pra ti, galo. E galo cego, velho, vamos cantar por onde hoje? Vou tá de folga hoje. Na última festa no estaleiro, tu tava lá, né, che? Prendendo-lhe o grito, velho. Mas, meu galo, como é que tá, che?
2: É, Nazilo, velho, como é que temo?
1: É mó bom, uma barbaridade.
2: Uma BR aí, uma rodada no mundo aí, curtindo, tinha menina aí comigo.
1: Aí que eu me refiro.
2: É, se não for pedir demais pro amigo aí, puder me enviar o contato aí da rádio, da, pra gente pedir as músicas aí, te agradeço, porque deu um ciricutico no meu telefone, que eu perdi vários contatos aí.
1: Claro, velho.
2: Se me passar pra mim, te agradeço aí, meu amigo. Buenas.
1: Tá bueno.
2: Por lá, forte abraço aí.
1: Forte abraço, meu galo, velho, tudo é bom pra ti. Eu vou te mandar aqui o telefone do estúdio da rádio, né, tia, pra tu mandar teus pedidos, mas quando for o Nilo Deitos, tu pode pedir direto por aqui, tá? Pode pedir direto aí na programação através do nosso zap zap que nós atendemos, amigo velho. Tá bueno? É, tchê. E essa aqui é uma vaneira de 2023, né, tchê? Na voz do galo cego, velho. Estampa de guapo. O tranquilo de

0: Buenas noites. Nilo Deitos.
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1: Tamo por aqui, entreveradito, Everaldo Machado. Vai fazer uns cachorro quente, homem, velho. Mas que barbaridade. O Júlio tá ouvindo nós. Júlio César pediu um Gildo de Freitas. Vamos arrodear daqui a pouquinho, né, tio? Ah, e o Diego falou, toca uma do Gaúcho da Fronteira, mas daqui a pouquinho, deixa comigo. Pessoal, lá no São Judas, Tadeu na barra, tá ouvindo nós, a Mari, toda a tropa, né? A turminha dela tá por lá, entreveradito, ouvindo nós. Ah, olha, Jaime, velho, fala, Jaime.
2: Bora, Nilo, tamo junto aí, bora.
1: Bora.
2: Uma pra nós aí do Porca Véia. Bora, mano.
1: Jaime, tu ganhou o prêmio hoje de manhã, tá? Um copo da Rádio Menina pra personalizar na Taboy Art, Jaime, velho. Só passar na rádio buscar a partir da segunda-feira, tá bueno? Tá bueno, louco, velho. Dona Luísa, Dona Luísa.
3: Boa tarde, Nilo.
1: Boa tarde.
3: Como você está nesse dia gostoso de frio?
1: Louco de bem.
3: Eu queria ver uma música com o Gildo de Freitas, Último Pedido. Tá bom? E eu te mandei um chimarrão pra te ir tomando. Não mandei antes porque eu tinha que sair, ir na casa de carne, depois dar banho na minha criança grande. E agora eu vou tomar chimarrão, tá bom?
1: Boa tarde. Um boa tarde pra senhora, Dona Luísa, um bom chimarrão aí caprichadito, que tá bonito, a erva tá bonita, o chimarrão tá bem feitito, então que Deus abençoe aí, tá bueno? Aproveitar, mandar um abraço pro Deja da Sax Calçados, ele e a Marlene estão ouvindo a gente. Ah, Yasmin tomando um chimarrão, né? Um baita abraço. Luciana Ricciardi. Ô, oh, Dona Luciana Ricciardi, um up especial, a madrinha, né? Minha madrinha, che. Ela que me apresentou aqui pra Rádio Menina, né? Pro Bertoldo, velho. Um up especial, Luciana. Bem apertado, tamanho do Rio Grande, tá bueno? Quero aproveitar e mandar um abraço pro Tunico lá da Várzea do Ranchinho, tá escutando nós, né, tchê? É, escuta todo dia. Abraço, um abraço pro Betinho, pra Gi. E deixa eu avisar o Hernani e o Denis que o Betinho hoje não vai, homem. Betinho não vai aparecer por aí hoje, sabe por quê? Betinho tá pajeando a sogra, que é aniversário da sogra. Ele tá tentando ela ver se ela paga uma janta bem caprichada. Aham. Tá louco pra ir lá no farol hoje. Sogra de aniversário. É. E ele tá ali, né? É sogra daqui, sogra de lá. É sogra daqui, sogra de lá. Né, Dona Maristela? Ele é um abraço especial. Ô, Dinho, velho, como é que você tá, Dinho? Tranquilo? E a Dona Alessandra, que ele abraçou bem especial. Um quebra-costela tamanho do Rio Grande. Nós vamos trazer agora umas bem nativistas. Bem caprichadita. Essa vai pro Medonho, vulgo V8, da de Curitiba. O pai da Gabriela. Marido da Dona Ginura. Ei, a Fronza, velho.

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0: de laranjeira cheia. Olha o mundo velho.
1: Sim, menina, um fandango no ar.
0: Então tá bueno, deixa eu ver quem que tá falando comigo agora, de novo, índio velho, já se atrasou, já lambuzaram os beijos aí com as tainhas, meu grande amigo Tchê Adilson.
2: Opa, e aí, Nilo? Ainda não, Nilo, mas eu vou te dizer uma coisa, viu?
0: Me diga.
2: Tu não pode ver agora, porque tá no rádio, mas eu já vou dizer pra quem está te ouvindo e pra tu dar uma espiada depois no Instagram,
0: tá bueno,
2: da nossa menina FM, porque eu estou à frente de uma mesa que não tem só tainha. Olha, tem muita coisa boa, deliciosa aqui, inclusive tudo isso que está aqui é oferecido na 15ª edição da Festa da Tainha, e eu tô ao lado da Caroline Mello, que é a presidente da Fundação Cultural. Que mesa maravilhosa, Caroline, tudo bom?
3: Tudo bem. Tá de cair o queixo, né? Quanta coisa gostosa. Então, esse ano, além da nossa tradicional tainha espalmada, a gente trouxe, né, uma diversidade de pratos pro pessoal provar a gastronomia de um pouquinho de cada lugar também. Mas a tainha, ela também tá presente em outros pratos. A gente tem umas coisas diferentes esse ano, tipo ceviche de tainha. Você já experimentou?
2: Eu não. Ceviche de tainha, não experimentei.
3: Quem quiser experimentar, tem que vir aqui pra festa da tainha. A gente também tem empanada argentina de tainha. Então, pessoal, era um dos critérios da nossa curadoria que o pessoal trouxesse pratos com a tainha. Então você sabe, né, que o pessoal é criativo e deixou a imaginação rolar.
2: Tá de cair o queixo mesmo, mas a festa também tá de cair o queixo, né? Porque como tá enorme, grande, inclusive agora, neste momento, Nilo, a apresentação do Sem Abuso subiu um palco agora, ó, 5:30 da tarde, logo mais vai ter Grupo e Balanço, do nosso estilo, estilo do Tia Menina.
0: Com certeza.
2: Às 10 da noite, festa no Maguila também com DJs e DJ Nani pra fechar a festa hoje, sabadão. Que festa linda.
3: Exatamente, a gente dobrou a nossa festa. Então a gente tá aí, né, fazendo uma festa de 15 anos, realmente de arromba. Mas o que é mais bacana é que a gente dobrou a festa, mas os investimentos continuam o mesmo. Isso porque a festa é feita pela Fundação Cultural em parceria com a Associação de Moradores aqui do bairro do Estaleiro. Então a associação pegou junto e eles falaram, a gente vai colocar mais recurso, a gente vai chamar mais apoiadores, e assim a gente conseguiu, em conjunto com eles, fazer uma festa ainda maior e mais confortável para nossa comunidade.
2: Parabéns para você, para a Fundação Cultural, para a gestão também através da Prefeitura de Balneário Camboriú, que está levando adiante e melhorando ainda mais aquilo que já tinha dado certo.
3: Com certeza, então fica o convite pro pessoal. A gente falou em DJ, pensar, ah, é só música pra gente nova, mas o DJ vai ser passinho aí, vai ser flashback.
2: É então, Maguila, quem... Maguila das antigas.
3: Então quem quiser esquentar o corpo, vem pra festa da tainha, e amanhã a gente também vai ter a transmissão do jogo. Então não tem desculpa pra ficar em casa.
2: Amanhã é o encerramento, tem o dia todo, e às 5 da tarde, telão com o Jogo do Brasil.
3: Isso mesmo, a gente tá preparado pra receber todo mundo, com muita comida boa, música boa e o Jogo do Brasil.
2: Quero ir, Melo, presidente da Fundação Cultural de Balneário Camboriú, muito obrigado, parabéns pra você, pra toda a equipe, todo o time que tá trabalhando pra caramba.
3: Eu que agradeço vocês, que são parceiraços nossos aí sempre.
2: Tá aí, Nilo, você fica com água na boca, porque eu e a Julie vamos saborear uma tainha daqui a pouquinho, tá bom?
0: Tá bueno, mas vai devagar, cuida com os espinhos e não vai molhar a palavra, hein, tchê?
2: Não dá, não dá. Sem molhar a palavra. Grande abraço pra você.
0: Tá bueno, tia Dilson, tá lá na festa da tainha, lá longe no Estaleiro. Longe não, aqui do lado, né, Jesus? É só ir lá. É só ir lá que ele tá te esperando, não só ele, mas a festa inteira. Che, pensa na coisa especial. Pensa na coisa especial, é só tu ir lá e se divertir, tá bueno? Eu volto já, segura aí que é rapidão.
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0: 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Tá bueno? Eu falei do Tunico lá da Varja do Ranchinho, tá escutando a gente, diz que todo santo dia com a radiola ligada, Tunico, velho. Daqui a pouquinho eu vou rodear um Luiz Marenco pra ti, bicho, velho. E a precata aí, tá bueno? Meu grande amigo Odair, como é que tá, Odair, velho? Odair Mômoli, tá por onde, homem? Tá por onde? E o Jorge Bigode tá aí esperando o jogo da França e do Paraguai. É hoje que nós torcemos pro Paraguai, né? Nós amo tudo, los hermanos. O Francinal tá ouvindo nós, a Nádia Machado mandando um upa pro Christopher Militz de aniversário. A Eloína Cunha tá fazendo intriga do homem com a sogra. Não, não é intriga. Mas é que o homem prometeu de ir lá mexer nas placas, não sei o que, com os amigos. Os amigos compraram cerveja, botaram gelar e o homem não foi. Betinho foi lá cuidar da sogra. Puxa saco da sogra, né? Eu vou arrodear, tá no Palmas Tocantins. Ah, tá por aí ainda o Odair Mômoli. Alô, Odair, um abraço pra ti, meu amigo velho. Quebra-costela, tamanho do Rio Grande, bicho. E o Paulo Ferreira me pediu uma marca louca de especial, que é o Homens de Preto. Daqui na dica nós vamos trazer o Homens de Preto aqui na programação. Segura aí, Jovem, que joga, estamos de volta.
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0: Tem quebra-costelas aqui no Tia Menina.
1: E tamo por aqui, Xeloco. Barbaridade. Quem mais tá escutando nós aí, né, tia? Deixa eu ver aqui nas... O Veraldo Machado... O Diego tá pedindo Querência Amada, daqui a pouquinho vamos arrodear com certeza. Tu pediu um gaúcho da fronteira, já tá precatado aqui o gauchão da fronteira. O Tuti também pediu uma marca. Daqui a pouco vamos rodar pra ti, Tuti, velho. A Ana Caroline tá ouvindo a gente, mandando pro maridão Gabriel Lubisco. Ana Caroline Zimmermann de Camboriú, aquele abraço especial pra ti, prenda. Um baita de um abraço. E nós vamos que vamos, né, tchê? Programação ainda estamos até 7 horas, né? Daqui a pouco tem o Petris Canhoto por aqui. Vamos fazer o bailão deles aqui no estúdio hoje, é. Diz que vão vir fazer uma barbaridade: gaita, violão, bateria, teclado, percussionista, vai ter tudo! Ô, Deja, estão por onde? Estão em casa ou estão na loja? Me fala, tio, me fala, estão em casa ou estão na loja? Um baita abraço aí, um quebra-costela, tamanho do Rio Grande, poder pra Marlene. Estão na loja ainda? Azar, estão trabalhando. Então, um abraço especial. A Yasmin levou o chimarrão. Tô devendo uma erva pra ela. Diga aí que eu tô devendo uma cuia. Uma cuia, um quilo de erva pra ela. Tô devendo pra ela, assim. Ah, tô devendo pra Selma também, que prometi, né? Prometi um quilo de erva. Fala, Benedito! Como é que tá, Benedito, velho? Então, aumenta o volume da radiola aqui, essa marca aqui, então. Nós estamos mandando pro índio velho que tá ouvindo a gente, acompanhando a programação, lá na Varja do Ranchinho. Fala, Tunico, Tunico, Tunico! Olha, mundo velho!

grupo Quero Quero, che, marca especial demais da programação do Tchê Menina, da tua rádio de 1 milhão de amigos, a rádio que tá o tempo todo inteiro contigo, faz a barbaridade. E olha o gauchão da fronteira, Cláudio Velho, meu amigo Joel lá de Castro no Paraná, ligado com a gente. Fala, Sandro Almeida, como é que tá, Chiro Velho? Muito frio nas Clevelândia. Ana Carolina,

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7: Que deu, louco, velho, que não tá querendo trabalhar a música. Mas que barbaridade. O Sandro Almeida me falou que lá em Clevelândia tava 4 graus hoje de manhã cedo. E agora, Sandro, como é que tá aí? Deve estar o quê? Um 7, 8? Ih, é barbaridade. Maria Luísa, um abraço especial. Heloína também tá com o rádio ligado. E o amigo Joel tá ouvindo nós, né, che? Tá lá no Castro, Paraná, a mudança tá no caminhão. E daqui a pouco, de madrugada, já vão sartar pra região de Navegantes. Bah, domingo já vai assar o churrasco em casa, então amanhã. Mas que beleza, cheiro velho. Mas aí que eu me refiro, né, che? Um baita abraço pra ti aí, que o patrão derriba. Abençoe que faça uma boa viagem de retorno amanhã, tá bueno? Ô, meu amigo velho Joel, tudo é bom pra ti. Um baita abraço da mãe do Rio Grande. Quem tá ouvindo nós também nessas horas aí, né, tchê? É o Bigode e a Dona Cris. Estão assistindo o jogo da França e do Paraguai, que tá 0-0, né, tchê? E o Tuti também tá ouvindo nós, né, Tuti? Vou rodear tua música aqui, né? O Guaçupiano, do César Lindemeyer. Deixa comigo que nós vamos arrodear essa marca pra ti, Chiru. Pode ficar tranquilo. E o Joel pra se despedir lá de Castro. Pediu Teixeirinha. A última gineteada. Lá no Castro, Paraná, é a última, né, tio? Daqui a pouquinho tu tá no Navegantes de novo.

0: Então tá bueno na programação especial aqui da tua Rádio Menina de Balneário Camboriú, né, tio? Tamo entreveradito aqui, eu quero mandar, eu falei do Sandro Almeida agora há pouquinho, né? O Sandro tá ouvindo nós lá em Cleveland. E tem uma gauchada sempre de Clevelândia que liga também a radiola. E um povo que conhece Clevelândia, que já teve por lá, ou que são clevelandenses e estão na região. Essa marca aqui tem uma história muito grande naquela região, tchê. E eu quero que tu escute junto comigo, que tu vai gostar. Essa marca chama Ventania.
1: Essa música, nós...
0: Herança do Sul.
1: Queremos homenagear a nossa querida e amada cidade de Clevelândia.

0: Esta homenagem se estende ao grupo Cigarra, que com esta música também representou a cidade de Cleveland.
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2: Buenas noites, galo velho, buenas noites, galo cinza. O Christopher tá de aniversário hoje, mais uma vez, parabéns. A Nádia mandou os parabéns, a Selma também, né? O Renato Farias, toda a tropa aí tá mandando os parabéns pro Christopher Militz, que tá de aniversário hoje. Aprenda, dirigiu bem até por aí, não? Como é, me conta aí, a prenda foi de buenas dirigindo? Ah, isso aí é piloto, bicho velho. Tá pensando o quê? Um abraço aí pra sua mãe, né? A dona Silvana Militz, é isso, né? Aham. Uhum. Um abraço bem especial pra ela, dona Silvana, e obrigado pela audiência, pela sintonia, tá certo? Vamos que vamos, que vamos! Não podemos parar de jeito maneira, tracado numa cunha de mato, e tamo bem verde já, né, tchê? Já é a segunda térmica desde que eu cheguei. Ó, sim, dirigi bem. Foi ela que me respondeu? Então tá bom. Grande abraço pra senhora, viu? Tudo é bom. E a Priscila? Já tá indo pra casa, Priscila? Já não, né, tia? Pleno sábado, 6:30 PM. Tá certo, né? Hein? A Priscila tá indo. Vai com Deus, querida. Deus te abençoe, te acompanhe, tá bueno? O patrão lá derriba, cobra teu vulto de benção, minha filha. Oh, e até segunda-feira. Eu fico mais meia hora por aqui ainda peleandito. Osvani de Lages, fala, Osvani, velho. Eu duvido, Osvani, que tu não tá tomando uma agora, mas eu duvido. Me mostre aí o que é que você tá ingerindo de líquido agora, precioso. E aí, eu tenho um amigo velho que vai tomar a pinga com cataia muito em breve, né, tchê? É, índio velho. Ah, quer dizer que o Frouza vai levar o Noro embora agora, vai levar o Noro pra casa. Mas a Frouza velho. Uma barbaridade. E o Mário Crivati tá ouvindo nós, né, Mário velho?

0: Tá chegando. Grande abraço, Mário. Tudo é bom pra ti, meu amigo velho. E o Argimiro Moreira, o Miro do Frete. Chegando, né, tchê? Ô, dona Cristiane de Zovoni Arquiev, que está ouvindo a gente. É, dona Cris Zovoni Arquiev, que minha comadre. Como é que você sabe que eu sei falar esse sobrenome? Ah, muitos anos, né? É muitos anos de lida, né, comadre? Um abraço pra ti, pro compadre Chapolin Colorado, tão escutando? Ê, compadre velho, como é que tá, meu herói? Ou vou contar pra vocês que o Chapolin Colorado era o responsável, né? Pelas folhas de pagamento lá e pelos vales, lá no Paraná, é, nas antigas. O homem velho, daí quando chegava assim, né? Eu chegava, botava zóio na porta, falava assim, agora... Quem poderá me defender? Daí apareceu o Chapolin Colorado. De quanto é o vale que você precisa hoje, piada? Eu falava, vai, 50, 100, vai ajeitando aí. Então tá bom. E o Chapolin salvava o couro do compadre. Mas, Chapolin Colorado veio! Essa marca, Chapolin, eu quero que tu escute, ó. Tem uma letra espetacular. É dos monarcas. O primeiro...
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0: Primeiro e último mate. E vai pra dona Gabriela Daló também.
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0: Jefferson Luiz, meu herói. A única unanimidade que conheci até hoje.
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0: é a comadre Cris Zovoni Arquiebix.
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0: essa marca emocionante, linda, uma barbaridade, che. Essa marca tem uma história linda, uma barbaridade, né, che? Não deixava o vô tomar um mate, porque ele tava doente e tal e coisa. E daí, o que que o pia fez? Fala, peraí, che, se o homem velho não tem mais o que fazer, vamos dar um mate pra ele, che. Pelo menos ele sacia, né, che, aquela vontade do chimarrão.
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0: Alô, Miro do Frete, meu amigo Agemir Moreira, um quebra-costela tamanho do Rio Grande, Chiru. Essa vai pra ti, ó, vê se tu conhece essa voz. Vamos, Christopher. Osvani, Osvani, vai devagar no trago, ó. Diegão só na boleia.

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6: Pera que tu já conta, louco velho. Pera que tu já conta, tá bom? Porque agora eu quero falar. Quero falar com meu amigo Mário Clivatti, que tá chegando, né? Ele tava no Festerê, tá chegando. Um abraço especial pra ti aí, Mário velho. Obrigado pela audiência, pela sintonia. Um abraço pra toda a tropa aí, Dati. Um abraço pra toda a tropa. Os teus amigos lá, Dati. Um abraço especial. O Cantagalo também, né? Cantagalo velho. Ei, amigo da gente, um baita abraço. E obrigado pela audiência, Mário Clivatti. Bom descanso e um bom jogo do Brasil amanhã, né, tchê? É, o meu placar é 8-1 pro Brasil. Quanto que vai dar? Quanto que tu acha que vai dar? Brasil ganha de quanto? 2-1? O meu é 8-1. 3-1. 3-1 o placar do Mário Clivatti. O meu é 8. Vai dar 8 pro Brasil. Vamos encher de gol essa piazada. E se duvidar, fazemos o nosso também, né? O gol deles vai ser nós que vamos fazer ainda. Ele, mundo velho, gauchada, gauchada. Tamo junto e misturado. A melhor programação do rádio. Diz o Mário que o Brasil vai bater em todo mundo que se atravessar pela frente, né? É o que nós esperamos. É o que nós esperamos, amigo velho. E a França tá sofrendo, tá 0-0, 41 minutos do primeiro tempo, 0-0, França e Paraguai. Agora tem escanteio pra França. Goleirão tirou, mas goleiro velho. E esse é dos bons, dos nossos. E nós vamos trazer mais uma marca agora louca de especial, que é a marca do Chico Veiaco. Agora sim tu se mete e cantar, pia, não quando eu não disso, né? Se eu não avisar, tu não canta, tio.
5: Essa é a história que eu vou contar.
6: Vamos!
5: Muito por aí.
6: Véio.
5: Chico Veiaco, certa feita numa bailanta, onde dançava percanta, com decência no respeito.
6: Fala, Fernando!

0: Aí o Chico Veiaco, meu amigo Joel, disse que vai dar 3-1 pra seleção brasileira. Tá bueno, Joel, velho. Boa sorte pra nós, né, tchê?
1: Corre, Chico!
0: Corre, Chico! E essa marca aqui eu tenho certeza que é muito tiro velho, vai cantar junto. É o Timber! 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Aqui na rádio, de 1 milhão de amigos. Vamos, tchê!

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0: Gauchada, tá na hora de ir embora. Encerramos o Guila com o Paulinho Musselin, o guri campeiro, né? O menino campeiro. Tá chegando por aí os nossos grandes amigos Peters e Canhoto com mais um bailão do Peters e Canhoto. Tchê! Alô, Fernando de Oliveira! Tá ouvindo nós, o homem da conveniência? Mas é, barbaridade.
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0: Boa noite, Mário Crivatti, um grande abraço, amigo velho! Osvani de Lages, que barbaridade, tchê! Amém! Que o patrão lá de Rima abençoe a cada uma, primeira prenda do universo, nos conserve com saúde, para que no sábado que vem, às 16h, estejamos aqui ecoando nos quatro cantos desse fundão com o Tchê Menina. Fiquem com Deus, que é santo, velho e conhecido Tchê!

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0: 7:21.
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2: 7:38.
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1: Bora!

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0: 8:18.
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1: E aí, gostosa, gostosa via Rádio Menina, aqui é o Ivoninho Machado, a gente também tá aí, hein?

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2: 8:39.
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